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1: Olá, boa noite.
2: Boa noite para você que nos acompanha em todo o país.
1: Quarta-feira, 27 de maio de 2026.
2: Vamos ao destaque do dia: desenvolvimento para a região norte.
1: Avanço das obras na BR-319 que conecta Manaus a Porto Velho.
2: O presidente Lula anuncia mais de 380 milhões de reais em recursos do novo PAC para a rodovia.
3: Ambientalmente vai ser a estrada mais moderna do mundo. Qualquer estrangeiro que vier dar palpite na questão climática aqui, a gente vai mostrar o que é que nós fizemos aqui.
1: Luz para Todos. Iniciativa vai levar eletricidade para mais de 75 mil pessoas em 86 municípios no Amazonas.
2: Petrobras e Transpetro anunciam investimentos no estado. Luciana Colares de Holanda.
4: O Amazonas vai receber 2 bilhões e 800 milhões de reais para ampliar a produção de gás natural e também a frota de embarcações para transporte de combustíveis.
1: E ainda, segurança.
2: Parceria inédita com a Uber quer ampliar o alcance de alerta para localização de crianças e adolescentes desaparecidos.
1: Você vai ouvir também que estudo revela queda de 7,4% no número de homicídios em 2024. Luana Karen.
5: Foram 42.590 homicídios em 2024, o menor número de homicídios da série histórica iniciada em 2014.
2: Hoje, na apresentação da Voz do Brasil, eu, Mariana Jungmann e Luciano Seixas.
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2: O Amazonas vai receber investimentos superiores a 7 bilhões de reais.
1: São obras para aumentar a produção de energia, de gás natural, construção naval.
2: Somente na prospecção de gás serão gerados cerca de 14 mil empregos.
1: Os anúncios foram feitos pelo presidente Lula.
4: O Amazonas vai receber 2 bilhões e 800 milhões de reais nos próximos 5 anos para ampliar a produção de gás natural e também a frota de embarcações para transporte de combustíveis. Os recursos são da Petrobras e da Transpetro. Hoje, o gás natural de Urucu gera 65% da energia elétrica consumida em Manaus e em outros 5 municípios. Segundo a presidente da Petrobras, Magda Chambriá, os investimentos vão garantir a maior reserva de gás do país.
6: Estimamos com esse investimento um aumento de produção de 20% e uma geração de 14 mil empregos nessa região amazônica.
4: O estaleiro Bertolini vai ser o responsável pela construção de 18 barcaças. O presidente Lula destacou a importância da retomada da indústria naval brasileira.
7: Se a gente não fizer essas barcaças aqui, a gente não gera emprego, a gente não gera conhecimento tecnológico, a gente não forma bons profissionais. É a primeira vez que vocês vão produzir uma barcaça aqui e vai entrar no mar.
4: O presidente Lula também anunciou um pacote de investimentos em infraestrutura, energia, desenvolvimento regional no estado e medidas socioambientais. O valor total chega a quase 5 bilhões de reais. Na área de infraestrutura, o destaque é o avanço das obras na BR-319, que conecta Manaus a Porto Velho, em Rondônia. São mais de 380 milhões de reais em recursos do novo PAC. O ministro dos Transportes, Jorge Santoro, garantiu que toda a rodovia vai estar em obras ainda no primeiro semestre.
8: É uma rodovia em que vai fazer com que a gente coloque Manaus com acesso pavimentado ao resto da malha rodoviária nacional.
4: Para a segurança energética, o pacote de investimentos chega a 3 bilhões e 300 milhões de reais. Entre os investimentos, 785 milhões de reais serão aplicados no programa Luz para Todos, levando energia para 75 mil pessoas. O governo do Brasil também apresentou o projeto do novo terminal hidroviário Manaus Moderna, que receberá 876 milhões de reais do novo PAC. Será o maior porto hidroviário de passageiros do mundo, segundo o ministro de Portos e Aeroportos, Tomé Franca.
9: Dando dignidade para quem precisa fazer o transporte nos nossos rios, para quem precisa fazer o escoar da produção, do artesanato.
4: O presidente Lula destacou a importância dos investimentos no estado do Amazonas.
3: É preciso que tenha empresários que acreditam no Brasil, é preciso que tenha dono de estaleiros que acreditam no Brasil, e a gente vai poder falar no mundo inteiro que quem quiser construir balsa de qualidade, venha para Manaus.
4: E a cultura também vai receber recursos. A Petrobras anunciou que vai patrocinar o Festival Folclórico de Parintins, com investimento de 5 milhões de reais. De Manaus, no Amazonas, Luciana Colares de Holanda.
2: A Secretaria Nacional de Defesa do Consumidor instaurou o processo administrativo para punir plataformas de aplicativos que não estão informando a composição dos preços cobrados em seus serviços.
1: Uma portaria da Secretaria estabelece que as empresas devem informar os valores pagos pelos usuários e o quanto é repassado aos trabalhadores.
2: Duas empresas estariam descumprindo a norma, iFood e Kita, e estarão sujeitas ao pagamento de multa que pode chegar a 14 milhões de reais. Outros 7 aplicativos estão em monitoramento.
1: O ministro da Secretaria-Geral da Presidência da República, Guilherme Boulos, afirmou que o cumprimento da portaria não é opcional.
10: Essas empresas têm que oferecer transparência. Não é opcional cumprir uma portaria da Secretaria Nacional de Defesa do Consumidor. A empresa não escolhe se ela vai cumprir ou não a portaria. Cumprir essa portaria é uma obrigação das plataformas, e aquelas que não cumprirem pagarão o preço com multa.
2: O consumidor que não identificar essas informações na nota fiscal pode registrar uma reclamação na plataforma consumidor.gov.br ou no PROCON da sua cidade.
1: Lei de Acesso à Informação, Portal da Transparência e agora a nova plataforma Informa.br. São ferramentas para aumentar a transparência da gestão pública.
2: Elas são utilizadas como parte do trabalho da Controladoria Geral da União para a fiscalização preventiva e combativa da corrupção e das fraudes em contratos públicos.
1: Essa atuação também é integrada com outros órgãos públicos para o combate ao crime organizado.
2: Hoje a gente conversa com o ministro da CGU, Vinícius Marques de Carvalho, sobre a agenda Governo Aberto, que está em destaque essa semana. Boa noite, ministro.
11: Boa noite, Mariana. Boa noite, Luciano. Boa noite aos ouvintes da Voz do Brasil.
2: Ministro, a gente está, então, na Semana Governo Aberto, né? E foi lançada uma plataforma Informa.br, que vai entrar em operação agora em junho. Como é que vai funcionar essa plataforma? Como é que ela ajuda o trabalho de fiscalização da CGU? O que que ela traz de novo?
11: Essa plataforma tem por objetivo facilitar ainda mais a vida dos cidadãos e das cidadãs brasileiros que precisam acessar informações do governo federal. Hoje, como vocês mencionaram, nós temos o Fala BR, nós temos os sites dos ministérios ou dos órgãos públicos, nós temos também o Portal da Transparência, a Lei de Acesso à Informação. O que essa plataforma nova faz? Ela agrega tudo isso num sistema único usando inteligência artificial. O que que isso quer dizer na prática? A pessoa pode entrar na plataforma, digitar a informação que ela quer, a pergunta que ela quer. Se essa informação ela já está publicada em algum site do governo federal, em algum portal público de informações, ela vai ser direcionada diretamente para a informação. Ou seja, nós vamos entregar a informação direto para ela. Se essa informação não está publicada, mas é uma informação que ela pode ter acesso, ela vai ser direcionada para pedir a informação via Lei de Acesso à Informação. Então, hoje, na situação até agora, ela tem que ir na Lei de Acesso à Informação via Fala BR ou tentar procurar no Portal da Transparência e meio que tentar adivinhar onde vai estar a informação. Agora não. A partir do Informa BR, ela vai só pedir a informação e ela vai ser... Para ela vai ser entregue a informação, ela vai ser direcionada para onde essa informação está.
1: Ministro, embora a gente esteja falando dessa semana de eventos relacionados à transparência da gestão pública, né, a Semana Governo Aberto, essa agenda Governo Aberto já ocorre há mais tempo, né, e implementou diversas mudanças nessa área. O senhor pode falar um pouco mais sobre esses ajustes feitos no trabalho da CGU nos últimos anos? Quais foram os ganhos?
11: Na verdade, a parceria do Governo Aberto começa lá com o governo da presidenta Dilma, lá em 2011, é algo muito inovador, muito importante para a cidadania brasileira, porque aumenta a confiança da cidadania no Estado. da população no estado. Nós já tivemos um resultado recente muito positivo de uma pesquisa da OCDE que diz que a confiança da população nos serviços públicos subiu de 26% em 2022 para 42% esse ano. E no governo federal, de 24% para 38%. Isso se deve, entre outras coisas, a uma série de mecanismos e instrumentos que nós lançamos mão. Por exemplo, o portal da transparência. O portal da transparência, com as informações que nós colocamos lá, por exemplo, relacionadas a emendas parlamentares, relacionadas a uma série de informações públicas que já deviam estar lá, como, por exemplo, os benefícios fiscais, aquelas pessoas que são beneficiárias de políticas públicas como o Pé de Meia, tudo que está sendo investido nesse tipo de programa está lá no portal. Então, em função disso, o portal, por exemplo, teve um aumento de mais de 30% de usuários. Isso aumenta a confiança da população também nas informações públicas. Outra coisa importante, lei de acesso à informação. Colocamos fim ao sigilo de 100 anos, né, que era um problema do governo anterior. Em 2022, por exemplo, um governo que era pautado pelo sigilo colocou mais de 7 mil casos em sigilo de 100 anos. Nós reduzimos isso drasticamente. No ano passado, nós tivemos só 70 casos de sigilo de 100 anos. Então, isso é a implementação de uma agenda de transparência do governo do presidente Lula para garantir que a população tenha acesso à informação.
2: Agora, ministro, recentemente a CGU participou de ações da Polícia Federal para combate a fraudes em licitações e corrupção no Ceará, na Bahia, também em outros contratos públicos federais em outros estados, né? Piauí também tivemos. Como é que funciona essa integração da CGU com a Polícia Federal e outros órgãos de investigação?
11: Essa integração ela é decisiva para o combate à corrupção, não só da CGU com a Polícia Federal, como também com o COAF, com a Receita Federal. Todos os órgãos que têm algum objetivo ou alguma missão relacionada ao controle, à fiscalização e à responsabilização de quem comete fraudes ou crimes ou comete algum tipo de ato de corrupção. O presidente Lula ele pediu explicitamente para que nós sejamos intransigentes no combate à corrupção. Para que nós não deixemos nada passar, investigamos com muito afinco. E para isso a gente precisa se coordenar. Se cada órgão atuar sozinho, a direção, cada um vai para um caminho, cada um vai para uma direção e não funciona direito. Então, só para vocês terem uma ideia do efeito desse tipo de agenda conjunta, só o ano passado nós realizamos 76 operações com a Polícia Federal, com um prejuízo de 13 bilhões de reais apurados nessas operações. Se você somar tudo o que foi apurado em todos os anos anteriores não chega a um quinto disso. Isso porque nós conseguimos investigar com mais cuidado, colocar a lupa nos casos que vinham de lá de muito tempo. Esses esquemas eles existiam em governos anteriores. O caso do Master, por exemplo, o caso do INSS, são todos casos que já vinham lá de trás e que nós, felizmente, interrompemos no governo do presidente Lula.
1: Inclusive, ministro, o governo do Brasil vem desenvolvendo um trabalho integrado aí para o combate ao crime organizado, envolvendo vários ministérios e órgãos de inteligência. Como é a participação da CGU nessas investigações, nessas operações?
11: A CGU opera, como eu disse, em conjunto com a Polícia Federal em várias dessas investigações. Muitas vezes nós temos casos de corrupção que estão vinculados a organizações criminosas, em licitações públicas e contratos públicos. Importante dizer aqui também que isso tem sido uma prioridade do governo do presidente Lula, do governo brasileiro. Recentemente foi lançado um programa de enfrentamento ao crime organizado com 4 eixos. Um eixo voltado para asfixia financeira, combate a homicídios, controle de armas e também lidando com as questões dos presídios. Esses 4 eixos somados vão comportar um investimento de mais de 10 bilhões de reais, o que é algo inédito no Brasil, que demonstra a prioridade do presidente Lula e a CGU está envolvida em todos esses esforços.
2: Ministro, para a gente concluir, como é que é a relação da CGU diretamente com o cidadão? Alguém que queira, por exemplo, apontar uma irregularidade, denunciar problemas num contrato público que ela tenha conhecimento, essa pessoa consegue falar diretamente com a CGU? Como é que ela pode fazer isso?
11: Ela consegue, nós temos a ouvidoria da CGU, Fala BR, que é um caminho muito tradicional e conhecido, mas que é sempre importante a gente divulgar, que as pessoas podem entrar lá e fazer as suas denúncias, fazerem as suas reclamações, fazerem as suas sugestões. Nós, inclusive, estamos usando todo esse material da ouvidoria que nós recolhemos com essas reclamações para direcionar para os ministérios e acionar os ministérios. Então, na medida em que as reclamações aumentam em relação a um determinado tema, nós já acionamos o ministério para o ministério resolver ou determinado órgão resolver antes que o problema ganhe uma dimensão maior. Nós estamos intensificando esses esforços e tem funcionado muito bem.
1: Muito bem, nós conversamos com Vinícius Marques de Carvalho, ministro da Controladoria Geral da União. Muito obrigado, ministro, pela entrevista aqui à Voz do Brasil.
11: Obrigado.
2: Em 2024, o Brasil atingiu o menor índice de homicídios da série histórica iniciada em 2014.
1: Mesmo assim, o número continua alto. Foram mais de 42 mil homicídios.
2: Por isso, o governo tem investido em políticas públicas voltadas para a segurança pública, como, por exemplo, o programa Brasil contra o Crime Organizado, com investimento de 11 bilhões de reais.
5: O Brasil registrou em 2024 o menor número de homicídios da série histórica iniciada em 2014. Os dados estão no Atlas da Violência, elaborado pelo Instituto de Pesquisa Econômica Aplicada, IPEA, em parceria com o Fórum Brasileiro de Segurança Pública. De acordo com o levantamento, foram 42.590 homicídios em 2024, uma queda de 7,4% comparada a 2023. Já em relação a 2014, a redução foi de 33,4%. O secretário nacional de Segurança Pública, Chico Lucas, destaca as causas dessa redução.
12: Isso tudo é fruto de uma série de ações e de políticas públicas implementadas. Um é a maior integração entre as forças de segurança, os entes federativos, com um aporte maior de recursos por parte da União e a cobrança para que esses crimes sejam mais esclarecidos. Sem falar de outra política pública muito importante nos últimos anos, que foi a restrição ao acesso às armas.
5: Mas o documento também traz um alerta importante. Os pesquisadores identificaram um aumento expressivo das chamadas mortes violentas por causa indeterminada, casos em que não é possível afirmar oficialmente se a vítima morreu em acidente, suicídio ou homicídio. De acordo com o Atlas, as mortes violentas por causa indeterminada saltaram para 17.207 em 2024. Na tentativa de melhorar a investigação desses crimes, o Ministério da Justiça e Segurança Pública adotou em fevereiro deste ano critérios nacionais padronizados para os índices de elucidação de homicídios e feminicídios em todo o país, como explica o secretário nacional de Segurança Pública, Chico Lucas.
12: Algumas mortes acontecem em ambientes inóspitos ou duvidosos ou por meios que não são tão claros. Ora, mas se há dúvida, cabe ao poder público de investigar. A portaria, ela define como critério a morte violenta, ela obriga a toda morte ser correspondida por um inquérito policial e todo inquérito precisa ter um final dentro de um prazo de esclarecimento.
5: O levantamento mostra ainda que a violência continua atingindo principalmente jovens do sexo masculino, negros e moradores de áreas vulneráveis. Em 11 anos, mais de 300 mil jovens entre 15 e 29 anos foram assassinados no Brasil. O coordenador da pesquisa e técnico do IPEA, Daniel Ricardo de Castro Cerqueira, afirmou que muitas vezes a violência que acomete o jovem surge ainda na infância.
13: Muitas vezes quando a criança nasce, muitas vezes tem problema de negligência dos próprios pais, muitas vezes. Depois começa, a criança muito cedo já começa a ser vítima de violência sexual e depois, mais à frente, violência física, né? Quando eventualmente termina sendo morta à frente.
5: Pelas redes sociais, o presidente Lula destacou a redução histórica na taxa de homicídios, mas afirmou que o número absoluto ainda é muito alto. Lula declarou que a curva descendente aponta para um caminho que tende a se consolidar com a série de políticas anunciadas e em aplicação pelo governo do Brasil ao longo dessa gestão. Entre as medidas citadas pelo presidente está a lei antifacção, que endurece penas e dá agilidade ao confisco de bens de lideranças do crime organizado, o programa Brasil contra o Crime Organizado, que prevê a aplicação de 11 bilhões de reais em 2026 para desarticular estruturas criminosas, o Pacto Nacional contra o Feminicídio e o fortalecimento das ações de inteligência das Polícias Federal e Rodoviária Federal. Reportagem Luana Karen.
1: No No combate ao desaparecimento de crianças e adolescentes, cada minuto conta.
2: O Ministério da Justiça e Segurança Pública firmou uma parceria com a Uber para que alertas passem a ser exibidos dentro do aplicativo.
1: Agora, qualquer celular pode ser canal estratégico para salvar vidas.
14: Com a medida, motoristas, parceiros e usuários do aplicativo que estiverem num raio de até 160 quilômetros do desaparecimento vão receber mensagens dentro do aplicativo Uber. O diretor de Operações Integradas e de Inteligência da Secretaria Nacional de Segurança Pública, José Anchieta Neto, destacou a importância de usar a tecnologia a serviço da segurança pública.
15: Esses aplicativos de mobilidade urbana, eles estão gerando renda e são responsáveis por centenas de milhares de deslocamentos, então eles têm que estar dando um passo à frente, um passo a caminho da promoção da segurança pública.
14: As primeiras horas após o desaparecimento de crianças e adolescentes são decisivas para localizar as vítimas. Por isso, o objetivo é acelerar a divulgação das informações e alcançar rapidamente pessoas que estejam próximas da região onde os casos acontecem. É o que destacou o chefe de relacionamento para assuntos de segurança da Uber, Leandro Segala.
16: Quando a gente conversa com autoridades que atuam na investigação de pessoas desaparecidas, tem um ponto comum que eles sempre se referem. O quanto é importante aquelas primeiras horas após o desaparecimento para o retorno seguro desse menor. Essa cooperação coordenada entre poder público, iniciativa privada, comunidade e tecnologia, acho que tem de fato a chance de salvar vidas.
14: A parceria amplia o alcance do chamado Alerta Amber, sistema utilizado para divulgar informações sobre crianças e adolescentes desaparecidos em situação de risco. O mecanismo envia imagens e dados da ocorrência para pessoas próximas ao local do desaparecimento. Pela primeira vez no Brasil, uma plataforma de mobilidade urbana também passa a integrar essa rede de comunicação emergencial. A diretora do Sistema Único de Segurança Pública, Isabel Freitas, falou sobre como a ação pode mudar a realidade das pessoas desaparecidas no país.
17: Uma criança localizada é uma criança que não foi vítima de um crime pior e é uma família que não passou por esse sofrimento.
14: Só no ano passado, mais de 85 mil pessoas desapareceram no Brasil. 21 mil delas eram crianças ou adolescentes. Reportagem Márcia Fernandes.
2: Gastos de turistas estrangeiros no Brasil aumentaram 9,2% nos primeiros quatro meses do ano em relação ao mesmo período de 2025.
1: O valor chegou a 20 bilhões e 200 milhões de reais, segundo o Banco Central.
2: E o ministro do Turismo, Gustavo Feliciano, está na China, onde participa de uma série com o objetivo de atrair mais turistas ao Brasil.
1: Recentemente, o governo brasileiro isentou a exigência de visto para turistas chineses.
18: Vamos traçar ações e estratégias para que a gente possa, com a política de isenção do visto do governo federal, aumentar o número de turistas chineses no nosso país. Eu tenho certeza que realizaremos ótimos negócios para promover o destino Brasil aqui na China.
2: O Brasil recebeu 103 mil turistas chineses em 2025, uma alta de 35% em relação ao ano anterior.
1: Apenas nos quatro primeiros meses do ano foram quase 40 mil visitantes, um crescimento de 33%.
2: E essas foram as notícias do governo do Brasil.
1: Uma realização da Secretaria de Comunicação Social da Presidência da República.
2: Com produção da empresa Brasil de Comunicação.
1: Fique agora com o Minuto do TCU. Em seguida, as notícias do Poder Judiciário e do Congresso Nacional. Boa noite.
2: Boa noite para você e até amanhã.
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19: 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Você vai ouvir agora notícias do Poder Judiciário.
6: Plenário do STF decide que shoppings devem criar espaço de amamentação para empregadas lactantes.
21: TST define lista com o nome de 3 desembargadores indicados ao cargo de ministros da corte.
6: TSE homologa alterações nos estatutos dos partidos Democrata e Unidade Popular.
21: Boa noite, eu sou o Arthur Filho.
6: E eu sou Walter Lima.
21: O plenário do Supremo Tribunal Federal decide que shoppings devem criar espaço de amamentação para empregadas lactantes.
6: Empresas têm o prazo de até um ano para adequar os centros comerciais. Marcelo Della Libera.
22: O plenário do Supremo Tribunal Federal analisou um recurso que discute se a responsabilidade pela instalação de espaços destinados à amamentação e à guarda de filhos de trabalhadoras lactantes em shopping centers deve recair sobre os lojistas ou sobre a administração do empreendimento. A tese fixada foi no sentido de que a expressão estabelecimento, prevista na CLT, abrange os shopping centers em relação às empregadas dos lojistas que integram o centro comercial.
21: Presidente do STJ determina a continuação do curso de medicina ofertado à turma extra do Programa Nacional de Educação na Reforma Agrária, no campus Caruaru da Universidade Federal de Pernambuco.
6: O curso é oferecido a 80 alunos. Fátima Uchoa.
23: A turma extra de medicina iniciada neste ano é uma parceria entre a Universidade e o INCRA, que editaram resolução para a criação da turma e um edital para a seleção dos estudantes. Na ação popular contra essas medidas, um vereador alegou violação à moralidade administrativa. O TRF5 determinou a interrupção das atividades após o fim do primeiro semestre letivo. Mas, para o presidente do STJ, ministro Herman Benjamin, manter essa decisão colocaria em risco a organização administrativa da Universidade Pública, o que ocasionaria lesão à ordem pública. Segundo o ministro, a turma especial do curso de medicina atende ao princípio da igualdade de condições no acesso ao ensino.
21: TST define lista com o nome de 3 desembargadores indicados ao cargo de ministros da corte.
6: Os selecionados são das regiões Nordeste e Norte. Rocine Gomes.
24: Os selecionados estão disputando a vaga da ministra Dora Maria da Costa, que se aposentou do Tribunal Superior do Trabalho depois de 18 anos. Foram eleitos ao cargo a desembargadora Maria de Nazaré Medeiros Rocha, do TRT da 8ª Região, que abrange o Pará e o Amapá. O desembargador Sérgio Torres Teixeira, do TRT da 6ª Região, em Pernambuco. E a desembargadora Hermenegilda Leite Machado, do TRT da 13ª Região, na Paraíba. A lista com os nomes será enviada ao presidente da República. É ele quem escolhe.
21: TSE homologa alterações nos estatutos dos partidos Democrata e Unidade Popular.
6: As duas legendas terão 90 dias para providenciar as alterações. Rimac Souto.
25: Para o Democrata, os ajustes são relacionados ao prazo máximo de vigência de órgãos partidários provisórios, limitado a 4 anos. O plenário do TSE ainda determinou que fique explícito o caráter voluntário das contribuições financeiras à legenda. O TSE também aprovou parcialmente o requerimento da Unidade Popular e determinou que o partido inclua explicitamente nas normas internas o tempo de vigência de seus órgãos provisórios, além de medidas de combate à violência política contra a mulher.
21: Tribunal Regional Federal da Primeira Região condena União e autarquias por demora na titulação de terras quilombolas do Amapá.
6: A decisão é resultado de ação do MPF. Vanessa Pereira.
26: Na decisão, a Justiça condenou União, INCRA, IMAP e Fundação Cultural Palmares de forma solidária ao pagamento de mais de 3 milhões de reais em indenização por danos morais coletivos. Além disso, estabeleceu o prazo de 3 anos para a conclusão de todos os processos de identificação, delimitação e titulação definitiva das comunidades quilombolas do Amapá, sob pena de multa de R$ 100 mil por mês de atraso.
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21: Uma boa noite a você.
3: Até amanhã.
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7: Eu sou Paula Groba.
8: E eu sou Humberto Pinheiro.
7: E estes são os destaques de hoje do Jornal do Senado, que começa agora.
8: Senado aprova novos modelos de contratação para jovens entre 18 e 29 anos.
7: Dívidas rurais avança projeto para socorrer produtores endividados por desastres climáticos.
8: Plenário aprova regras para a Copa Feminina de 2027 e homenagem a jogadoras pioneiras.
7: Boa noite.
8: Boa noite.
7: O mercado de trabalho pode ganhar novas regras para ampliar a contratação de jovens sem experiência. O Senado aprovou um projeto que cria o contrato de primeiro emprego para pessoas entre 18 e 29 anos que nunca tiveram carteira assinada.
8: A proposta reduz encargos para as empresas, como a contribuição patronal ao INSS e a alíquota do FGTS. O repórter Douglas Castilho tem mais detalhes.
9: Com 10 milhões de jovens que não estudam nem trabalham, o Brasil ocupa a quarta pior posição no ranking mundial de pessoas entre 18 e 29 anos sem uma ocupação regular, segundo dados da OCDE, entidade que representa os países mais ricos. O projeto aprovado permite que as empresas que contratarem esses jovens sem nenhuma experiência prévia com carteira assinada terão a chamada cota patronal do INSS reduzida a 10%, o que é metade da exigida pelo regime comum. Haverá ainda a redução da alíquota do depósito do FGTS. O autor da proposta original, senador Irajá, do PSD do Tocantins, explicou o dilema enfrentado pelo que chamou de geração nem-nem.
10: Ora, é um dilema. Se ele não tem oportunidade, como é que ele vai ter experiência?
9: O novo regime de contrato diferenciado poderá ter o prazo de 6 a 24 meses, podendo ser renovado por 3 vezes, mas a qualquer momento durante a vigência do contrato, o empregador terá a possibilidade de transformar o vínculo temporário em um contrato permanente. O texto agora vai à sanção presidencial.
7: E avançou no Senado o projeto que mantém os incentivos fiscais da chamada Lei do Bem, usada para estimular investimentos em pesquisa, desenvolvimento e inovação tecnológica no país.
8: A proposta aprovada hoje pelos senadores preserva benefícios tributários concedidos a empresas que investem no setor e evita os cortes previstos na política de redução gradual desses incentivos, aprovada no ano passado. Repórter Patrícia Oliveira.
11: Poderão ser mantidos os incentivos fiscais concedidos a empresas que investem em pesquisa, desenvolvimento e inovação tecnológica. A proposta dos senadores Alci Lucas, do PL do Distrito Federal, impede que esse setor pare de receber apoio por meio de benefícios tributários. Os cortes estão previstos nas regras da política de redução desses incentivos aprovada no ano passado. O relator da matéria, senador astronauta Marcos Pontes, do PL de São Paulo, destacou que a chamada Lei do Bem gera 30 bilhões de reais com investimentos em inovação e tecnologia, eleva a produtividade, a competitividade e a geração de empregos qualificados.
27: Então, são incentivos que precisam ser preservados. É uma importância muito grande também para o Brasil como um todo, para o desenvolvimento econômico e social do país.
11: O senador também destacou que o projeto contribui para a previsibilidade das decisões de investimento em inovação por parte das empresas. A proposta segue para a Comissão de Assuntos Econômicos.
7: E a Comissão de Assuntos Econômicos aprovou o projeto que busca dar fôlego a produtores rurais prejudicados por secas, enchentes e outros eventos climáticos extremos. A proposta autoriza o uso de recursos do Fundo Social para renegociar e quitar dívidas no campo, sem cobrança de multas ou juros de mora.
8: A medida tem como objetivo evitar o endividamento crônico e garantir a continuidade da produção agrícola no do país. O texto segue agora para o plenário do Senado com pedido de urgência. Repórter Alexandre Campos.
5: Pelo texto, poderão ser beneficiários da linha de crédito especial os produtores rurais, associações e consórcios que no período entre 2019 e 2025 tenham registrado em duas ou mais safras perdas de no mínimo 30% da renda bruta. Para produtores, a linha de crédito terá valor máximo de 10 milhões de reais e para associações 50 milhões de reais, com prazo de 10 anos e juros entre 3,5% e 7,5% ao ano. O relator, senador Renan Calheiros, do MDB de Alagoas, destacou a incorporação ao texto de medidas que impeçam exigências excessivas e restrições infralegais durante a regulamentação da matéria.
12: O projeto, sem dúvida nenhuma, oferece uma opção para que o governo atue permitindo a retomada da capacidade produtiva e a preservação da segurança alimentar nacional.
5: Líder do governo, senador Jax Wagner, do PT da Bahia, lamentou que as negociações com o Executivo não tenham avançado.
13: Do jeito que está escrito o projeto, é para quebrar os bancos públicos, porque na taxa que eles querem é para botar um prejuízo lá em cima.
5: Pelo projeto, o governo também poderá ampliar sua participação no Fundo Garantidor de Investimentos para a cobertura de operações de crédito rural contratadas por produtores afetados por eventos climáticos adversos.
7: O presidente do Senado, Davi Alcolumbre, cobrou dos partidos a indicação dos integrantes da nova CPI da pedofilia, que terá 11 membros titulares e 7 suplentes.
8: O colegiado vai investigar crimes sexuais e outras violências cometidas contra crianças e adolescentes. Repórter Pedro Pincer.
14: O colegiado tem o objetivo de investigar crimes cometidos contra crianças e adolescentes, incluindo pedofilia e abuso online. A CPI foi criada em agosto do ano passado, mas ainda não começou a funcionar por falta de integrantes. Alcolumbre ainda destacou que a proporcionalidade das bancadas deve ser respeitada durante as indicações.
15: Para que as lideranças partidárias possam fazer as suas indicações, para que o mais rápido possível a gente possa fazer a instalação desta comissão parlamentar de inquérito que vai investigar a pedofilia no Brasil.
14: O pedido de criação da CPI foi apresentado em conjunto pela senadora Damaris Alves, do Republicanos do Distrito Federal, e pelos senadores do PL Jaime Bagatoli, de Rondônia, e Magno Malta, do Espírito Santo. A primeira CPI da pedofilia funcionou entre 2008 e 2010.
7: E parlamentares repercutiram a decisão da primeira turma do Supremo Tribunal Federal, que acabou com a aposentadoria compulsória remunerada como punição máxima para magistrados.
8: Com a medida, juízes que cometerem infrações graves poderão perder o cargo e também o direito ao salário. Repórter Henrique Nascimento.
16: A aposentadoria compulsória era alvo de críticas porque permitia ao magistrado continuar recebendo salário proporcional ao tempo de serviço, mesmo após punições disciplinares. Relatora de uma proposta sobre o tema na Comissão de Constituição e Justiça do Senado, a senadora Elisiane Gama, do Maranhão, afirmou que a decisão corrige uma distorção histórica.
17: Nós não podemos permitir castas de servidores públicos com privilégios.
16: Já o senador Sérgio Moro, do PL do Paraná, ponderou que é preciso diferenciar crimes graves de infrações administrativas.
18: Um juiz que comete uma mera infração disciplinar, aí ele perde o cargo e perde também a aposentadoria, mas ele contribuiu. Não faz sentido que ele perca o benefício nessas circunstâncias.
16: A Comissão de Constituição e Justiça do Senado já aprovou uma proposta que também acaba com a aposentadoria compulsória como punição para magistrados e integrantes do Ministério Público. O projeto aguarda votação no plenário.
7: O Brasil avançou na preparação para a Copa do Mundo Feminina de 2027. Foi aprovado o projeto que define regras e garantias do poder público para que o torneio seja realizado no país.
8: A proposta prevê apoio à cidade-sede do primeiro Mundial Feminino da história na América do Sul. Repórter Rodrigo Rezende.
28: O projeto trata de diversos temas relacionados à Copa do Mundo, como venda de ingressos, proteção de direitos autorais, regras para captação e distribuição de imagens do campeonato, contrato e garantias aos torcedores e profissionais, como a facilitação para obtenção de vistos temporários de turismo e trabalho. A relatora da proposta, senadora Leila Barros, do PDT do Distrito Federal, afirmou que o país irá se beneficiar do evento, principalmente com a experiência adquirida na Copa de 2014.
0: A expectativa da FIFA é de receber mais de 3 milhões de torcedores, movimentar a economia e projetar o Brasil como potência esportiva contemporânea.
28: A proposta também traz uma compensação financeira às jogadoras que representaram o país na primeira edição da Copa do Mundo Feminina, em 1991, e no primeiro torneio global feminino organizado pela FIFA, em 1988. Cada ex-jogadora receberá R$500 mil.
7: O plenário ainda aprovou a proposta da senadora Leila Barros, que estende o mesmo benefício de R$500 mil às jogadoras que participaram da Copa do Mundo de 1995.
8: Edição de Paula Groba. Trabalhos técnicos de Eliseu Caires. O Jornal do Senado fica por aqui. Acompanhe agora as notícias da Câmara dos Deputados. Boa noite.
7: Boa noite e até amanhã.
19: Jornal Câmara dos Deputados. Plenário da Câmara debate projeto que reduz jornada semanal de trabalho.
1: Deputados aprovam reconhecimento de diabetes tipo 1 como deficiência.
19: Proposta votada inclui festas juninas nordestinas no calendário de turismo.
1: Plenário amplia estoques de alimentos e produtos para alimentação animal.
19: Boa noite. Os deputados aprovaram um projeto para ampliar estoques públicos de alimentos e de produtos para a alimentação animal. A repórter Daniela Lessa acompanhou a votação.
2: A Câmara dos Deputados aprovou o projeto que muda a regra sobre...

0: associações de agricultores familiares, que terão acesso à compra de itens como sacaria, milho, sorgo, caroço de algodão e farelo de soja. Para pequenos criadores, o limite de compra será de até 27 toneladas por mês. Para cooperativas e associações de agricultores familiares, o limite será de até 80 toneladas mensais. Outra mudança autoriza a União, por meio da Conab, a comprar de produtores rurais e de cooperativas os produtos básicos incluídos na política de garantia de preços mínimos. A compra poderá ser feita por preço de até 25% acima do preço mínimo em vigor no estado onde ocorrer a aquisição, em leilões públicos. O objetivo dessas compras é permitir a formação de estoques públicos para garantir a compra do produtor, assegurar o abastecimento e ajudar a regular os preços no mercado interno. O relator da proposta, deputado Wilson Santiago, do Republicanos da Paraíba, defendeu que a medida fortalece a política brasileira de estoques públicos de alimentos.
1: Em um país como o nosso, e avançou na luta contra a fome, a manutenção e estoques estratégicos também estruturados, reafirma esse compromisso histórico, garantindo que alimentos essenciais permaneçam acessíveis à população mais vulnerável e consolidando o direito humano à alimentação adequada.
0: Emenda do deputado Ayrton Faleiro, do PT do Pará, foi acolhida pelo relator e, com isso, o texto também passou a autorizar a venda direta de produtos dos estoques públicos para programas e ações de abastecimento e segurança alimentar. Essa venda poderá atender micro e pequenas indústrias de alimentos e micro e pequenas empresas do varejo alimentar, cooperativas e associações. O Partido Novo votou contra a proposta por considerar que o projeto cria um controle artificial de preços. O projeto que amplia o programa de venda em balcão e muda as regras para a formação e venda de estoques públicos agora será analisado no Senado. Da Rádio Câmara de Brasília, Daniele Lessa.
2: Justiça. Jandira Fegali, do PCdoB, defende a instalação de uma CPI na Câmara para apurar suspeitas relacionadas ao Banco Master. Ela também pede que os órgãos de investigação aprofundem a apuração no Rio de Janeiro, com a devida responsabilização dos que praticaram irregularidades.
3: Jandira Fegali cobra investigação sobre denúncias envolvendo recursos do Rio Previdência aplicados no Banco Master pelo governo estadual. Ela aponta que o dinheiro dos servidores públicos locais não pode ser usado para favorecer interesses privados.
2: Saúde. A Câmara aprovou a possibilidade de reconhecimento de diabetes tipo 1 como deficiência. A repórter Daniele Lessa acompanhou a votação.
0: A Câmara dos Deputados aprovou o projeto que estabelece direitos para pessoas com diabetes mellitus tipo 1, incluindo a possibilidade do reconhecimento da condição como deficiência. A proposta apresentada pelo senador Randolph Rodrigues, do PT do Amapá, não atesta automaticamente a deficiência, mas autoriza o reconhecimento após avaliação biopsicossocial, nos critérios previstos pelo Estatuto da Pessoa com Deficiência. Projeto anterior, aprovado na Câmara e no Senado, que classificava diabetes tipo 1 como deficiência para efeitos legais, foi vetado integralmente pelo presidente Lula em 2025, com a justificativa que a deficiência não é medida por uma condição médica crônica, e sim pela interação da pessoa com as barreiras sociais, algo que atualmente é medido pela avaliação biopsicossocial. Relator da proposta, o deputado João Cury, do MDB de São Paulo, argumentou que o projeto amplia condições para tratamento adequado e prevenção de complicações, além de garantir direitos específicos, sem criar equiparação automática com a condição de pessoa com deficiência.
4: Em conformidade com a Lei Brasileira de Inclusão, e também tivemos o cuidado de conformar este relatório à Convenção sobre os Direitos das Pessoas com Deficiência. Essa cautela é relevante, pois condição crônica por si só não assegura automaticamente os direitos reservados às pessoas com deficiência.
0: O diabetes tipo 1 é uma condição crônica em que o corpo deixa de produzir insulina, hormônio responsável pelo controle da glicose no sangue. Geralmente é percebida na infância ou na adolescência, mas o diagnóstico também pode ser feito na idade adulta. Cerca de 600 mil pessoas têm diabetes tipo 1 no Brasil. Sem tratamento adequado, a doença pode provocar complicações graves. Entre os principais pontos do texto aprovado está a garantia de acesso pelo Sistema Único de Saúde a medicamentos e insumos necessários

0: ao tratamento, como sensores de monitoramento de glicose, insulina e materiais para aplicação. O projeto, que estabelece direitos para pessoas com diabetes mellitus tipo 1, incluindo a possibilidade de reconhecimento da condição como deficiência, já foi aprovado no Senado e na Câmara, seguiu para a sanção presidencial e pode virar lei. Da Rádio Câmara de Brasília, Daniele Lessa.
1: Desenvolvimento Regional. Wellington Prado, do PSD de Minas Gerais, anuncia o início da operação do SAMU em Uberlândia e afirma ter garantido recursos para viabilizar o funcionamento do serviço. Segundo o parlamentar, a cidade era a única do país com mais de 500 mil habitantes sem atendimento do sistema de urgência.
2: Wellington Prado também destaca investimentos em infraestrutura de saúde no município, incluindo a ampliação do Hospital de Clínicas da Universidade Federal e construção de centros especializados de atendimento. Ele afirma que os projetos ampliam o acesso a serviços de alta complexidade e prevenção.
1: Eduardo Bismarck, do PV, comemora a decisão do governo do Ceará de abrir rotas intermunicipais do litoral leste e do Vale do Jaguaribe para mais empresas de ônibus. Ele pontua que a medida responde a reclamações de passageiros sobre falhas frequentes, atrasos e problemas de segurança.
2: Eduardo Bismarck garante que a entrada de novas empresas de transporte para municípios como Aracati, Limoeiro do Norte, Russas e Morada Nova pode melhorar a qualidade do atendimento sem o aumento das tarifas.
1: Cultura. A Câmara aprovou um projeto que cria o Circuito Nordestino de Quadrilhas Juninas. O repórter Antônio Vital acompanhou a votação.
3: A menos de uma semana do início de junho, o mês dos tradicionais festejos juninos Brasil afora, a Câmara dos Deputados aprovou o projeto que institui o Circuito Nordestino de Quadrilhas Juninas. O circuito, de acordo com a proposta apresentada pela deputada Fernanda Pessoa, do PSD do Ceará, é composto pelas cidades de Juazeiro do Norte e Maracanaú, no Ceará, Campina Grande e Patos, na Paraíba, e Caruaru e Petrolina, em Pernambuco. O projeto inclui o circuito formado por esses municípios no calendário oficial de eventos do Ministério do Turismo e na lista de patrimônio cultural imaterial da região Nordeste. O objetivo é incentivar o turismo cultural e regional, preservar e difundir as tradições nordestinas e fortalecer a economia criativa e as cadeias produtivas locais, como disse o relator do projeto, o deputado Yuri do Paredão, do MDB do Ceará.
4: O projeto de lei aqui analisado tem o objetivo de reconhecer a relevância cultural, social e econômica da cultura tradicional junina na região Nordeste, especialmente das quadrilhas juninas, tão importantes e tradicionais na região. Os festejos juninos das cidades citadas se destacam nacionalmente e internacionalmente por sua grandiosidade e estrutura profissional, com importantes impactos positivos no fomento à economia local por meio da geração de empregos e dinamização dos setores de serviço do turismo.
3: O projeto foi aprovado de maneira simbólica pelo plenário, sem votos contrários. O deputado Eduardo Bismarck, do PV do Ceará, disse que no futuro outros municípios podem ser incluídos no roteiro.
5: Muitas outras cidades também, muitos outros destinos do meu Ceará, como a minha cidade do Aracati, poderiam estar contemplados no parecer, mas entendo que estão lá as mais relevantes nesse momento e tradicionais, e que no futuro outras tantas serão inseridas e que podem aí tá trazendo mais visibilidade para esses eventos culturais.
3: O projeto que institui o Circuito Nordestino de Quadrilhas Juninas seguiu para análise do Senado. Da Rádio Câmara de Brasília, Antônio Vital.
1: Votação.
2: Aprovada no meio da tarde em comissão especial, a proposta de emenda à Constituição que reduz a jornada de trabalho para 40 horas semanais prevê a implantação do novo modelo em duas etapas.
1: Segundo o texto, 60 dias após a promulgação da nova emenda constitucional, a jornada semanal no país passará para 42 horas, já com 2 dias de repouso remunerado por semana. Depois de 12 meses, a nova carga máxima de trabalho por semana no Brasil cairá para 40 horas.
2: O relatório aprovado é um texto elaborado pelo deputado Léo Prates, do Republicano da Bahia, para duas propostas que previam a redução da jornada semanal de trabalho.
1: O presidente da Câmara, deputado Hugo Mota, afirmou que a aprovação da 6x1 será a maior entrega do parlamento para a classe trabalhadora. O repórter Luiz Gustavo Xavier tem os detalhes.
6: O presidente da Câmara, Hugo Mota, afirmou que a aprovação da proposta de emenda à Constituição, que reduz a jornada de trabalho para 40 horas semanais e acaba com a escala de trabalho 6x1, será a maior entrega da história da Câmara para a classe trabalhadora do país. Segundo Hugo Mota, o parlamento já aprovou muitas reformas econômicas, mas a aprovação da PEC terá consequências na qualidade de vida dos trabalhadores.
7: Sinto que esse é o sentimento majoritário da casa, né? Você pode ter um ponto ou outro que tenha divergência, é natural, é do debate democrático, mas aquilo que para nós é fundamental, que é a redução da jornada de 44 para 40 horas, a mudança na escala, o fim da escala 6x1, garantindo 2 dias de descanso para o trabalhador sem redução salarial. Isso, na minha avaliação, eu sinto que tem ampla convergência política.
6: Em relação ao prazo proposto de 60 dias para a transição da mudança na jornada, Hugo Mota afirmou que o período curto não terá efeitos na economia. Segundo ele, os que se colocam contra a mudança sempre dizem que haverá consequências catastróficas e esse discurso se repete sempre quando algum interesse é ferido.
7: Eu não acredito primeiro em mudança na transição. Eu penso que essa transição de um ano, ela é uma transição justa. Há muito tempo a classe trabalhadora espera por essa mudança. É importante lembrar que por diversas vezes, em 2004, em 2010, se tentou reduzir a jornada de trabalho e não foi possível. E eu penso que essa medida é uma medida que você tem que ter coragem de enfrentar. Nunca terá o tempo perfeito para se discutir isso.
6: Hugo Mota afirmou ainda que haverá, na própria Constituição, previsão de que eventuais flexibilizações sejam regulamentadas por projeto de lei. Ele explicou que alguns setores que serão afetados poderão ter regras específicas. Da Rádio Câmara de Brasília, Luiz Gustavo Xavier.
2: Melon Solano, do PT do Piauí, considera o fim da jornada 6x1 como um avanço histórico para os trabalhadores brasileiros. No entendimento do parlamentar, uma escala de 40 horas semanais sem redução salarial vai aumentar a produtividade e melhorar a qualidade de vida da população.
1: Jorge Sola, do PT da Bahia, argumenta que os ganhos de produtividade gerados pelos avanços tecnológicos devem se reverter em qualidade de vida para os trabalhadores, o que inclui a redução da jornada de trabalho. Ele assinala que as elites econômicas sempre foram resistentes a conquistas sociais.
2: Ayrton Faleiro, do PT do Pará, acusa a oposição de tentar inviabilizar a redução da jornada de trabalho ao propor uma escala de 4 dias trabalhados por 3 de descanso. O deputado reforça que a prioridade é garantir a escala 5x2, com 40 horas semanais e sem redução do salário.
1: Juliana Cardoso, do PT de São Paulo, avalia o fim da jornada 6x1 como uma conquista essencial para a dignidade e a saúde mental dos trabalhadores. A deputada também considera que a oposição age com demagogia ao apresentar propostas alternativas para tentar atrasar a votação.
2: Jaque Rocha, do PT do Espírito Santo, afirma que a Câmara tem a oportunidade de devolver o protagonismo ao trabalhador, ao ouvir o clamor das ruas pela redução da jornada. Segundo ela, os sindicatos patronais pressionam por isenções fiscais e desonerações e se omitem no bem-estar do trabalhador.
1: Paulo Teixeira, do PT de São Paulo, também ressalta a redução da jornada de trabalho e exalta os programas do governo federal para diminuir as desigualdades sociais. De acordo com o parlamentar, o Brasil não voltará a um passado que atacou os sindicatos, achatou salários e diminuiu oportunidades.
2: Rosângela Moro, do PL de São Paulo, classifica a proposta do governo federal de redução da jornada de trabalho como populista e eleitoreira e sem o debate profundo da matéria. A parlamentar defendeu a PEC 44, que estabelece o pagamento por horas trabalhadas e preserva a liberdade de escolha do profissional.
1: Renildo Calheiros, do PCdoB de Pernambuco, afirma que a redução das horas trabalhadas no país será uma conquista histórica. Ele destacou que a medida visa combater a desigualdade estrutural do Brasil, rompendo com mentalidades arcaicas da elite econômica.
2: Florentino Neto, do PT do Piauí, considera o fim da escala 6x1 um passo histórico para garantir mais qualidade de vida à classe trabalhadora. Ele afirma que a medida dará ao povo brasileiro mais tempo de descanso, possibilitando maiores períodos de convivência comunitária e familiar.
1: Kiko Seleguin, do PT de São Paulo, sustenta que a escala 6x1 prejudica o desempenho da economia por aumentar a rotatividade nos setores produtivos. Ele considera que a redução da jornada de trabalho para 5 dias semanais representa um avanço na qualidade de vida dos brasileiros.
2: Valdenor Pereira, do PT da Bahia, defende a aprovação da PEC do fim da escala 6x1 sem diminuição dos salários. O parlamentar afirma que a iniciativa, além de estimular a geração de empregos, pode melhorar a saúde dos trabalhadores e reduzir a pressão sobre o SUS.
1: Dr. Francisco, do PT do Piauí, pede apoio do Congresso ao fim da escala 6x1 e destaca a mobilização política em defesa da medida. Ele acredita que a mudança pode melhorar a qualidade de vida dos trabalhadores, com mais tempo para convivência familiar, lazer, saúde física e mental.
2: Gilmar Tato, do PT de São Paulo, relembra marcos históricos das leis trabalhistas e destaca a atuação de movimentos sociais empresas e sindicais na defesa da redução da jornada semanal de trabalho. Ele afirma que a proposta amplia o tempo de convivência familiar e contribui para a redução das desigualdades.
1: Orlando Silva, do PCdoB de São Paulo, parabeniza a mobilização de sindicatos e movimentos sociais em defesa do fim da escala 6x1, afirmando que a mudança pode ampliar oportunidades de emprego. Ele sustenta ainda que avanços tecnológicos permitem reorganizar o trabalho sem redução de salários.
2: Benedita da Silva, do PT do Rio de Janeiro, lembra que a luta pelas 40 horas semanais de trabalho vem desde a Assembleia Constituinte de 1988. De acordo com a deputada, a atual escala reflete uma relação de submissão do trabalhador em relação ao empregador.
1: Para Talíria Petrone, do pessoal do Rio de Janeiro, a escala 6x1 provoca desgaste físico e emocional, especialmente entre mãe solo. A deputada relembra o período em que trabalhou em telemarketing para relatar jornadas exaustivas, baixos salários e a dificuldade de conciliar trabalho e vida familiar.
2: Na opinião de Aloysio Mendes, do Republicanos do Maranhão, o fim da escala 6x1 pode garantir mais qualidade de vida aos trabalhadores sem prejudicar empresários e empregados. Após a aprovação na Câmara, o deputado espera que o Senado acelere a análise da proposta para beneficiar os trabalhadores.
1: Nas palavras de Arlindo Quinária, do PT de São Paulo, a proposta da oposição para a jornada 4x3 esconde uma transição longa e o aumento das horas semanais. O deputado acredita que os parlamentares contrários ao fim da escala 6x1 tentam reduzir os direitos da CLT.
2: Carol D'Artora, do PT do Paraná, classifica a escala 6x1 como um mecanismo de exaustão física e social que retira do trabalhador o direito à vida. Ela destaca que o modelo atual prejudica especialmente mulheres e populações periféricas, roubando tempo de convivência familiar e saúde mental.
1: Alice Portugal, do PCdoB da Bahia, celebra a discussão histórica pelo fim da escala 6x1, classificando a jornada atual como exaustiva e prejudicial à saúde do trabalhador. Ela questiona a eficácia do modelo para a produtividade e destacou a injustiça enfrentada por categorias como comércio e enfermagem.
2: Juninho do Pneu, do PSDB do Rio de Janeiro, também defende o fim da escala 6x1 como medida essencial para garantir dignidade ao trabalhador. Ele ressaltou que a transição deve ocorrer sem redução salarial, permitindo maior convívio familiar e saúde daqueles que movem a economia nacional.
1: Daniel Almeida, do PCdoB da Bahia, celebra a redução da jornada semanal e destaca que as mudanças favorecem o convívio familiar, o descanso e a qualificação profissional, trazendo mais produtividade econômica.
2: Sargento Gonçalves, do PL do Rio Grande do Norte, defende que o debate sobre a redução da jornada inclua a escala 4x3. O deputado afirma que esse modelo daria ao trabalhador mais tempo para descanso, estudo, convivência familiar e complementação de renda.
1: Sargento Gonçalves afirma que partidos de esquerda rejeitaram a proposta mais ampla de redução da jornada. Ele também defende maior flexibilidade na relação entre empregadores e trabalhadores, com pagamento por hora trabalhada.
2: Bongás, do PT do Rio Grande do Sul, defende a redução da jornada de 44 para 40 horas semanais, sem diminuição de salário. O deputado rejeita o argumento de que a medida prejudica a economia, comparando a crítica à resistência histórica contra a ampliação dos direitos trabalhistas.
1: Enfermeira Rejane, do PCdoB do Rio de Janeiro, afirma que o fim da escala 6x1 beneficia principalmente trabalhadores submetidos a jornadas exaustivas. Ela alerta que a situação atual prejudica profissionais de atividades essenciais, além de comprometer a qualidade do atendimento à população.
2: O fim da escala 6x1 é uma das propostas incluídas na pauta do plenário da Câmara. As informações sobre o resultado das votações de hoje estarão na edição de amanhã.
1: Termina agora o Jornal Câmara dos Deputados, com trabalhos técnicos de Everson Orani e apresentação de Márcio Aquile Sardi e José Carlos Andrade. Uma ótima noite para você.
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1: Tchau, Ivan.

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1: Diretamente de Belo Horizonte, Luan City 2.0. Pãozinho no céu.

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1: 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Que pegou, que foi, foi isso aqui, cara. Numa tarde ensolarada, insistia, me ligava. Alô?
2: Alô, nada, onde é que você tá?

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2: Vamos levantar essa galera, Zezé?
3: Bora, garoto.
2: Manda ver.

0: Kaique.
1: Ei, meu irmão safadão.
0: E aí?
1: A lição de hoje é a seguinte, ó. Muitos preocupados com riqueza, poder, e acabam se esquecendo que na maioria das vezes a maior riqueza está aqui, ó, do nosso lado.

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2: Tá na Gazeta, 5:01.
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E aí, minha gente, bom dia, bom dia. Tudo bem? Tudo certo contigo? Se tá bom, então tá excelente, porque a nossa intenção, você sabe, né? É fazer com que as coisas fiquem, no mínimo, um pouquinho melhores ainda. Eu sou Alessandro Tavares, mas numa boa você pode me chamar de amigo. E a partir de agora, mais uma vez, é naquele esquema feliz e contente com Deus à frente sempre, sempre, que nós vamos pedindo a tua licença, passagem, autorização para te fazer companhia ao som dos 92.9 do rádio a partir de agora com mais uma edição do nosso Conectado. Por aqui é música e informação com você até às 9 horas da manhã, um resumo do que acontece na cidade, na região, no estado, no país e também no mundo, para você que se liga na programação da sua Rádio Gazeta. Gente, agora são 6 horas da manhã com 7 minutos. A temperatura nesta manhã de quinta-feira, hoje, dia 28 de maio, está na casa dos 9 graus. Pouquinho mais frio do que ontem, né, gente? E daqui a pouquinho eu atualizo você quanto à previsão do tempo para hoje. Bom dia para você que está aí por casa, tomando o seu mate, tomando o seu café da manhã, na companhia do Conectado. Obrigado pela sua audiência. Um bom dia todo especial para você, amigo trabalhador, que já está no seu local de trabalho ou que já está se preparando para sair de casa para o trabalho daqui a pouquinho. Bom trabalho, boa jornada, bons negócios, boas vendas. Que esta quinta-feira seja produtiva para todos, né? E um bom dia todo especial também para o amigo motorista, pessoal que nos leva de carona pelas ruas da cidade, pelas estradas da região. Nosso muito obrigado pela audiência de todo mundo na sintonia do nosso Conectado. Gente, agora são 6 horas da manhã com 8 minutos. Já eu falo da previsão do tempo. Bora começar o nosso encontro nesta manhã. Hoje, ao embalo de Zezé de Camargo e Luciano, para recordar, é o amor. Bom dia para você. Excelente quinta-feira para todo mundo.

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0: Bruno e Marrone marcando presença aqui na programação do Conectado nesta manhã de quinta-feira. 6 horas da manhã agora com 15 minutos, 6:15. Bom dia para você de Rádio Ligado, conectado com a gente aqui na programação. Mandar um bom dia também para a Salete Maria da Cruz, lá no bairro Sommer, também está na sintonia da Gazeta, né? Salete, bom dia para a senhora, uma excelente manhã. Obrigado pelo carinho e pela companhia, viu? Tudo de bom para a querida Salete Maria da Cruz, lá no bairro Sommer, sempre sintonizada nos 92.9 do rádio. Uma excelente manhã. Um bom dia todo especial também lá pro nosso amigo Júnior Balgrat, né? Tá sempre ligado, conectado aqui na Gazeta. Obrigado pela audiência, viu, Júnior? Um abraço pro amigo, uma excepcional manhã de quinta-feira, que essa quinta-feira seja muito produtiva, com muitas coisas boas, tá bom, amigo? Forte abraço, sempre ligado também com a gente aqui na programação da Gazeta. Meu povo, agora são 6:16, vamos juntos conferir a informação sobre a previsão do tempo agora aqui na programação.
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0: Gente, temperatura está no momento na casa dos 9 graus aqui por Carazinho, um pouquinho mais frio do que foi ontem, né, gente? Temos uma certa nebulosidade hoje, uma certa cegação para você, motorista que está na estrada, sempre bastante atenção, né? E olha, para esta quinta-feira no estado, o estado começa com esse nevoeiro, numa boa parcela do estado, mas o dia será de sol durante esta quinta-feira na maior parte do estado, né? O sol deve aparecer, mas em alguns pontos o dia começa com esse nevoeiro, com essa neblina, né? As nuvens baixas, como o pessoal chama na meteorologia. Em diversas cidades vai ter cegação e nuvens, mas que se dissipam até o final desta manhã, e ao longo da tarde o sol reaparece entre nuvens, né? A tendência é de que, apesar de um dia frio, nós não tenhamos a indicação de chuva para o dia de hoje. Vou falar especificamente aqui de Carazinho. Para Carazinho, nesta quinta-feira, nós temos a indicação de que a temperatura à tarde ela vai chegar aí até a casa dos 20 graus aproximadamente. Então, sol vai aparecer, a temperatura sobe um pouco. No dia de hoje vai ser um dia com temperatura um pouquinho maior do que foi ontem à tarde aqui por Carazinho, tá? Vai ser um dia com temperatura até agradável para a tarde. Para amanhã, sexta-feira, nós vamos ter aí um aumento de nebulosidade, e amanhã, sexta-feira, pode ter algumas pancadas de chuva, viu, gente? Projeção para amanhã, sexta-feira, é de que essa chuva que começa já amanhã de manhã e pode se acentuar no período comecinho da tarde, varia entre 7 a 10 milímetros aproximadamente. Em relação à temperatura, a temperatura no amanhecer de sexta-feira vai ser um pouquinho mais agradável. A tendência é que a temperatura para amanhã de manhã fique na casa dos 13 graus em mínima, só que a máxima não passa dos 19. Então o sol não aparece praticamente na sexta-feira, né? Já que a chuva já vem de manhã cedo. E tem aí a projeção de temperatura não passar da casa dos 19 graus. Sábado vai ser aquele dia com uma cara de inverno, sabe? Aquele possibilidade de chuviscos durante o dia. É assim que tem a tendência para sábado. Sábado não chega a ser uma chuva que está projetada, mas é aquele chuvisco, aquela garoa um pouco mais densa com os momentos, um pouco mais fraca em outros momentos do dia, né? E essa instabilidade ela já começa de manhã cedo e se estende à tarde, tá? Não é assim um volume muito expressivo de água, não. Há 1, 2 milímetros para sábado, tá? Mas é aquele dia com cara de inverno, literalmente. A temperatura no sábado varia entre a mínima de 14 e a máxima não deve passar dos 20. Aí no domingo o tempo volta a firmar. Domingo deve ser de sol com muitas nuvens durante o dia e períodos com tempo nublado, mas o tempo fica firme, não há indicação de chuva para domingo. Em relação à temperatura no domingo, a mínima de manhã cedo vai ser de 12 e a máxima à tarde chega aos 19 graus. E a semana que vem, a tendência de que pelo menos na segunda e na terça-feira o tempo se mantenha firme. E as temperaturas na próxima semana, já vou dar aqui um panorama, né? Vão variar entre a mínima de 12 e 10 graus de manhã cedo e as máximas que também chega a 19, 20 graus. Vai ser uma semana na próxima, né? Semelhante ao que está sendo nesta semana. Agora, a temperatura aqui no centro está marcando os 9 graus no bairro Boa Vista. Bom dia para você de Rádio Ligado, conectado com a gente aqui na programação da Gazeta.
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0: Bom dia todo especial também para os amigos agricultores que nos dão prazer da companhia nesse começo de manhã de quinta-feira. para o pessoal aqui de Carazinho, talvez os municípios da região, pessoal que nos acompanha, obrigado pela audiência de todo mundo. Gente, nas cotações agrícolas para hoje, saca do milho na abertura de mercado para esta quinta-feira deve ser negociada no preço médio aqui pela região, no valor de R$ 58,00. Preço do soja permanece no R$ 113,00 e o preço do trigo, pH a partir de R$ 78,00, na cotação de R$ 65,00. Portanto, nos produtos agrícolas aqui para a nossa região, para esta manhã de quinta-feira, projeção de abertura de mercado R$ 58,00 no milho, R$ 113,00 no soja e R$ 65,00 no trigo pH a partir de R$ 78,00. Agora, às 6 da manhã, com 20 minutos, bom dia para você na sintonia da Gazeta. E olha, a gente, nas cotações da moeda americana, ontem a moeda americana fechou o dia cotado a... deixa eu atualizar aqui... a R$ 5,06, né? Ontem o dólar acabou tendo uma disparada em relação aí às comercializações que vinham sendo feitas. Oscilou ontem entre 5,03 de mínima e 5,07 de máxima e por fim fechou o dia a R$ 5,06, a cotação da moeda americana, numa valorização de 0,66. Agora são 6 da manhã com 21 minutos. Bom dia para você na sintonia dos 92,9 do rádio. Eu sou Alessandro Tavares, mas você pode me chamar de amigo e é naquele esquema, feliz e contente, com Deus à frente sempre e sempre, que a gente segue com você tocando música e informação até às 9 horas da manhã aqui na programação da 92. E vamos de mais som, né, gente?

gente, agora às 6 horas da manhã, 28 minutos, 6h28. Bom dia para você ligado, conectado com a gente na programação dos 92.9 do rádio. Bom dia também para o seu Arlindo D'Agostinho. Ô, seu Arlindo, sempre ligado com a gente aqui na programação também do Conectado. Obrigado pela sintonia e pela audiência, viu, seu Arlindo? Uma excelente manhã de quinta-feira para o amigo também. Gente, hoje, quinta-feira, dia 28, é o dia para você dar uma olhadinha no teu guarda-roupa, viu? Para verificar aquela camisa, aquele casaco, né? Aquele blusão que você já não usa mais, né? Que você sabe que ainda tem uma boa condição de estado, que até se você se não tivesse outro já, eu ainda usaria, né? Que poderia ter condições de passar adiante. Pois é, essa doação a gente pede para você, que você faça parte amanhã conosco da campanha do agasalho aqui do Grupo Gazeta, na parceria com a Prefeitura aqui de Carazinho, através da Secretaria de Desenvolvimento Social. É amanhã, sexta-feira, dia 29, a data da campanha Aqueça-me 2026. Sim, nós vamos estar na Praça Central, bem na esquina ali da Praça Albino Willebrand, da Flores da Cunha com a Rua Bernardo Paz, para estar recebendo a sua doação, tá bom? Com a gente vai estar também a turma aí da Expresso São Miguel, que vai disponibilizar, né, de um caminhão para estar levando depois para o pessoal da assistência social aí essas roupas que foram arrecadadas. Também nossos parceiros dessa campanha, o pessoal do Grupo de Escoteiros Levino Jungs, a Liga Carazense de Pilotos, a Fiat Marino, Marina, né, a Gráfica Sanini e a Cianet são parceiras também da gente nessa mobilização. O pessoal mobilizou as suas equipes também para fazer parte dessa campanha amanhã, mas para fazer uma campanha grande a gente precisa ter você, né, que todos os anos colabora conosco com a campanha do agasalho. Então dá aquela olhadinha aí naquele casaco, aquele agasalho que você pode colaborar, e também, né, se você conseguir doar algum cobertor. O pessoal comentava ontem que todos os dias tem de 20 a 30 famílias que vão até o CRAS para solicitar aí por roupas principalmente, né, e você sabe que as famílias geralmente, pessoal que é atendido, né, são grandes, tem 4, 5 filhos, e aí a pessoa leva mais de uma sacolada por família, né? E aí tem que ter sempre um bom volume para conseguir atender toda essa demanda. Então, pessoal que puder, colabore amanhã com doações de roupas e cobertores e, se for possível, também com alimentos na campanha do agasalho, tá bom? A gente te aguarda amanhã para mais essa grande campanha. Amanhã bem cedinho, a partir das 7 e pouquinho, 8 horas da manhã, já vai ter gente na praça até as 5 horas da tarde para te receber e receber a sua doação. A gente conta contigo para mais uma campanha do agasalho, a campanha Aqueça-me 2026. Agora são 6 horas da manhã com 31 minutos, 6h31. Bom dia para você, Regina, ligado, conectado com a gente aqui na programação. Principal notícia dos noticiários brasileiros nas últimas horas foi a votação ontem da Câmara dos Deputados, que aprovou o fim da escala de trabalho 6x1 e reduz a jornada de 40 horas semanais. A Câmara dos Deputados aprovou ontem à noite, em 2 turnos, a PEC, a proposta de emenda à Constituição, que extingue a escala 6x1, modelo em que o trabalhador atua por 6 dias consecutivos antes da folga. A matéria segue agora para análise do Senado, onde vai precisar do apoio mínimo de 49 dos 81 senadores, também em 2 votações, para então ser promulgada. A proposta, que diminui a carga semanal de 44 para 40 horas semanais, recebeu 472 votos favoráveis e apenas 22 contrários no primeiro turno. Na segunda rodada de votação, foram 461 deputados que apoiaram o texto, enquanto 19 se posicionaram contra. Para ser aprovada, a matéria agora precisa alcançar pelo menos 308 votos, né? E como alcançou de longe, acabou sendo aprovada na Câmara, agora segue para o Senado. A mudança prevista na PEC deve afetar mais da metade dos trabalhadores formais do Brasil. Segundo dados da Relação Anual de Informações Sociais, a RAIS, Banco de Dados do Governo Federal, 35 milhões de pessoas com registro em carteira de trabalho de mais de 40 horas semanais, número que equivale a 58,3% do total de empregados. A redução da jornada, segundo a PEC, não pode resultar na redução salarial.
Nos 60 dias depois da promulgação, empresas e categorias deverão negociar novos acordos e convenções coletivas para adequar as suas atividades à nova jornada semanal, máxima de 42 horas. Quando a emenda constitucional entrar em vigor, acordos que tratem de jornadas maiores serão considerados sem efeito. Caberá a esses acordos, quando a negociação vale para uma empresa ou a convenção, quando é válido por categoria, a definição dos regimes de escala e de compensação de jornada, e também os casos de categorias com necessidades especiais como saúde, segurança, setor aéreo e plataformas de petróleo. A PEC, aprovada ontem na Câmara, também cria uma regra especial que deverá afetar até 434 mil trabalhadores seletistas que perderão direito a um limite de horas trabalhadas e controle da jornada. A exceção afetará profissionais com salários acima de 2,5 teto do INSS, que neste ano equivale a R$ 21.188. O número potencial de trabalhadores que perderão o direito, considerado os dados da RAIS, nesse caso, poderia chegar a 434 mil. Agora, são 6 da manhã, com 34 minutos, 6h34. Bom dia para você, na sintonia do nosso Conectado. Uma excepcional manhã de quinta-feira para você que nos acompanha. Esteja você onde estiver, fazendo o que estiver fazendo. Aquele abraço, vem com a gente até às 9h, na programação do nosso Conectado. Bom dia para a Suelen, lá no bairro Santa Terezinha. Está sempre na escuta aqui da programação também, antes que já está providenciando o seu café da manhã e rádio ligado com a gente aqui na programação do 92. Obrigado pelo carinho e pela sintonia de sempre. Vamos de mais som aqui na programação do nosso Conectado.

versão do Gustavo Lima, para Amor de Primavera, aqui na programação do nosso Conectado. Bom dia para você, Rede Ligado com a gente, na sintonia da Gazeta em 92.9. Esteja você onde estiver, fazendo o que estiver fazendo, aquele abraço. Um abraço para o amigo Vanderlei, né? Vanderlei está nos levando de carona pelas estradas, que está indo para Passo Fundo agora de manhã. Rádio Ligado com a gente aqui na programação 92. Valeu pela audiência, Vanderlei. Um abraço para amigo. Boa jornada nesta quinta-feira. Tudo de bom, viu? São 6h42 agora. Gente, no cenário político e jurídico, o ministro Nunes Marques, do STF, deu ontem prazo de 20 dias para que a Procuradoria-Geral da República se manifeste sobre o pedido da defesa do ex-presidente Jair Bolsonaro para a revisão da condenação do ex-presidente no caso da chamada trama golpista do dia 8 de janeiro. No dia 8 de maio, os advogados do ex-presidente Jair Bolsonaro pediram ao STF a revisão com o objetivo de anular a condenação de 27 anos e 3 meses de prisão pela tentativa de golpe de Estado. A revisão criminal é um instrumento pelo qual o condenado, que já teve uma sentença considerada definitiva, portanto não tem mais chance de recursos, pode pedir a reavaliação do seu caso. Nunes Marques é o relator do pedido de revisão criminal. Ao encaminhar o caso para análise da PGR e estimular o prazo de 20 dias, ao invés de 10 previstos como regra do Código Processo Penal, o magistrado classificou a situação do ex-presidente como complexa e, por isso, pediu mais tempo. Os advogados pedem que, com a revisão criminal, o Supremo anule o processo, reconhecendo a competência originária do plenário para julgar a ação penal e anule a colaboração premiada do corréu Mauro César Barbosa Cid, reconhecido também pela nulidade de todas as provas decorrentes do processo até então. Agora são 6h44, bom dia para você ligado, ligada na sintonia dos 92.9 do rádio. Bom dia também para o nosso amigo seu Ernesto. Seu Ernesto Rônio, lá no Bairro Oriental, também está sempre ligado com a gente, que está tomando seu chimarrão com a família, né? E de rádio ligado com a gente na programação dos 92.9. Valeu pela audiência, seu Ernesto. Um abraço para o amigo, uma excelente quinta-feira e tudo de bom, viu? Gente, agora são 6h44. Excelente quinta-feira para todo mundo. Vamos de mais som aqui na programação do nosso Conectado.

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Ter você ligado com a gente aqui na programação dos 92.9 da sua Rádio Gazeta. Uma excelente manhã de quinta-feira para você. Gente, daqui a pouquinho falo com mais detalhes, viu? Mas não vai te esquecer, se você ainda não providenciou, de providenciar aí a questão da declaração do imposto de renda. Hoje, sexta-feira, dia 29, é o último dia do prazo, tá? Então, se tu não providenciou com teu contador ou com aquela pessoa que faz aí a tua contabilidade para fazer a declaração, né? Te organiza aí, porque hoje fecha o prazo. Se você não fizer o pagamento, né, tem multa, né? Aliás, não fizer a declaração, tem multa, né? E também é o percentual de proporção do valor devido a ser pago. Então, muita gente, a grande maioria aqui pro Carazinho, tem restituição para fazer, mas tem que fazer a declaração para não ter problema com o leão. Não te esquece que o prazo para isso é hoje, sexta-feira. Gente, agora são 6:55, 6:55. Bom dia para você, ligado, conectado com a gente aqui na programação. Aí hoje, sexta-feira também, tem uma boa parcela da população que já vai receber, né, a restituição, porque deste ano nós tivemos aí uma antecipação, são 16 bilhões de reais que serão pagos aí no primeiro lote da restituição de 2026. Vamos de música aqui na programação, já tem a participação do Padre Matheus Daniele para trazer a sua mensagem de amor, de fé e de reflexão. Antes da participação do padre, vamos recordar mais uma aqui na programação, com Chitãozinho e Chororó e a página de amigos. Faltando agora 4 minutos para 7 horas. Bom dia para você.

0: Aí, bonito, som com Chitãozinho e Chororó, recordando com a gente aqui na programação do nosso Conectado, página de amigos. Gente, agora faltando um minutinho para 7 horas da manhã, e aqui na programação do nosso Conectado, tá chegando a participação do Padre Matheus Daniele, né? Padre Matheus Daniele, que toda manhã traz a sua mensagem de amor, de fé e de reflexão para a gente aqui na programação, e sempre a participação do Padre Matheus Daniele tem a força e o oferecimento de Eugênio Relojoeiro. 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
2: Olá, ouvintes, queridos ouvintes da Rádio Gazeta. Quinta-feira, mas olha, 28 de maio, quinta-feira. Isto significa muita coisa, que o mês de maio está terminando. Soa muito sério. Mas também sabe o quê? Que vai terminar antes de virar o mês e não vai virar o cartão.

Jericó e os seus discípulos com uma grande multidão. O filho de Timeu, Bartimeu, cego e mendigo, estava sentado à beira do caminho. Quando ouviu dizer que Jesus estava passando, começou a gritar: Jesus, filho de Davi, tem piedade de mim. Muitos o repreendiam, mas ele gritou mais ainda. Então Jesus chamou e disse: Coragem. Os discípulos foram até ele e disseram: Coragem, levanta-te, Jesus te chama. O cego jogou o manto, deu um pulo e foi até Jesus. Então Jesus lhe perguntou: O que queres que eu te faça? O cego respondeu: Mestre, que eu veja. Jesus disse: Vai, a tua fé te curou. No mesmo instante ele recuperou a vista e seguiu Jesus pelo caminho. Eu gosto muito desse texto porque ali tem uma situação de alguém que está impedido de ver e impedido de falar. Porque quando ele começa a falar com Jesus, ele gritar por Jesus, as pessoas mandam ele ficar quieto. É alguém que é impedido de ver, de falar, de se expressar, de demonstrar os seus sentimentos, de demonstrar a sua fé. Timeu, ele é símbolo de todo um povo, de todo um grupo de pessoas que não podem expressar seus sentimentos, suas dores. E que, né, como diz Tolentino, o cardeal Tolentino, a única coisa que sobra para muita gente é gritar. É gritar. Não tem mais nada para fazer, então vamos gritar. E esse menino, esse jovem Bartimeu, é filho de Bartimeu. Então quando é ouvido por Jesus, Jesus ouve o grito dele, chama ele e ele vai imediatamente até Jesus. Então, ver, falar, gritar, expressar, dizer, é o problema que muitas vezes a gente não consegue resolver. Não consegue resolver na criação das pessoas, né? Os mais velhos são carentes, por quê? Porque não conseguem mais gritar, não conseguem mais falar, não são mais ouvidos, ninguém os escuta. Os novos, as crianças, né? Não são ouvidos, não são queridos, não são amados. Tu conversa com eles, a ladainha é a mesma, a cantilena é a mesma. O adolescente, porque ninguém me ama, ninguém gosta de mim, ninguém me quer, ninguém me entende, ninguém me escuta. E por aí vai. Então, como é importante a gente permitir que as pessoas se expressem, falem. Isso faz com que elas também levantem, que elas corram atrás das suas coisas e elas enxerguem o mundo com os olhos de Deus. Um ótimo dia a todos e sigam com a bênção do Pai, do Filho e do Espírito Santo. Amém. Good vibes e good bênçãos!

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1: Bom dia, bom dia. Excelente manhã de quinta-feira para você. Vem com a gente nos 92.9 do Net, por aqui o Conectado. Na Gazeta, música e informação com você até as 9 horas da manhã. Bom dia para ti que se liga nos 92.9 aqui na programação do Conectado. Eu sou o Alessandro Tavares, mas numa boa você pode me chamar de amigo. E você sabe, né? É naquele esquema feliz e contente com Deus à frente sempre, sempre, que nós vamos juntos até as 9 horas da manhã com música e informação para você que nos acompanha. Esteja você onde estiver fazendo o que estiver fazendo, aquele abraço. Bom dia para você aí de casa, tá tomando o seu café da manhã, tomando o seu mate na Companhia da Gazeta. Excelente quinta-feira. Bom dia tudo especial também para o amigo que já está no seu local de trabalho. Boa jornada, bom trabalho, bons negócios, boas vendas. Que esta quinta-feira seja excepcional e produtiva para cada um de nós. Um bom dia tudo especial também para o amigo motorista, porque tem muita gente que nesse comecinho de manhã nos dá carona pelas ruas de Carazinho, pelas estradas da região. Nosso muito obrigado pela audiência de todo mundo. Gente, eu vou lembrando mais uma vez que é amanhã, sexta-feira, dia 29, o dia D da campanha de arrecadações e agasalhos, cobertores e alimentos da campanha Aqueça-me 2026. A tradicional campanha aqui do Grupo Gazeta, campanha do agasalho, numa parceria com a Prefeitura através da Secretaria de Desenvolvimento Social. Então, gente, se você puder, dá uma olhadinha rápida ainda hoje no teu guarda-roupa aí, aquele casaco que já não serve mais, mas que tem ainda boas condições de uso, que você já comprou outro, de repente você já deu uma emagrecida, não serve mais, ou engordou um pouquinho, né? E quer comprar outro e passar adiante? Gente, essa doação que a gente pede pra você, né? Que você faça a diferença com essa doação simples no inverno daquelas pessoas que, porventura, passariam frio ou teriam necessidade se não fosse a colaboração dos outros, né? Esse outro é você. Então, se você puder colaborar com o agasalho, também cobertores e alimentos, a tua doação é sempre muito bem-vinda. E por mais pequena que ela seja, a soma de várias doações faz essa campanha grande. Todos os anos, a gente, com a tua ação, consegue ajudar muita gente. E amanhã, durante todo o dia, a turma da Rádio Gazeta vai estar na Praça Central aqui de Carazinho para receber as tuas doações, tá bom? O pessoal da assistência social também vai estar preparado com a equipe. Se porventura você não conseguir trazer durante o dia amanhã a tua doação na Praça Central, o pessoal da assistência social vai estar com veículos disponíveis também para trazer, né? Ir até você e trazer essas doações, tá bom? Mas aí, de preferência, se você não conseguir trazer e precisar do veículo, né? Que consiga uma boa, um bom número de doações, né? Para que valha a pena a viagem, né? Então, de repente, até chama o vizinho, ó, tem coisas para doar aí também, para que vocês consigam fazer um bom volume, né, de doações, e aí para valer a pena o deslocamento também da assistência social até você, né? Até a sua residência aí, até os seus amigos, para buscar esses materiais e fazer parte dessa campanha, tá bom? Então, amanhã, durante todo dia, a Rádio Gazeta, com a equipe de parceiros que também apoiam essa campanha, vão estar na praça para receber as doações. Com a gente vão estar também o Grupo de Escoteiros de Viniungs, a turma da Liga Carazinhense de Pilotos, a Fiat Marina e também a Gráfica Sanini, a Cianet, são empresas que estão envolvidas também aí nessa mobilização. Um abraço todo especial também para a turma da Expresso São Miguel, que reservou um veículo também para colocar à disposição para depois levar esses donativos até o local destinado aí pela Secretaria de Desenvolvimento Social. Porque todos os anos o pessoal faz uma triagem também, seleção das roupas, algumas precisam alguma limpeza, né? Separar as peças por sexo, né? E também, gente, uma grande demanda aí por roupas para crianças, principalmente, tá? Então te organiza aí, não te esquece, é amanhã o dia da campanha do agasalho aqui do Grupo Gazeta, na Praça Central, a campanha Aqueça-me, tá bom? Então espalha essa notícia para todo mundo e vamos fazer juntos uma grande campanha. São 7h12 agora, por aqui o nosso Conectado, é música e informação no seu começo de manhã, num oferecimento sempre de Laboratório Sani. 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Hoje, além do sorteio do Pet Shop Reino Animal, você sabe que hoje é o dia livre de impostos, né? 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Combinado? Então tá bom, te aguardo. São 7h17 agora. Vamos de mais som aqui na programação do nosso Conectado.
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0: Guilherme esquecer. Minuto aqui na programação do nosso Conectado Chorosa. 7 da manhã agora com 23 minutos, 7:23. Bom dia para você de rede ligado com a gente na programação da Gazeta. Gente, friozinho hoje, hein? 9 graus a temperatura aqui na capital da logística e da hospitalidade. Se você não pegou a notícia na primeira edição, já falava mais cedo aqui na programação do nosso Conectado também sobre a previsão do tempo para hoje, viu, gente? A previsão do tempo para hoje, apesar do sol aparecer entre nuvens, é um dia de sol predominando, hein? A temperatura vai ficar na casa dos 20, 21, talvez até 22 graus de pico de máxima para a tarde de hoje. Para amanhã, sexta-feira, nós vamos ter um dia parcialmente nublado, com possibilidade de uma pancada rápida de chuva, né? Aquele chuvisco um pouco mais pesado, que já pode acontecer de manhã e se estende durante a tarde, tá? Projeção aí de volume de chuva para amanhã, entre 5 ou no máximo 10 milímetros. A temperatura amanhã de manhã varia entre a mínima de 12 e a máxima que chega aos 18, talvez 19 graus. No sábado também vai ser um sábado com uma cara de inverno, né? O sol vai aparecer entre nuvens, dia nublado, pode ter ainda algum chuvisco no sábado, a temperatura variando entre a mínima de 13 e a máxima de 19 graus. E no domingo tempo firma. Domingo tem previsão de tempo bom, com temperatura variando entre 12 e a máxima de 19 e 20 graus. É a previsão do tempo aqui para Carazinho, para a região, se tu não tinha pegado, esta é a informação. Gente, agora são 7:24 e atenção, porque tem oportunidade de emprego. O Cine aqui de Carazinho está informando que no próximo dia 2 de junho vai haver um feirão de vagas, tá? Junto à agência do FGTACINE vai haver uma seleção na próxima semana, no dia 2 de junho, anote aí, dia 2, das 9 da manhã até as 11:30 e à tarde das 2 até as 4 horas, que é um feirão de vagas proporcionado aí pelo Grupo Toniato, tá? O Grupo Toniato está ampliando as suas atividades aqui em Carazinho. Quem passa aí pela 285 já percebe um novo galpão que está quase pronto, ponto, né? Aumentando a estrutura da empresa aqui na cidade, e o pessoal está contratando para funções de auxiliar de logística, conferente de ensino médio, operador de empilhadeira com CNHB e também aí as normas, né, para ser operador de empilhadeira, motorista truck com CNHD e também curso de MOP, além de frentista, tá? Então são vagas que estão abertas, são diversas vagas para cada uma dessas funções, e o Grupo Toniato está então no próximo dia 2 de junho fazendo este feirão de emprego junto ao Cine aqui de Carazinho. Vai ser no dia 2, no horário das 9 da manhã até as 11:30 e à tarde das 2 às 4 horas. Se você tem interesse numa dessas vagas, comparece então nesse feirão de vagas no Cine no dia 2 de junho, contratações para o Grupo Toniato, que está ampliando a unidade aqui na cidade de Carazinho. Aliás, um abraço para a equipe aí da Toniato, a turma também sempre nos ouvindo aqui na programação do Conectado. Boa semana para a turma aí também. Gente, agora são 7 horas da manhã com 26 minutos, 7:26. Falava ainda há pouco aqui na programação sobre o Dia Livre de Impostos hoje, né? Aqui pela cidade, nós vamos ter aí mais de 50 empresas, né, que estarão colocando produtos sem aí o imposto, ou seja, vão gerar um desconto de 30, 33%, dependendo do produto, né? E estas empresas que estarão aderindo a esse Dia Livre do Imposto vão estar com um cartaz nas portas, né? E você pode conferir também lá no, nas redes sociais da CDL, da CDL Jovem, quais são as empresas que estarão aí colocando seus produtos no Dia Livre de Imposto, que é uma ação que acontece em todo o Brasil, né? Não são todas as empresas e também não são todos os produtos das lojas, né? As lojas selecionaram 1, 2, 3 produtos de cada empresa para colocar esse desconto, né, e mostrar o quanto se paga de imposto no Brasil, né? Já mais de R$1 trilhão já foram arrecadados impostos só neste ano de 2026, e a ideia do Dia Livre de Imposto é justamente isto: mostrar para as pessoas o quão caro ficam os produtos, dado aí a alta taxação dos impostos. Então é por isso que se tem esse Dia Livre de Impostos, e aqui por Carazinho são cerca de 50 empresas que aderiram a esta campanha. 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E hoje, para o sorteio para os nossos ouvintes aqui na programação, né? 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Bora participar? 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Mandar um abraço para nossa querida amiga Nelci Cerati, que também está sempre de rádio ligado com a gente lá no Bairro Oriental, né, Nelci? Beijão para a senhora, tudo de bom, obrigado pelo carinho e pela companhia, uma excelente manhã. Bom dia também para nossa querida amiga lá no Bairro Planalto, a Marli Gonçalves, também está sempre na companhia da 92. Valeu, valeu pela companhia, Marli. Tudo de bom? Bom dia. Eu também quero participar do sorteio, né? Toca uma música para a gente, a Maristela. E ofereço para todos os ouvintes. Tá bom, Maristela? Um abração para você. Tudo de bom? Tá participando sim. Boa sorte. Bom dia também para o seu João Barbosa. Seu João também, tá ligado com a gente, claro, concorrendo aos sorteios aqui na programação. Forte abraço, seu João. Boa sorte pro amigo. Bom dia também para o Leonardo Toledo Machado, né? Também tá na companhia, desejando uma ótima quinta-feira para todos. Valeu pela audiência, Leonardo. Tudo de bom, viu? Gente, agora são 7h29, vamos falar sério agora, porque nós tivemos ontem, né, por parte da Secretaria Municipal de Saúde, a confirmação de mais um óbito por gripe neste ano aqui na cidade de Carazinho. A Secretaria de Saúde confirmou ontem à tarde a terceira morte por gripe aqui em Carazinho. Segundo o boletim, que saiu ontem, a morte aconteceu na última terça-feira e trata-se de uma mulher de 71 anos de idade que, segundo o relatório, tinha hipertensão arterial e doença renal crônica. Era residente do bairro Medianeira e não tinha se vacinado contra a influenza. O óbito ocorreu na última terça-feira. Em conversa que eu tive ontem com a secretária de Saúde, Carmen Santos, ela anunciou que a pasta, né, teve uma reunião durante essa semana e decidiu, então, com a diretoria da Secretaria de Saúde, que o pessoal nas unidades Saúde vai começar a contatar as famílias com os idosos e pessoas que estão aí no grupo de risco prioritário, né, pelo Ministério da Saúde para vacinação, para contatar essas pessoas e que, se o pessoal quiser fazer, né, para chamá-los então para vacinação. Lembrando que no próximo sábado, agora, dia 30, a Central de Vacinas aqui de Carazinho vai estar atendendo durante o turno da manhã para uma campanha aí de vacinação, né? Vacinação não apenas da vacina da gripe, mas de todas as vacinas que estão disponíveis no quadro, né, para quem queira fazer. Então, se você é idoso, se você é gestante, se você tem crianças de até 6 meses ou se você é profissional da saúde e quer se vacinar contra a gripe, lembrando que o pessoal vai começar então a fazer uma busca mais ativa, né, por essas pessoas que estão nesse quadro prioritário e que ainda não se vacinaram, tá? Em virtude do grande aumento de casos de problemas respiratórios. E esses problemas respiratórios, né, a gripe e questões respiratórias durante esse período, é uma questão que vem aumentando e muito, não somente em Carazinho, mas os hospitais de toda a grande região têm percebido aí um aumento muito grande dessa condição nesse período do ano. Então fica aí o alerta para você. E na próxima semana, né, a partir da semana que vem, o pessoal a princípio deve abrir aí a vacinação excedente, que ainda sobrar, para os demais grupos, né, que queiram se vacinar, aí buscar na Secretaria de Saúde e também nas unidades de saúde, né, a vacinação aí contra a gripe para os demais grupos, tá bom? Fica a dica para você. Agora são 7h31, 7h31, mandar um abraço para a Simone, também está na companhia. Valeu, valeu pela audiência, Simone. Tudo de bom, uma excelente manhã, excelente quinta-feira, claro, está no sorteio sim, boa sorte. Bom dia também para a Karina, também está na companhia aqui da 92, claro, Karina, participando do sorteio também, boa sorte, tudo de bom. Um abraço também para a Mãe Kelly, pessoal no bairro Sassi, também tendo a companhia. Uma excelente manhã. Bom dia, um abraço também para a Amanda, também tendo a sintonia dos 92.9 do rádio, participando com a gente também nos sorteios do brinde de hoje. Boa sorte. São 7h32. Vamos de mais som aqui na programação do nosso Conectado.
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1: Não é o lugar, é a pessoa. O som que você conferiu aqui na programação do nosso Conectado. Bom dia para você na sintonia da Gazeta. E esteja você onde estiver, fazendo o que estiver fazendo, aquele abraço. Vem conosco até as 9 horas da manhã. É música e informação para você aqui na programação do nosso Conectado. Agora são 7 da manhã com 38 minutos, 7:38. Gente, não te esquece que nesta sexta-feira, amanhã, portanto, né, dia 29, tem aí o prazo final para você fazer a declaração do imposto de renda, né? O último dado que eu estava olhando ontem de manhã, nós tínhamos ainda 16%, pouquinho mais, dos caraziense que precisam fazer a declaração do imposto de renda, que ainda não tinham encaminhado a documentação ao Leão, tá? O prazo da declaração do imposto de renda termina amanhã, dia 29, né? E o pessoal deve fazer, então, a entrega da declaração até a meia-noite de amanhã, até às 23h59, né? E ontem, esse número que eu estava verificando, 16,3% dos caraziense que devem fazer a declaração, são pelo menos 16.289 caraziense que devem fazer a declaração do imposto de renda neste ano. E até ontem, 13.633 já tinham entregue. Então já faltava mais de 2.600 pessoas ainda fazer a declaração do imposto de renda só aqui na cidade de Carazinho. A maioria tinha valores para restituir. Só não te esquece, porque senão você vai ter problema com o fisco em relação à questão de multa, né? E pagar percentuais aí em relação aos valores devidos, tá? Como eu falei, muita gente tem a restituir, só não pode esquecer de fazer a declaração para não ter problema com o Leão, e o prazo termina amanhã. São 7h40 agora, bom dia para você ligado e ligado, conectado com a gente aqui na programação da Gazeta. E olha, ontem foi o dia da Mata Atlântica e nós tivemos ontem várias fiscalizações aí feitas pelos órgãos ambientais. A nossa Patran fez várias fiscalizações em inserções e denúncias que o pessoal tinha, né? E olha, um dado aponta que o estado do Rio Grande do Sul segue entre as unidades da federação com os menores índices de área desmatada no país, conforme os dados do relatório anual de desmatamento Brasil, que foi divulgado ontem pelo Mapa Biomas. Em 2025, foram registrados 1.089 hectares de vegetação nativa suprimida no território gaúcho, o equivalente a 0,1% da área total desmatada no Brasil, mantendo o Rio Grande do Sul fora das regiões com maior pressão sobre a cobertura vegetal. Na comparação com 2024, o resultado é ainda mais significativo. O Rio Grande do Sul apresentou redução de 73% na área desmatada e um contexto de recuperação após os eventos meteorológicos extremos que impactaram também o território. O indicador reforça a retomada das condições ambientais e a efetividade das ações de controle adotadas durante o período. Agora são 7h41. Bom dia para você de rádio ligado, conectado com a gente aqui na programação da Gazeta. Mandar um abraço também pro pessoal que vai se ligando com a gente aqui na programação. A Cleci também está ligada com a gente. Obrigado pelo carinho, pela companhia. Claro, participando dos sorteios. Ótima quinta-feira, tudo de bom. Um abração também para o Luciano Guerla, que também está na sintonia. Um abraço para a Maikele, pessoal aí no bairro Sarce, tudo de bom. Um abraço para a Cleusa, né, que está aqui no centro, que está tomando o seu café da manhã. Rádio sempre ligado com a gente aqui na programação do Conectado também. Boa sorte, claro, participando também dos prêmios. Quais são os prêmios? 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São 7h42, temperatura está batendo na casa dos 9 graus nesta manhã de quinta-feira. Um abraço para Franciele Soares, também está ligada com a gente. Claro, Fran, concorrendo sim aos prêmios de hoje. Boa sorte, tudo de bom. Bom dia também para o Magno Nunes, também está na sintonia, claro, também participando do sorteio. Boa sorte. Um abraço também para a turma que está se ligando com a gente aqui lá em Santo Antônio do Planalto, né? O Valdecir também está na sintonia. Valeu, valeu pela audiência. Forte abraço aos amigos aí de Santo Antônio do Planalto. Bom dia também para a Silvia da Silva, lá de Pinheiro Marcado, também está na companhia. Obrigado pelo carinho, pela audiência. Claro, participando também dos sorteios hoje, né? Um abraço para o Mário Sérgio, também está na audiência. Excelente manhã de quinta-feira para todo mundo. Meu povo, eu vou lembrando mais uma vez que amanhã, sexta-feira, dia 29, é o dia D das arrecadações da campanha Aqueça-me 2026. A partir das 8 horas da manhã, a turma da Rádio Gazeta vai estar na Praça Central de Carazinho, junto com a equipe da Secretaria de Desenvolvimento Social aqui de Carazinho, para receber as suas doações. Então dá uma olhadinha no teu guarda-roupa, aquele casaco, aquele agasalho que você sabe que ainda tem boas condições, mas que você já não está mais usando. Às vezes a gente tem aquelas peças, né, que a gente já não usou no ano passado, a gente vai deixando, ah, daqui a um tempo eu vou usar, e nunca usa. Então essa peça que você sabe que tem boas condições ainda e que você já não está mais usando, a gente pede, faça doação e faça com isso a diferença no inverno daquelas pessoas que infelizmente não teriam condições, né, de comprar o passarinho até frio se não fosse a tua ajuda. Então traga teu agasalho, se puder algum cobertor e alimentos, a tua doação é sempre muito bem-vinda. Por mais pequeno volume que você possa doar, a sua doação somada de tantas outras faz essa campanha ser grande todos os anos. Eu conversava ontem, inclusive, com o prefeito e também com o secretário de Desenvolvimento Social, Fábio Zanetti, e comentava, né, quanto à demanda que o pessoal tem percebido junto aos CRAS, principalmente. Segundo o secretário Fábio, todos os dias, entre 20 a 30 pessoas procuram aí os serviços da assistência social para pedir por doações dos mais variados tipos, mas agora principalmente por roupas, né? Durante esse período do inverno. O que que acontece? Como as famílias que são assistidas geralmente são famílias grandes, tem 3, 4, 5 filhos, algumas até mais, o pessoal leva sacoladas de roupas para casa, né? Para ter 2, 3 peças para cada membro da família. E aí o pessoal precisa ter um estoque grande para conseguir atender a todas essas demandas. O que ocorre também, no ano passado nós tínhamos ainda uma ação que foi feita aí pelo governo do estado, através da Defesa Civil, que devido às muitas doações que foram recebidas, inclusive de outras regiões do país, na questão das enchentes, né, sobrou no ano passado algumas roupas que foram distribuídas aos municípios. Então os municípios também ganharam roupas da Defesa Civil no ano passado. E isso ainda não aconteceu neste ano. Então o ano passado nós tínhamos um estoque maior, além da campanha que foi feita no próprio município, também houve essa remessa de roupas que vieram do estado através das distribuições das enchentes, né? E de certa forma isso não chegou na ponta ainda neste ano. Então a gente precisa reforçar a campanha também aqui na cidade de Carazinho em 2026, por isso que a gente pede a tua doação. Então, se você puder, traga a tua doação amanhã na Praça Central. Se porventura você quer doar, mas não tem condições de trazer, você vai ter um número amanhã disponível para chamar a gente e a turma aí da assistência social vai até vocês, né, para recolher essas doações, tá bom? Só que aí a gente pede, se você puder, de repente, conversar com a vizinhança, com os parentes aí, para reunir um bom número de doações para valer também a pena o deslocamento, né? Um abraço para o Arley também está ligado com a gente no bairro Princesa, valeu pela companhia, Arley, forte abraço para o amigo, uma excelente manhã, sinta no sorteio, boa sorte, bom dia também para Sol, alô Sol, beijão para você, uma excelente quinta-feira, tudo de bom. Um abraço para Cristiane Macedo, também está na sintonia, obrigado pelo carinho, pela audiência, claro, está participando sim no sorteio, boa sorte. Gente, agora são 7h42, excelente manhã de quinta-feira para você. Vamos de mais som aqui na programação do nosso Conectados.

0: Jorge Matheus, aqui na programação do nosso Conectado, 7h52. Agora, bom dia para você. Excelente manhã de quinta-feira para você que nos acompanha. Esteja você onde estiver, fazendo o que estiver fazendo, aquele abraço. 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Gente, ontem a comissão organizadora da Seara da Canção anunciou quem serão os integrantes da comissão avaliadora da Seara da Canção que vem aí. Faltando pouco mais agora de 5 meses para a 25ª edição da Seara da Canção, ontem a Associação Seara e Arte da Cultura Gaúcha divulgou os 5 músicos que vão compor a comissão avaliadora da Seara para este ano de 2026. Lembrando que o festival vai acontecer no ginásio da Capezu nos dias 30 e 31 de outubro e também no dia 1º de novembro. Né? São 3 dias de festival, sexta, sábado e domingo. A comissão responsável por realizar a triagem e também depois definir, né, dentre as músicas que forem escritas, quais serão classificadas para a Seara da Canção. No ano passado, nós tivemos 996 composições que foram enviadas para a triagem, né? O pessoal que vai fazer também a avaliação da Searinha. E os músicos que foram anunciados ontem, portanto, são Carlos de Césaro, também César Oliveira, da dupla César Oliveira e Rogério Melo, Lucas Gross, Marcelo Lima e Rodrigo Bauer. São os músicos que estarão, então, compondo a comissão avaliadora da Seara da Canção neste ano de 2026. Lembrando mais uma vez que a Seara da Canção acontece nos dias 30 e 31 de outubro e 1º de novembro na Capezu. Agora são 7h54, bora dar mais um giro pelo nosso WhatsApp Gazeta. 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Bom dia para a Sônia, né? A Sônia Maria Cardoso, lá no bairro Oriental, também está sempre na companhia da 92. Beijão para você, Sônia. Claro, concorrendo sim com a gente aos prêmios. Boa sorte. Bom dia também para o Ezequiel, do bairro Santo Antônio, também está na sintonia. Valeu pela audiência, Ezequiel. Boa sorte. Está concorrendo sim aos prêmios, meu amigo. Um abraço também para a Jéssica, né? Jéssica Kissman, também está na sintonia da 92. Pede o seu som aqui na programação. Valeu, valeu pelo carinho e pela audiência. Excelente manhã, boa sorte. Bom dia também aí para o Zolete, né? Também está na sintonia dos 92.9 do rádio. Uma excelente manhã. Bom dia também para o seu Moisés, né? Seu Moisés Santos, aí do Sindicar, também está sempre na companhia. Valeu, valeu pela audiência, seu Moisés. Forte abraço para o amigo e uma excelente manhã. Um abraço para o Juarez, também sintonizado conosco aí na Épica. Valeu pela audiência, Juarez. Excelente manhã, tudo de bom. Um abraço também para o Marcos, também está aqui no centro de Carazinho, na sintonia dos 92.9, tomando mate na companhia da Gazeta e, claro, concorrendo aos sorteios de hoje. Boa sorte, tudo de bom. Faltando agora 4 minutos para as 8 horas da manhã, temperatura está na marca dos 10 graus agora. Manhã bonita de quinta-feira, apesar desse friozinho aqui na capital da logística e da hospitalidade. Gente, lá no portal Gazeta tem uma matéria sobre um cãozinho que foi atacado por um cão da raça Pitbull. E teve aí vários problemas, né? Teve ferimentos na altura da cabeça, também no olho, e claro que precisou ser retirado através de procedimento cirúrgico, né? Teve um buraco também que abriu no céu da boca aí do animalzinho, conhecido pelo nome de Ted, tá? Então as protetoras voluntárias, a Danúbia e a Karina, resolveram fazer uma campanha, né? Uma promoção através do Pix para levantar recursos para custear o tratamento desse animalzinho. É um cão de pequeno porte, o Ted, que foi atacado por um cão da raça Pitbull. Então o pessoal está fazendo um sorteio de um telefone celular, é um aparelho usado, né, mas em bom estado, um bom aparelho, também um aparelho de ginástica, um perfume, uma jarra elétrica e também uma mantinha, tá? Então lá no nosso portal Gazeta tem o contato das gurias, né, tanto da Karina quanto da Danúbia para que você colabore aí com a campanha de reabilitação do cãozinho Teddy. Lá também tem um link de como você pode ajudar esse cãozinho que está numa clínica de reabilitação e depois as voluntárias colocarão para adoção responsável, tá bom? Gente, agora são 7h57. Bom dia para você, de Rádio Ligado, conectado com a gente aqui na programação. Bom dia também para o seu Vanderlei de Moura, também está sempre na companhia. Claro, seu Vanderlei, também concorrendo com a gente aos prêmios desta manhã de quinta-feira. Boa sorte pro amigo. Faltando agora 2 minutos para as 8 horas da manhã, não te esquece, viu, gente? Está chegando a hora, é amanhã, o dia D das arrecadações da campanha Aqueça-me 2026, a campanha do agasalho aqui do Grupo Gazeta, na parceria com a Secretaria de Desenvolvimento Social do nosso município de Carazinho. Vamos de som aqui na programação, já eu trago também as informações da área policial. Tivemos ações aí por parte do batalhão aqui de Carazinho, né, no município de Soledade ontem, e também ações aí da Polícia Civil, inclusive com apoio aqui de Carazinho, lá no município de Sarandi. Eu te conto já aqui na programação. Vamos de som aqui na programação do nosso Conectado.
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4: Excelente manhã de quinta-feira para você que nos acompanha, esteja você onde estiver fazendo o que estiver fazendo, aquele abraço, vem conosco até as 9 horas da manhã, é música e informação com você aqui na programação do nosso Conectando. Gente, falar de segurança pública agora, nós tivemos ontem uma ação policial da Brigada Militar que mobilizou a polícia em Soledade. Soledade faz parte do nosso 38 BPM e a Brigada Militar lá ontem à noite prendeu um homem por tráfico de entorpecentes, isso foi no bairro Fontes. A ação ocorreu depois de uma denúncia anônima, informando que o suspeito realizaria uma entrega de drogas naquele município. Durante monitoramento realizado pelas equipes policiais, o pessoal visualizou uma movimentação atípica, né, de tráfico de drogas nas proximidades de uma residência já conhecida pelas guarnições. E durante a ação, o indivíduo então fugiu do local, dispensando uma porção de cocaína e uma balança de precisão que acabaram sendo apreendidas. Foram apreendidos 51 gramas de cocaína e uma balança de precisão e quase R$ 4.000 em dinheiro. O homem foi alcançado, né, recebeu voz de prisão e encaminhado então para a delegacia de polícia lá daquele município, né, uma ação da segunda companhia do nosso 38 BPM. Aqui pela região também os policiais civis ontem se mobilizaram por uma ação policial lá na cidade de Sarandi. Na manhã de ontem, a Polícia Civil, por meio da Delegacia de Sarandi, prendeu um jovem de 18 anos de idade por tráfico de drogas e com cerca de 35 gramas de crack. A ação ocorreu durante diligências realizadas em um dos bairros de Sarandi, onde os policiais foram averiguar uma denúncia. E com o indivíduo, os policiais encontraram cerca de 35 gramas de crack e estavam fracionados em pedras. O jovem, então, foi conduzido para a Delegacia de Polícia e, então, encaminhado depois para o presídio da cidade de Sarandi, tá bom? Algumas ações, portanto, aí da polícia aqui pela nossa região. Agora são 8:06, 8:06, temperatura está batendo na casa dos 10 graus aqui por Carazinho. Por falar em região, eu conversava ontem à tarde com o prefeito de Coqueiros do Sul, Rafael Kochenberger, né? Daqui a pouquinho a gente detalha mais informações sobre. O prefeito voltava da capital do estado, onde teve uma conversa novamente com o pessoal do DAIR, Departamento de Estradas e Rodagens, sobre a questão da ponte do Rio Turvo, ali em Coqueiros do Sul, nada de divisa entre Coqueiros do Sul e Almirante Tamandaré do Sul, aquela ponte onde no mês de abril tinha caído um caminhão, né? Ponte que, aliás, era para ter sido feito lá quando o acesso asfáltico em Coqueiros do Sul saiu, não foi feito, né? E agora há uma promessa ali que vai ser aportado um valor de 6,9 milhões de reais para fazer, de fato, esta ponte sobre o Rio Turvo, né? Ali em Coqueiros do Sul, na divisa com o Almirante Tamandaré do Sul, o anúncio foi feito de que o DAER vai colocar aí os valores no orçamento para este ano para fazer essa obra de fato acontecer. Segundo o departamento, haveria uma contrapartida do próprio município. Lembrando que os municípios de Almirante Tamandaré do Sul e Coqueiros do Sul já bancaram o projeto, né, dessa ponte. Agora são 8:07, 8:07. Bom dia para você ligado com a gente aqui na programação. Bom dia também para o seu Ernesto, também ter ligado com a gente na programação dos 92.9 lá no Oriental. Claro, Ernesto, também concorrendo com a gente, né, aos prêmios, né? Toda quinta-feira tem o

prêmio do Pet Shop Reino Animal, e além do prêmio do Pet Shop Reino Animal para hoje, tem também aí um fardo de chopp da Beer Site que vai ser sorteado hoje aqui na programação também. 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Um abraço também para a Daia, pessoal aí no Supermix Supermercados, também está na sintonia da 92. Valeu, valeu pela audiência. Forte abraço e tudo de bom aí para a turma. Bom trabalho, boa jornada. 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Um abraço também para a Marley Britsky, também o seu Wilson aqui no bairro São Pedro, também está na companhia. Obrigado pela companhia de vocês. Um abraço pro Vanderlei, também tá na sintonia da 92. Obrigado pelo carinho e pela companhia. Um abração também pra Daniela, ligada com a gente aí na Vila Rica. Obrigado pelo carinho e pela audiência. Claro, também concorrendo aos prêmios de hoje. Um abraço também pra Marli, tá lá no bairro Princesa, na sintonia da 92. Obrigado pelo carinho e pela companhia. Bom dia, meu amigo aqui, é o Márcio Morige. Alô, Márcio. Um abraço pro amigo, tudo de bom. E claro, também tá concorrendo, sim, ao sorteio daqui a pouquinho teu som também aqui na programação. Valeu pela audiência, Márcio. São 8 da manhã com 11 minutos. Bora de mais som aqui na programação do nosso Conectado.

0: Mário com Zé Neto e Cristiano, não namora. Agora são 8h16, bom dia pra você ligado, ligada na programação da Gazeta, uma excepcional manhã de quinta-feira pra todo mundo. 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Gente, agora são 8 da manhã com 17 minutos. Mandar um abraço para a turma que vai se ligando com a gente aqui na programação. A Elenir, lá no bairro Medianeira, também terá companhia. Claro, Elenir, participando sim com a gente dos sorteios hoje. Hoje, quinta-feira, tem sorteio do Pet Shop Reino Animal, como é de praxe toda quinta-feira, né, gente? E também hoje o sorteio de um fardo de chope da Beer Site. 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E hoje a gente vai sortear um fardo de chopp por conta da Beer aqui na programação também. 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Manda aí teu WhatsApp pra gente com o nome completo. Um abração pra Antoniela lá em Santo Antônio do Planalto, né? Também ligada com a gente na programação da Gazeta. Obrigado pelo carinho e pela audiência de vocês. Bom dia também pra a Mari, né? A Mari que tá desde cedinho, desde as 5h30 da manhã. Rádio ligado com a gente aqui na programação. Valeu, valeu pelo carinho e pela companhia. Excelente manhã. E claro, boa sorte, viu, Mari? Tá concorrendo sim com a gente ao sorteio de hoje da Beer. Boa sorte, tudo de bom. Vamos de mais som aqui na programação. 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
0: Valeu, Cléia. Tudo de bom. Até a próxima. Agora 8h22. Bom dia para você na sintonia da Gazeta, aqui na programação do nosso Conectado. Bora dar mais um giro pelo nosso WhatsApp. Mandar um abração para Adriana. Também está na companhia. Claro, Adriana. Concorrendo sim com a gente aos sorteios de hoje do Pet Shop Reino Animal e também da Beer. Valeu pela companhia. Uma excelente manhã. Bom dia também para Simone, né? Simone Dutra também está na companhia. Claro, concorrendo com a gente aos prêmios desta quinta-feira. Bom dia também para Terezinha Dapper. Valeu, valeu pela audiência de vocês. Aí o Sibritsky, no bairro Oriental, também terá companhia, claro, concorrendo aos prêmios aqui na programação. Bom dia também para Suzana da Silva, claro, concorrendo também ao sorteio do Shop da Beer. Boa sorte, viu, Suzana? Tudo de bom. 8h23, vamos de mais som aqui na programação do Conectado.

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0: Henrique Diego com Bruno e Marrone aqui na programação do Conectado. Esqueci de você. Agora são 8 da manhã, 29 minutos. Bora dar mais um giro pelo nosso WhatsApp, Gazeta.
1: Bom dia,
0: amigo. Bom dia. Ô, Nelci.
1: 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Participar das brindes e concorrer os brindes e uma música.
0: Então tá bom. Um abração para a senhora, uma excelente manhã, tudo de bom. Bom dia também para a dona Helena Maria Neumeister, né? Também está na sintonia. Também pede seu som, claro, concorrendo, né, dona Maria? Dona Helena, ao sorteio de hoje aqui na programação. Bom dia também para a Zaira dos Santos, também está ligada, conectada com a gente aqui na programação. A nossa amiga dona Cleci, né? Dona Cleci de Oliveira, aqui do bairro Santo Antônio, sempre na companhia também do 92, também concorrendo aos prêmios de hoje. Gente, agora são 8 da manhã com 30 minutos, 8 e meia. 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
0: 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Gente, agora são 8 da manhã com 32 minutos, 8 com 32, bom dia pra você de rádio ligado com a gente na sintonia dos 92.9 do rádio, uma excepcional manhã de quinta-feira pra você que nos dá o prazer da companhia e esteja tu aonde estiver fazendo o que estiver fazendo, aquele abraço. 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Um abração para Sueli, ou dona Sueli, também está ligada com a gente aqui na programação, claro, concorrendo com a gente aos prêmios de hoje aqui na programação. Boa sorte. Um abraço também para Helena Kaffer, lá no bairro Oriental, também terá companhia, claro, concorrendo aos brindes. Na Oriental também a nossa querida amiga Cladis Tirmer, também está sempre ligada com a gente aqui na programação. Um abração para o pessoal lá no bairro Planalto também, né? Marli Gonçalves também está sempre na audiência, né Marli? Beijão para você, tudo de bom. Obrigado pelo carinho e pela audiência de todos os dias aqui na programação do nosso Conectado também. Vamos de mais som aqui na programação da Gazeta agora?

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sucesso é ter você ligado, conectado com a gente na sintonia dos 92.9 do rádio. Uma excelente, produtiva manhã de quinta-feira para você que está aí na sintonia da 92, por aqui, o conectado juntinho de você até às 9 horas, né? Bom dia para você que nos acompanha aí de casa, no seu local de trabalho, você que é motorista, nos dá carona pelas estradas. Aliás, a pessoa nos traz aqui uma informação de que, a princípio, teria uma carreta tombada ali na alça de acesso da 386 para 285 em direção que vai ao Passo Fundo, né? A gente vai estar apurando aí a informação. Se for verdade, a gente traz a notícia completa para você daqui a pouquinho aqui na programação, tá bom? Obrigado pelo carinho e pela audiência. Um abraço para Dona Vera, né? Dona Vera Zanini, aí do bairro Cantares, também tá ligada com a gente aqui na programação. Alô, Dona Vera, um abração para a senhora, tudo de bom, claro. Também tá participando dos sorteios de hoje aqui na programação. Quinta-feira, você sabe, né? Que tem o presente do Pet Shop Reino Animal, sempre presenteando aos nossos ouvintes. Hoje, Pet Shop Reino Animal tá liberando para o sorteio um recipiente, né? Um pote para você guardar a ração do teu pet, também um brinquedinho para o pet, a lixeirinha para o carro e as amostras, né, de rações para cães e para gatos, para você encher o recipiente da ração do pet. Pode ser? Então manda aí a tua mensagem. E hoje também tem um fardo de chope da Beerside para você marcar presença e concorrer com a gente aos prêmios aqui na programação, tá certo? 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Você quer concorrer a esse fardo de chope hoje da Beer? Manda aí a tua mensagem para a gente no WhatsApp Gazeta para concorrer. Bom dia também para Ana Cláudia, né? Ana Cláudia também está ligada com a gente lá em Saldanha Marinho. Obrigado pelo carinho e pela audiência. É uma excelente manhã. Gente, um fato que chama a atenção aqui pelo estado agora de manhã. A gente está buscando mais informações, mas o Ministério Público do Estado, com a Polícia Civil, deflagrou uma operação agora de manhã chamada Pedra Lascada, que apura supostos delitos ilícitos, né, em relação à questão de licitações e corrupção e desvio de recursos públicos e falsidade ideológica no município de Liberato Salzano, aqui no estado. Foram cumpridos mandados de busca e apreensão tanto na prefeitura daquele município quanto na Secretaria de Obras, além de residências de agentes públicos e empresários que estão sendo investigados aí por terem contratos com o município de Cerro Grande, Taquarussu do Sul e também Liberato Salzano. Segundo o Ministério Público, documentos e equipamentos eletrônicos foram apreendidos e também determinada suspensão de contratos em andamento entre empresários investigados e o município de Liberato Salzano. Portanto, essa ação do Ministério Público chama atenção e mobiliza as ações do Ministério Público e também da Polícia Civil no estado nesta manhã de quinta-feira. Agora são 8h43, um abraço para a Elisete, né? A Elisete dos Santos, também a Alice, estão na companhia da 92, claro, concorrendo com a gente também aos prêmios de hoje aqui na programação do nosso conectado. Bom dia também para a Marli Terezinha Gonçalves, né? Nossa vizinha aqui no bairro São Pedro, rádio ligado também com a gente aqui na programação dos 92.9. Claro, obrigado pelo carinho, pela companhia, excelente quinta-feira e concorrendo também com a gente aos prêmios dessa manhã. Vamos de mais som aqui na programação do nosso conectado.

0: Gente, agora 8h49, bom dia para você de rádio ligado, conectado com a gente aqui na Sintonia da Gazeta. Uma excelente manhã de quinta-feira para você, esteja você onde estiver, fazendo o que estiver fazendo, aquele abraço, né? Falava anteriormente aqui na programação sobre a confirmação que nós tivemos ontem por parte da Secretaria de Saúde aqui de Carazinho, né? Da terceira morte por gripe aqui na cidade de Carazinho, e Passo Fundo também confirmou agora há pouco a quarta morte também, em virtude de complicações, né? De gripe também em Passo Fundo neste ano, né? Em Passo Fundo aí, mais uma morte, portanto, confirmada, também de um idoso de 86 anos de idade, né? O que mostra, de certa forma, a preocupação, novamente, aí dos órgãos de saúde, né? Com o avanço dos problemas em virtude de sintomas respiratórios, né? Que tem evoluído para óbitos aqui na nossa região também. 8h50, a temperatura está batendo na casa dos 10 graus agora, manhã bonita de quinta-feira, apesar do frio ainda na capital da hospitalidade, temperatura variando entre 10 e 11 graus nesta manhã. 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Bora dar mais um giro pelo nosso WhatsApp Gazeta. Bom dia!
1: Bom dia, meu galo velho.
0: Bom dia!
1: O Altidor.
0: O Altidor.
1: Aqui é o Pinto aqui da Brandina.
0: Tudo bem?
1: Ligando aí para participar dos prêmios. Até eu ia lá na Bia pegar um chope, mas eu acho que eu vou esperar. Ah. Sorteio aí para mim. E buscar lá.
0: Depois, vai que dá certo, né, Sartidão?
1: Tá bom. Abraço aí, tudo de bom aí.
0: Tudo de bom, viu? Forte abraço. Bom dia, bom dia. Gente, agora são 8h51, bora dar mais um giro pelo nosso WhatsApp Gazeta, bom dia.
2: Oh, bom dia, aqui é o Silmo Ludwig,
0: da Silmo.
2: Dona Júlia, gostaria de participar do sorteio dos prêmios.
0: Tá participando, tá bom? Um abraço pro amigo, uma excelente manhã. Bom dia também pra o Gelson, né? Que também tá sempre ligado aqui na programação, claro, participando com a gente também nos sorteios, boa sorte. Bom dia também pra Adriana, também tá na companhia da 92. Bom dia pra Terezinha, né? Terezinha da Mota, ligada com a gente no bairro Glória. Obrigado pelo carinho, pela companhia, uma excelente manhã. Bom dia também pro Adilson Vargas, lá de Coqueiros do Sul, também tá ligado com a gente aqui na programação, né? Ele e a irmã, a Edna Vargas, valeu, valeu pela companhia, uma excelente semana pro pessoal aí de Coqueiros do Sul também. Bom dia também pra a Marli, aqui no bairro São Pedro, tá ligada com a gente, claro, Marli, concorrendo sim com a gente ao sorteio, boa sorte. Bom dia também pra o Luiz, tá na sintonia, o pessoal aí na JK, né? 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Faltando agora 7 minutos para as 9 horas da manhã, um abraço pro André, né? O André da Rosa, pessoa aí no bairro Princesa, na companhia. Claro, André, forte abraço, meu amigo, tudo de bom, concorrendo aí aos sorteios de hoje, o Jair André, né? Bom dia também para Lucimara Martins, também da companhia, claro, Lucimara, concorrendo com a gente aos prêmios de hoje aqui na programação. Bom dia também para o Claudiomir Mariano, pessoal aqui no bairro Santo Antônio, também tem na audiência. Bom dia para dona Petrolina, lá no bairro Sassi, obrigado pelo carinho, pela companhia, uma excelente manhã. Bom dia também para o Marcos, também tá na sintonia da 92. Valeu, valeu pela audiência, tá todo mundo concorrendo com a gente aos prêmios de hoje aqui na programação. Hoje tem prêmio do Pet Shop Rei Animal e também um fardo de chope por conta da Beersite. Gente, fatos que chamam a atenção no estado. Nós tivemos uma jovem de 19 anos de idade que foi assassinada em Bagé, na região da Campanha, e o crime aconteceu durante essa madrugada e o principal suspeito é o seu ex-namorado. O nome das partes não foi divulgado e com isso chega a 36 o número de feminicídios no estado do Rio Grande do Sul só neste ano de 2026. De acordo com a Polícia Civil, a vítima chegava em casa, isso na área central lá de Bagé, e quando o seu ex-namorado, um homem de 24 anos de idade, estaria lhe esperando. Vizinhos ouviram gritos e acionaram a Brigada Militar. Quando os policiais chegaram na residência, já encontraram a vítima morta com golpes de faca. Segundo a polícia e a Polícia Civil que já está investigando, quando os policiais militares chegaram à casa, o ex-namorado tentou escapar pelos fundos da residência. Ele teria escalado telhados e vizinhos para fugir, mas os policiais conseguiram alcançar por meio de rastros de sangue. Ainda de acordo com a polícia, o homem teria tentado avançar contra os policiais com o uso de uma faca. Depois, ele se jogou do quarto andar de um edifício. Na última atualização, ele deve passar por um procedimento cirúrgico e está sob a custódia da polícia. O ex-casal morou junto por cerca de um ano e estava separado há cerca de um mês. Agora, 8 da manhã com 55 minutos, 8h55. Bom dia para você, Rádio Ligado, conectado com a gente aqui na programação da Gazeta. Vem com a gente. De segunda a sexta-feira é o Conectado que te faz companhia aqui na programação dos 92.9 do rádio. Gente, essa manhã passou voando, né? Bora dar mais um giro aqui pelo nosso WhatsApp, mandar um abraço para a Daniele Almeida, né? Bairro Glória, também ligada com a gente aqui na programação. Valeu, valeu. Um abraço pro pessoal da RN Mobile, né? Pessoal também que tá sempre na sintonia na programação da 92. Valeu pela audiência de vocês. Bom trabalho, boa jornada pra turma aí. Obrigado pelo carinho, viu? Bom dia também para o pessoal que tá na escuta aqui na programação. Mandar um abraço, né, para a Lisiane, também ligada aqui na programação. E, claro, concorrendo com a gente aos prêmios de hoje. Um abraço para o pessoal no bairro Princesa. Bom dia também para o pessoal que está ligado com a gente. A dona Eneli, né, também ligada com a gente. Obrigado pelo carinho e pela companhia. Excelente manhã. Bom dia também para o pessoal que está sintonizando conosco, né. A Daia, obrigado pelo carinho e pela audiência. Excelente manhã de quinta-feira. Meu povo, nós vamos ficando por aqui, agradecendo demais a sintonia e a audiência. Mandar um abraço também para as gurias aí da ISF da Floresta, né? O pessoal também está trabalhando na sintonia da 92. Excelente jornada para vocês, viu, gurias? Tudo de bom. Gente, na sequência está chegando aí Thiago Borges para comandar com você a máquina sonora dos 92.9 do rádio. E a gente volta a se encontrar amanhã, de manhã, bem cedinho, 6 da manhã, naquele esquema, feliz e contente, com Deus à frente sempre, sempre. Valeu, meu povo. Fiquem com Deus e que Nossa Senhora nos proteja a todos. Uma excelente quinta.

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2: Bueno, gente, agora 9 horas.
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4: Bom dia, bem-vindos, bem-vindas ao Gazeta Play. E aí, turminha, tudo certo? Começando mais uma manhã junto com você, depois conectado com o Alessandro Tavares. Das 6 às 9 horas da manhã, a gente tem um encontro da informação com boa música, bate-papo com o nosso ouvinte. E claro, a partir de agora até o meio-dia, eu, Thiago Borges, estou junto com vocês, desejando uma linda manhã, esse solzinho gostoso, hein? E a temperatura, produção, quanto é que tá lá fora? Puxa lá o galinho do tempo, joga ele pra dentro aqui um pouquinho, 12 agora, 12 graus. A mínima de 10 hoje em Carazinho, 82% a umidade relativa do ar. E a gente tá começando o dia 148 do ano, hein? 217 faltando pro final do ano de 2026, que tem muita coisa boa pra acontecer. E assim a gente espera e torce, deseja. Então vamos começar o nosso dia. Hoje nós temos o dia do aniversário de Machadinho, aquele estado do Rio Grande do Sul. Parabenizar o seu município de Machadinho. Hoje nenhuma data específica, mas hoje nós temos o famoso dia sem impostos, né? Daqui a pouquinho a gente fala mais esse assunto aqui na nossa programação. Afinal de contas, a gente tem informação, claro. Tem informação do F5, tem informação da previsão do tempo. Davi Pereira vai comandar o nosso vestiário Papo de Bola para você ficar por dentro da dupla Grenal. E também tem previsão do tempo, momento velharia. Hoje é quinta-feira, claro que sim, a gente vai rolar muito som daqueles TBTs, né? O famoso TBT pra gente curtir aqui na nossa programação. 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E claro que hoje é quinta-feira e eu não viria sem aquele presente maravilhoso, hein?
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4: 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E hoje tá demais, hein? Hoje nós temos um super presente, esse presente tradicional de toda quinta-feira do Pet Shop Reino Animal, que vai brindar você com aquele kit recipiente para armazenar raçãozinha, lixeirinha pro teu carro, brinquedinho pro teu pet e amostra de ações para cães e gatos. Show de bola? 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Tem fardo de chopp pra você concorrer. É chopp Pilsen. A gente vai sortear 6, meia dúzia, é? 12 litros no total para você conferir. São 6 pets de 2 litros no fardão do Shop Beer Site. Então cola aqui no 99183-6300. Gostou? Então vamos começar a quinta-feira de TBT com esse clássico da Glória K.

apaixonados, sim, ainda rolou por aqui o Corpo e Alma com Marcos e Belucci. Não, essa foi com Bruno Marrone, né? Hoje às 10, isso aí. E ainda a gente começou com a Gloria Gaynor, Can't Take My Ears Off You. Bom dia! E aí, tudo certinho? Como é que tá teu dia? Conta pra mim aqui no 991836300, porque hoje, além de você mandar teu abraço e pedir teu som, você tá concorrendo a prêmios maravilhosos. É o kit lá do Pet Shop Reino Animal e também um fardo de Chopp Pilsen lá da Beer Site pra garantir o chopinho de hoje, garantir o chopinho do fim de semana. Thiago, não bebo, mas e daí? Apresentei alguém... Aproveita, manda teu nomezinho que é um fardo Chopp Beer Site, manda 991836300, que é Pet Shop, que é o kit do Reino Animal, manda aí também. 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Então te agiliza! 9h24, 13 graus, essa é a temperatura. Bom dia! 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Então, ó, amanhã, Aqueça-me 2026, tá bom, gente? E hoje tem presentes maravilhosos, ó, um abraço pro Éder que tá aí junto com a gente, abraço pra... Quem mais é aqui? O pessoal do ESF Floresta. Bom dia! Manda abraço para as meninas do ESF Floresta participando aqui do sorteio. Toca Bora Viver. Claro que sim. Vamos lá. Vamos rolar esse som daqui a pouquinho. Bora Viver do Fidume Jeca. Isso? Bora Viver. E ó, daqui a pouquinho tem informação aqui na nossa programação com F5 pra você. Bom dia, Jax Chin. Salve, Jax, meu irmão, meu bruxo. Bom dia, Geraina Oliveira, lá do bairro Oriental, que é Shopping da Beer Site. Hoje, dia livre de impostos. Bom dia, excelente mãe pra Eliane. Oi, Eliane. Bom dia pra você. Bom dia, seu Valmir e a dona Maria do bairro Lefe. Bom dia, Josi, da Vila Verde, lá na Sommer. Pediu Victor e Léo. Beijo, Josi. E aí, também quer concorrer um fardo de Shopping da Beer? Kit do Reino Animal, cola aqui junto com a gente. Bom

0: 9 do Mais Jeca. Tá na hora da informação. Bom dia.
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0: Vamos atualizando a informação aqui na nossa programação do Grupo Gazeta de Comunicação, Portal Gazeta 670.com.br. Daqui a pouquinho tem informação com Alessandro Tavares, porque teve o tombamento de uma carreta agora há pouco ali no trevo da Bandeira, né? Deixa eu acompanhar aqui o Alessandro Tavares, que daqui a pouquinho traz essa informação de uma carreta que tombou agora há pouco ali no trevo da Bandeira, tá? Então tem bastante movimento na saída da rodovia 386 para o ingresso da 285. Vá com muita atenção. Lá no portal Gazeta, 670.com.br, Ubra Carazinho realiza a noite especial com cerimônia da toga, jaleco e ações solidárias. Campanha solidária busca pagar tratamento de cãozinho ferido por pitbull aqui em Carazinho. Campanha Aqueça-me 2026 vai mobilizar Carazinho nesta sexta com a arrecadação de agasalhos, cobertores e alimentos. E amanhã, a gente espera você, hein? Saúde vai intensificar busca por idosos não vacinados após terceiro óbito por gripe em Carazinho. Comissão avaliadora da Seara 2026 foi apresentada. É a reta final para as contas com o Leão. Faltando pouco, apenas um dia aí para o fechamento da declaração do imposto de renda. Quase 15% de carazenses ainda não haviam feito a declaração até a data. Pelo Estado, pelo Brasil e pelo mundo, empresários abrem ofensiva para mudar fim da escala 6x1 e Senado quer imprimir marca própria no texto. Categoria busca adiamento da discussão da proposta para depois das eleições de outubro. Hugo Mota ressalta debate sobre o tempo de vida após a aprovação do fim da escala 6x1. Lula diz que 6x1, o fim da escala, foi conquista histórica e civilizatória. Governo emite alerta e recomenda a brasileiros que evitem viagens à Bolívia em meio à crise no país. São algumas informações do F5, você atualizando junto com a gente. Agora sim, temos informações do repórter Alessandro Tavares, direto da rodovia BR-386. Tem uma carreta tombada naquela região, aqui na nossa programação. Informações com Alessandro Tavares. Tudo bem, Alessandro? Bom dia.
2: Bom dia, Borges. Bom dia, ouvintes da Rádio Gazeta. A gente fala aqui do trevo da Bandeira de Carazinho, na alça de acesso da BR-386 para 285, onde uma carreta, né, que tinha carregado em Siberi ontem à noite, acabou tombando ao fazer aqui o contorno do trevo, né? Os motivos do acidente ainda são desconhecidos, houve somente danos materiais. A equipe da seguradora já foi acionada para fazer os levantamentos e o pessoal aguarda, portanto, agora a contratação de dois guindastes para fazer a remoção do veículo. Não há a obstrução da pista, porque o veículo acabou ficando fora da pista sobre o trevo, né? Apenas danos materiais. A equipe de segurança está no local e o pessoal projeta que talvez durante a tarde o pessoal consiga fazer a remoção. Por isso, a Rodoviária Federal de Sarandi também acompanha agora a remoção agora de manhã de um outro caminhão que também está exigindo aí a movimentação de dois guinchos na BR-386 no município de Almirante, Tamandaré do Sul, próximo ali à Água Mineral Água Azul. Então, quem está circulando pela 386, uma certa atenção nesta manhã. E aqui no Trevo da Bandeira, como eu falei, o fluxo ele segue normal, não chegou a ser interrompido, mas quem vem pela 386 para acessar 285 em direção ao Passo Fundo, tem uma certa atenção em virtude aí dessa movimentação um pouquinho menor, embora, como eu falei, não tenha obstrução da pista, né? Fica a orientação para o amigo motorista. Esse veículo tinha carregado em Siberi e tinha como destino o porto de Paranaguá. Não houve feridos, repito mais uma vez. Para a programação, falou o repórter Alessandro Tavares.
0: Valeu, muito obrigado, Alessandro, pelas informações. Então, atenção, e realmente a BR-386 em direção a Sarandi nós temos aí esse acidente de trânsito, um tombamento que bloqueia parcialmente a via sentido Sarandi-Carazinho e proximidades ali na costeando o Rio Turvo, indo em direção a Sarandi, antes da Água Mineral, tá? Então fico alerta porque tem bloqueio da via em determinados momentos para quem você segue a Sarandi. As informações do F5. Bom dia para todo mundo.
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0: 9h39. Bom dia, 13 graus, essa é a temperatura. E aí, quer concorrer a um presentaço hoje? Dois, é? Pet Shop Renda Animal com aquele kit maravilhoso. E tem fardo de Shop Pilsen Beer Site hoje pra você concorrer ao longo da programação. Bom dia, Fábio Souza. Tá participando aqui do sorteio. Excelente quinta-feira pra todo mundo. E ouvir te amar é meu talento. Oi, Fábio. Bom dia. Oi pra Tânia Lúbia Camargo Almeida. Oi, Tânia. Bom dia.

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0: É amanhã, o Aqueça-me 2026 e a gente espera vocês, hein? Bom dia, 9h46, bom dia. Salve pro André, que tá aí curtindo a programação, pediu Henrique e Juliano, valeu André, bom dia. Bom dia, excelente quinta-feira, Ivone Jorge de Goi está participando aqui do sorteio também, bom dia.
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0: Excelente quinta!
11: Bom dia! Também quero concorrer o chopp. Oh,
0: que beleza!
11: Correia, Conceição.
0: Tomar um golinho, hein?
11: Para beber de noite, passei que hoje ser sorteada.
0: Que beleza! Valeu, dona Vera, um beijo pra senhora, hein? Boa sorte! Bom dia! Quero o chopp da Bier, hein? É a Bruna, que era Fini Martins. Deixar o nome do maridão também, Josemar dos Santos, para participar do chopp. Estão participando aí, que é chopp da Bier? Fardão!

0: TBT preferido em dias de TBT, quinta-feira. E ainda começamos com Recaídas, Henrique e Juliano, bom dia. Certo aí, são 9h53, temperatura de 13 graus agora, né? Ó, se liga, hoje é quinta. 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Chega lá. 5 minutos para as 10 horas da manhã, já te organiza e bora. 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Bora! 5 minutos para as 10 horas da manhã. Excelente dia para todo mundo. 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E tá na hora de atualizar os nossos recados. Hoje tem o WhatsApp premiado maravilhoso, espetacular.
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0: 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E também o presentaço do Pet Shop Reino Animal, kit com amostra de ação, brinquedinho, a recipiente para armazenar ração, lixeirinha para o teu carro. Também a gente está sorteando por aqui na quinta-feira tradicional, hein? Bom dia! Paulo participando aqui da programação. Valeu, Paulo! Também pediu Henrique e Juliano. Bom dia! Bom dia! Sempre na escuta, querendo participar do sorteio. Abraço para as minhas amigas e colegas do SF Floresta. Oi, turma do SF Floresta, bom dia! Excelente dia, viu, queridas? Ingrid Silva. Manda um abraço para as meninas da Corretora Tovesta. Mandando um abraço, então, todo mundo participando desse chopezinho, hein? Coisa boa! Se ganhar, hoje tem um golinho, hein? Coisa boa! Beijo, meninas! Bom dia! Quero os brindes da Beer e do Reino Animal. Abraço, pessoal da Secretaria de Esportes. É o Guilherme. Salve, Guilherme. Salve, turma da Secretaria de Esportes aqui de Carazinho. Obrigadão pela companhia, viu, meu bruxo? Bom dia pra vocês. Bom dia! Oi pra Dona Gessi. Oi, Dona Gessi. Bom dia pra senhora. Como é que você tá? Tudo bem? Bom dia, Soleninho do bairro São João, querendo ouvir o Maiara e Maraíza. Abençoada quinta pra nós, hein, viu? Sou, beijo pra você, querida. Excelente dia. Quem mais? Bom dia.
2: Bom dia, Thiago.
0: Bom dia.
2: É o Marcos Silveira.
0: Fala, Marcos.
2: Tudo bem?
0: Tudo certo, meu irmão.
2: Coloca meu nome aí no sorteio dos brindes, hein, tá?
0: Claro.
2: Quero participar aí. Um abração a todos aí. Toca uma música boa pra nós, hein?
0: Pode deixar, meu irmão. Escuta. Abração. Valeu. Pra você. Tudo de bom. Excelente dia. Valeu, Marcão. Quem mais? Quem mais? Bom dia. Participar de sorteio e ouvir um BTS. Mandar um abraço pro pessoal aqui do SF Floresta. Oi, Bre. É, Bre, isso? Bre. Oi, Bre. Bom dia. Lara, bom dia, querida. Hoje trabalhando aqui em Carazinho, diz ela aí, o pessoal da Top Flex. ligada na melhor. Beijo, valeu Lara, beijo pra você. Bom dia pra Yara. Pediu Panda e a gente roda daqui a pouquinho na programação. Valeu, Yara. Quem mais? Bom dia.
3: Bom dia, pessoal, Sidney.
0: Como é que tá, meu irmão?
3: Sidney, bairro São Paulo.
0: Tudo certo,
3: gostaria,
0: Sidney?
3: Gostaria de participar dos brindes aí.
0: Claro.
3: Da Beer Site.
0: Opa.
3: E agradecer a todos os ouvintes da Rádio Gazeta.
0: Tamo junto, meu irmão.
3: Você 100%.
0: Que beleza.
3: Gostaria de pedir uma música, se fosse possível, com Renan e Raí, Chorei no Sinal.
0: Renan e Raí.
3: Se for atendido, eu agradeço, meu. Muito obrigado.
0: Valeu, meu irmão. Bom dia.
3: Bom dia a todos.
0: Bom dia pra Loreni Fidelix do bairro Alvorada. Galera, pede e a gente roda. Pedidos da galera nesse bloquinho. Daqui a pouquinho tem F5 do Esporte.

0: Esse é o som de BTS aqui na programação. 10 horas em ponto, vem chegando Davi Pereira para trazer a informação do vestiário Papo de Bola, aqui na sua Gazeta FM. Fala aí, Davi.
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2: Olá, tudo bem? Chegando informações de esporte aqui na programação da nossa Gazeta 92.9, falando do Inter que segue ajustando a equipe para enfrentar o Bragantino no próximo domingo às 11 horas da manhã pela 18ª rodada do Brasileirão. Para a partida no estádio Cícero Marques de Souza, o técnico Paulo Pezzolano terá mudanças na escalação. Expulso na derrota para o Vitória, Bernabé está suspenso e não joga. Em compensação, Carbonero retorna após cumprir suspensão e deve reassumir a titularidade no ataque colorado. Outra novidade nos treinamentos dessa semana foi a volta de Paulinho Paula. Recuperado de lesão muscular na coxa direita, o volante foi liberado pelo departamento médico e ficará como opção no banco de reservas. Por outro lado, Sérgio Rocher e Félix Torres não participaram da reapresentação no CT Parque Gigante. Convocados por suas seleções, ambos desfalcam o time gaúcho. No setor ofensivo, Borré deve começar entre os reservas. Já Juninho, que iniciou a partida diante do Vitória, disputa a posição com Victor Gabriel na defesa. A tendência é que o Inter entre em campo com Antony, Bruno Gomes, Mercado, Juninho ou Victor Gabriel e Matheus Bahia, Vidia Agra, Bruno Henrique, Vitinho e Alex, Carbonero e Alejandro. Informações do Internacional aqui no vestiário, qualquer momento, de volta com mais.

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10h21. Esse é o Safadão. Você não me esqueceu, participação do Jorge, da dupla Jorge Matheus, e ainda Sabonete de Motel, Bruni Denner com Pandinha. E essas são as pedidas da galera aqui no 991-36300. Hoje é quinta-feira, véspera do Aqueça-me amanhã, hein? A gente espera você na Praça Central. 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Então, ó, organiza aí, tá? 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Bom dia! 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É a Sanar Farmácia esperando por você. 10h25, daqui a pouquinho tem a previsão do tempo nesse dia lindo, maravilhoso, ensolarado de temperatura. Vamos ver como é que tá agora. Tava 13 antes, será que aumentou um pouquinho? 14 agora, em 14 graus. Essa é a temperatura aqui nos altos do bairro Boa Vista. Bom dia, Ana Lúcia Fabro, lá da Borghetti. Desejar um feliz dia. Valeu, Ana. Bom dia pra você também. Bom dia! Excelente manhã. Quem mais aqui, ó? Bom dia pra Marisa Pinzão, do bairro Glória. Oi, Marisa. Bom dia. Bom dia, Márcio Luz, do Wi-Fi. Fala, Márcio. Tudo certinho, meu irmão? Bom dia pra você. Quem mais? Yuri também tá participando aqui do sorteio do chopp. Toca uma do embaixador pra nós. Claro que sim. Vamos rolar aí o embaixador, então. Embaixador Gustavo Lima com o Luiz Fonsi, pode ser? Então vamos que vamos, aproveitando a sua manhã de quinta-feira por aqui. Daqui a pouquinho tem a previsão do tempo. Bom dia, Maria Zaida Matos, também a Liara Fernanda Ferreira dos Santos, pessoal do bairro Glória e de Santo Antônio do Planalto.

0: São Pirou, bom dia pra você.
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0: 14.5, esta é a temperatura agora. Hoje à tarde vai fazer um calorzinho, né? É, 21 graus ultimamente, calor, rapaz. 21 graus hoje pela parte da tarde, não temos previsão de chuva. Para amanhã, a gente tem uma previsão de chuva pela parte da tarde. Vamos ver aqui, ó, 2 milímetros, tá? Amanhã mínima de 14, sol predomina entre nuvens pela parte da manhã e tem previsão de uma chuva rápida pela parte da tarde. Mínima de 14, máxima de 20 graus para amanhã. Sábado, o dia começa com nebulosidade, mínima de 14, máxima de 18. Domingo, tempo firme, tempo seco, com bastante nebulosidade de manhã cedo, mas o sol predomina a parte da tarde. Mínimas 12, máxima de 17 graus para domingo. Semana que vem, as mínimas entre segunda e terça, 10 e 11, máximas de 19 e 20 graus. Quarta dá uma esfriadinha, mínima de 9, máxima de 20, e aí tem chuva a partir de sexta-feira, está ingressando aí uma instabilidade. Amanhã, uma pequena chance de chuva da tarde em direção à noite, nesta sexta-feira, mas por hora, o nosso Aqueça-me 2026 está confirmadíssimo amanhã, ao longo de todo o dia, lá na Praça Central de Carazinho, praticamente ali na esquina, né? Da Rua Bernardo Paz, tá bom? 10h33, bom dia! Quer concorrer a dois presentaços hoje? Um eu vou sortear meio-dia e 30, que é um presente lá do Pet Shop Reino Animal, recipiente para armazenar ração, já vai com amostras de rações, lixeirinha para o teu carro e brinquedinho para o teu pet. Gostou, né? Mas hoje também tá valendo um fardo de chope Pilsen duplo malte lá da Beer Site. 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
0: E o Momento Velharia de hoje vai falar de John Fogerty, que é ex-vocalista e guitarrista do Creedence Clearwater Revival, que hoje está completando 81 primaveras. Inclusive, hoje, o álbum de estreia do Creedence está completando 58 anos do seu lançamento. Esse daqui foi o primeiro grande sucesso de 1969. O sucesso

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2: 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São 10h38. Bom dia.
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2: É amanhã, Aqueça-me 2026 e a gente espera você, hein? Vamos estar lá na Praça Central ajudando quem precisa. Bom dia, 10h41, temperatura de 15 graus. Bom dia, Vera Maria Silva do Bragagnolo também está participando aqui do Fardo de Chope da Beer Site. Bom dia, o Elielton da Ouro Preto pedindo Conrado e Alexandro. Bom dia, turma, tudo bem com vocês? Vocês estão na melhor, hein? Na sua, na nossa. Bom dia!
10: Bom dia!
2: Bom dia! Sim,
10: do Shopping
2: da Beer Site.
10: E Terezinha Guerra.
2: Oi, Terezinha, do bairro Sassi.
10: E homenagear meu esposo, Dercy.
2: Tá de aniversário?
10: E meu irmão, Gilson Painsar.
2: Opa, tão de nível.
10: Aniversário hoje os dois.
2: Coisa boa. Tomara
10: que eles ganham chope, tomara.
2: Isso aí, bom dia e parabéns lá para os aniversariantes do dia, hein? Alô, seu Nelson, do bairro Floresta. Só pelo galpão aí, hein, seu Nelson. Ei, bom dia.
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Victor e Léo, Senhorita, 9 minutos para as 11 horas da manhã. Bom dia para todo mundo que tá aí curtindo a programação. 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Deixa eu fazer um recado aqui de utilidade pública. Quero mandar um abraço para o pessoal que o Márcio, né? O Márcio Pereira. Alô, seu Márcio Pereira. Seu Márcio faz serviço de jardinagem em geral. Ele faz poda de árvores. Também ele é construtor. Serviço de pintura, reforma, construção, hidráulica. Serviço em geral, tá? Seu Márcio Pereira deixou um cartãozinho aqui pra gente. É no 98412-4439. 984-12-4439. Se alguém tem aí precisando de serviço de reforma de casa, pintura, podar uma árvore, um alambrado, chama o Márcio Pereira. Beleza? 5 minutos para as 11, daqui a pouquinho tem informação do esporte. Eu tava lendo aqui uma informação extra, dupla Grenal, o Neymar. Rapaz, Neymar tem lesão confirmada, não vai jogar os amistosos e deve ficar de fora da estreia da Copa. Que coisa, hein, seu Ney? Poxa vida, grau 2 a lesão. Médico da CBF, o Rodrigo Lasmar, foi rápido e comunicou em entrevista coletiva a situação do atacante, que deve ficar de fora de 2 ou 3 semanas. Se estrear, olha, pouquíssimas chances de estrear na Copa do Mundo, tá? Já no primeiro jogo ou só na segunda partida. Daqui a pouquinho tem dupla Grenal em destaque com Davi Pereira. Bom dia pra você. Foi pra Antoniela, lá de Santo Antônio do Planalto, querendo ouvir Fígado de Aço. Valeu, Antoniela. Pro o Nick, também tá participando aqui do sorteio do Reino Animal. Oi, Nick. Mandou a foto do Nick, que beleza. Maria Fátima Bervig, do bairro Alvorada. Oi, Maria. Um abraço pro Nick. Coisa linda. Valeu, Maria. Bom dia. Oi pra Pamela, do bairro Operário, também tá participando. Valeu, Pamela. Bom dia pra você. Marlise, do bairro Oriental. E Dilmarina Mendonça, em participar do sorteio. Oi, Marlise.

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1: Chegando mais vestiário aqui na programação da Gazeta FM, falando do Grêmio, que conheceu o seu adversário nos playoffs da Copa Sul-Americana nessa quarta-feira. Tricolor que vai enfrentar o Bolívar com a primeira partida na altitude de La Paz, na Bolívia, e a volta na Arena em Porto Alegre. Conforme o regulamento da Comebol, as datas base dos confrontos são 22 e 29 de julho. O time gremista não conseguiu a classificação direta após empatar com o Montevideo City Torque no jogo final da fase de grupos. Por conta disso, ficou destinado a encarar um rival eliminado na chave inicial da Libertadores. O Bolívar terminou em terceiro no grupo C com apenas uma vitória e 5 pontos. Ficou atrás do Independiente Rivadavia e do Fluminense. Tá aí a informação do Grêmio que vai enfrentar o Bolívar nos playoffs da Copa Sul-Americana. Qualquer momento a gente volta com mais vestiário por aqui. Até mais.
2: Valeu, obrigado Davi Pereira, 11-1. Daqui a pouquinho tem bate-papo com o Alisson lá na Planalto Ótica e Joalheria, hein? Fica ligado! Salve, Jonathan! Bom dia, meu irmão! Bom dia, Leanderson Ferreira! Valeu, Leanderson! Bom dia, Franciele Polidoro! Pra Vera Lúcia Santos, pra todo mundo que tá curtindo aqui a programação! Josemar Pereira, bom dia!

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1: E aí, pessoal, tá no ar mais um Cine Drops aqui na Gazeta FM com dica pra quem gosta de romance universitário. E depois do sucesso de adaptações adolescentes na Prime Video, chegou a vez de Off Campus, Amores Improváveis, baseada nos livros de Ellie Kennedy. Série que acompanha Hannah, uma estudante de música clássica, e Garrett, o capitão do time de hóquei da universidade. Os dois vivem em mundos completamente diferentes, até Garrett precisar de ajuda pra passar em filosofia. Em troca, ele aceita fingir ser o namorado dela pra provocar ciúmes no garoto por quem ela é apaixonada. Entre rivalidade, romance e muita química, a série entrega aquele clima leve e viciante que os fãs do gênero adoram. É a série Off Campus, Amores Improváveis, disponível na Prime Video. Série que é o maior sucesso atualmente e é mais uma dica aqui do nosso Cine Drops. Até mais!
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2: Voltamos, bom dia! Como é que vocês estão? Tudo certinho? 11:08! Acerta com a gente, a temperatura de 15 graus, hein? Bom dia!
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2: 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Bom dia! Bom dia pra Caroline Dalcastel. Pessoal lá, ó, que tá nos acompanhando é a Ana. A Neila. Pessoal do... Ah, tá, agora entendi. Aqui é a Neila, bom dia da Neila, que tá participando aqui dos brindes.

0: que tá mandando beijo pra Nora, que tá lá na Stara.
1: Isso.
0: E pra galera da IMEI, Carolina Dalcastel. Agora sim. Agora entendi, viu, Neila? Beijo pra vocês e da Carolina Dalcastel. Vocês estão bem, querida? Bom dia, Neila. Bom dia pra Ana, lá na Stara. Excelente manhã. E aí, gente? Bom dia. Quem mais? Quem mais? Quero ouvir vocês também. Bom dia.
2: Bom dia, Dona Maria. Bom dia,
0: do Shopzinho da Bier. Shop maravilhoso, hein?
2: Dona Maria Almeida.
0: Valeu.
2: Seu Mário Cardoso também. Vai participar também.
0: Bom dia, Terezinha Miller, lá do bairro Princesa, 89 da Princesa. Bom dia. Ana Margarete Monteiro Martins também tá participando aqui do Shopping. Oi, Ana, beijo, muito obrigado. Gente, tá bem demais com vocês, hein? Bom dia, Eliane Polidoro, se liga.

0: mais uma. No bailão do San Marino, Coração de Pedra. E ainda teve Zé Giovanni com Bruno Marrone. E a gente começou o bloquinho com o Sambô. Misturinha boa, hein? Coisa boa. Tá com vocês aqui na programação da sua Gazeta FM 92.9. Embalando você, deixando tua manhã mais animada, mais alto astral. 11:20, temperatura de 16 graus. 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Bom dia! E agora tá na hora de a gente atualizar, porque presente é aqui, ó!
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0: Vou corrigir, não é presente, é presentes, isso! 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Bom dia! Quem mais aqui tá nos acompanhando? Alô, bom dia!
2: Bom dia!
0: Bom dia! Oi, Líria!
2: Pessoal da Gazeta.
0: Tudo bem?
2: Aqui é a Elíria Klein, aqui da Braganholo.
0: Oi,
2: gostaria,
0: Elíria,
2: de participar de todos os sorteios,
0: claro,
2: da rádio.
0: Tá participando.
2: O meu abraço, um excelente dia para todos da Gazeta.
0: Que beleza, um abraço para você também, excelente dia. Afinal de contas, o WhatsApp premiado de hoje é bom demais, né? Tá cheio de presentes para vocês, hein? Coisa boa!
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0: Cleci Oliveira, do bairro Santo Antônio, também tá participando aqui dos sorteios. Bom dia, participar dos sorteios. Pedi... Ah, esse tá bom. A gente vai sobre o Aqueça-me amanhã, hein? Amanhã é Aqueça-me. A gente tá trazendo mais informações ao longo da programação. Quem mais aqui, ó? Silvia, lá de Pelo Marcado. Seu Mário Sérgio também quer chopinho, hein? Oi pra Camila. Tá pedindo tá escrito do Xande de Pilares e participar do sorteio. Valeu, Camila. Tá escrito. Claro que sim. Vamos nessa. Baita pedido aí do Xande Pilares pra gente curtir aqui na programação. Valeu, queridona! Bom dia, Thiago! 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Chega lá, tá bom? 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Bom dia! Toca a Pênula Negra! Pra nós do Caseiros da Lu, participando aqui dos brindes, a Luciana Drey. Oi, Lu! Bom dia, tudo bem com vocês? Beijo aí pra turma do Caseiros da Lu. Beijo, Lu. É doces aí que vocês fazem? Bolo, doce, é tudo isso? Coisa boa. Chegou da água na boca agora, hein? Bom dia, Vinícius Walker também tá participando. Valeu, irmão. Boa quinta-feira. Juliana Santos, lá de Pino Marcado. Bom dia! Querendo participar do sorteio, abraço, Yara Marina. Oi, Yara, beijão pra você, viu? Obrigado pela audiência. Bom dia, Rodrigo, no trabalho e ouvindo a melhor. Querendo participar do sorteio da Beer Site, toca Traia Véia. Salve, Rodrigo. Tamo junto, meu irmão. Bom dia. Rafael Pereira também. Só por tomar esse fardão de chopp, hein? É quase sexta. Coisa linda. Tamo junto. Bom dia, Andréia, do Bairro Floresta, também tá participando. Bom dia. Rosângela Pereira também tá participando por aqui. Bom dia, tudo bem? Tô na escuta do programa, quero ganhar o chopp, tô na torcida. Veridiana, ótimo dia pra nós, hein, Veri? Anderson Moraes, do bairro Santa Terezinha, eu só pedi um passarela. Valeu, um abraço pra vocês. Bom dia, Luana Cardoso também tá participando aqui do brinde. Bom dia, toca na Castela, quero os brindes aí pros meus pets. Rita Ribeiro, valeu, Rita, abraço pra você. Bom dia, brindes no Eli Quadro, no Eli Gonçalves, melhor dizendo. E ouviu antes um Creedence, que beleza, bom demais. Bom dia, Marcos, o pessoal tá na escuta. Me coloca o nome do sorteio do meu pai também, um Paulo Humberto, isso, valeu. Bom dia, querendo pedir música do Jorge Matheus, participar de sorteio, é o Leonardo, salve, Léo. Bom dia pra Adri, do bairro Oriental, também tá participando dos brindes. Abraço pra vocês da rádio, querendo pedir Maiara e Maraísa. Valeu, Adri, abração. Muito obrigado pela audiência. José Carlos Nissel também tá curtindo a programação. Bom dia. Quem mais, quem mais? Pessoal nos acompanhando por aqui. Alô, bom dia.
3: Oi, eu sou o Pedro, aqui da Oriental.
0: Oi, Pedro.
3: Participado do sorteio de hoje.
0: Tá bom, Pedro. Abraço pra você, querido. Bom dia, participar do Shop é Simone. Abraço pra filhota e pros netos, hein? Alice e Pedro.
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0: Pedindo um perigosa e linda, isso? Abraço pra vocês, viu, família? Beijo, boa quinta-feira. Quero o Shop e a Kelly. Oi, Kelly.
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2: Bom dia, 11h28, temperatura de 16 graus. Oi pra dona Marta Oliveira. Oi, dona Marta, achou a gente? Coisa boa, tava com saudade da senhora. Pensava pra mim, onde é que anda a dona Marta Oliveira, hein? Que não estava acompanhando a programação aqui do Grupo Gazeta de Comunicação. Agora 92.9 FM. Beijo, dona Marta. Tava com saudades da senhora, hein? Bom dia!
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0: Maiara e Maraíza, Narcisista. E ainda teve Xande de Pilar, Está Escrito, rolando aqui na programação da sua Gazeta FM. Bom dia pra você, tá na hora de informação.
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0: Atualizando a informação pra você que tá na rodovia 386. A rodovia 386 em direção Sarandi, bloqueada nesse momento, houve um acidente, tombamento de veículo hoje, próximo à água mineral, entre Carazinho e Sarandi. Rodovia dá informação aqui como totalmente bloqueada nesse momento. O pessoal estava em atendimento para a retirada desse caminhão, que é o acidente que aconteceu hoje pela parte da manhã. Atenção, hein? 386, praticamente bloqueada entre Carazinho e Sarandi. Lá no Portal Gazeta, Coqueiros do Sul vai executar obra de 6,9 milhões para nova ponte sobre o Rio Turvo. Recurso do FUNRIX foi aprovado na terça, em Porto Alegre, em convênio com o Dyer. Ministério Público realiza operação Pedra Lascada em Liberato Salzano. Falando em acidente, uma carreta que também tombou no Trevo da Bandeira, mas não influenciando o trânsito. Ninguém ficou ferido. No estado, no Brasil e no mundo, desemprego no Brasil aumenta, agora em 5,8%. O governo emite alerta e recomenda a brasileiros que evitem viagens à Bolívia em meio à crise no país. Segunda fase da operação Mira Esquema de lavagem de dinheiro do PCC no setor de combustíveis. Polícia Civil Gaúcha desarticula grupo criminoso que aplicava golpes com falsas campanhas beneficentes na internet. E com lesão muscular, Neymar ficará fora dos próximos amistosos da seleção e pode perder a estreia na Copa do Mundo da Seleção Brasileira.
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2: Bom dia.
0: 11h33, 16 graus agora a temperatura.

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2: 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Bom dia.
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2: E a gente tá de volta, hein? São 11h40. Bom dia pra todo mundo que tá aí curtindo a sua Gazeta FM 92.9. Em casa, no teu carro, no teu trabalho. Tá muito bem, hein? Bom dia! Temperatura de 16 graus. Excelente manhã!
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2: E a gente vai agora fazer um bate-papo muito bacana. Agora.

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0: Uhul! Bom dia, 11h48! 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

0: Luz, Traia Véia com o Muriluffy, aqui na programação 1152. Bom dia! 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Bom dia! 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Vamos ler mais alguns recados por aqui, tem muito recadinho, tem um recado que chegou às 10h48 que eu não li ainda, peço desculpas, viu? Bom dia, tamo na lida, na terraplanagem e ouvindo a melhor. Abraço, Wellington, bom dia, excelente manhã aí, meu irmão. Bom dia, Terezinha da Vila Rica, também tá participando do Shop, lembrando que hoje é o famoso Dia Livre de Impostos. 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Então, e ainda, daqui a pouquinho, 12h30, tem um sorteio do Kit Pet Shop Renda Animal, tradicionalmente de toda a quinta. Oi para a Veleda, bom dia Veleda, bom dia para Ana Paula também, tá pedindo... Henrique Juliano, participar do sorteio da Beer Site também. Shop da Beer. A Cristiane de Oliveira. Oi, Cris. Bom dia. Bom dia para o Luciano Pereira Lopes. Valeu, Luciano. A Adriana do Centro também está participando dos brindes de hoje. Júlio de Lima, lá do Distrito de São Bento. Valeu, Júlio. Marilene Gomes Langaro, da Vila Rica. Oi para Joyce da Alvorada, tá na escuta da programação, também tá participando. Valeu, Joyce. Excelente manhã pra galera que tá mandando recadinho de áudio pra gente. A mais alguns. Bom dia.
1: Bom dia. Ganhar uns brindes da Rádio Gazeta.
0: Claro.
1: É Márcia Diana de Moraes.
0: Valeu, Márcia. Abraço pra você. Obrigado pela audiência.
2: Bom dia. Bom dia. Tudo bem com vocês?
0: Tudo ótimo.
2: Eu gostaria de participar do sorteio do Shopee.
0: Claro.
2: Meu nome é Mari Vargas.
0: Oi, Mari. Bom dia. Excelente manhã pra você. Tá participando aqui do sorteio do Shopee também. Bom dia, quero kit do Reino Animal, Eloni Weber, da Oriental. Oi, bom dia. Bom dia. Toca Backstreet Boys, quero participar do Shopee. Bom dia. Quem é nosso ouvinte é a Simone. Beleza. Pô, esse som a gente podia rodar, né? Já que a gente tá na quinta de TBT, produção, ajeita um Backstreet Boys aqui na programação. Vamos nessa. É Backstreet Boys... Isso, essa mesmo. Então vamos lá. Até que a gente ajeita aqui a produção. Ao vivo demora um pouquinho mesmo, mas tá valendo. Bom dia, reta final. Bom dia, Thiago, tudo bem? Participar do Shopee. Bom, ó. E claro, ó, seja quente, seja calor, é frio. Shopinho da Beer Site, é Shopinho Beer Site, hein, Jéssica? Pessoal do bairro Camaquã, bom dia. Andréia Quadros, bom dia, Andréia. Lucimara Moraes de Souza também, boa semana.

0: coisa boa. Vamos lá, últimos recadinhos daqui a pouco. 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Bom dia pro Robson, galera do Rota 77, valeu Robson. Nadir Nissel da Borghetti também tá participando. Prêmio do Pet Shop Reino Animal e também fardo de Shop Versite. Quem tá curtindo a programação também, Júlio Rodrigues, valeu Júlio. Neuci do Wi-Fi, salve Neuci. Bom dia, participar do sorteio, manda um beijo pra esposa Simone, diz que eu amo ela demais, é o Diogo, salve Simone. Lisandra também tá participando, valeu Lisandra. Quem mais aqui também, bom dia.
1: Bom... Eu sou Laura Rádio.
0: Oi.
1: Quero participar do sorteio para o meu pet.
0: Oi.
1: Do... Meu nome é Mariana e beijo.
0: Beijo, Mariana. Oi, Mariana, que querida. Beijo, Mariana. Quem mais aqui, ó, Alana Royer. O pessoal tá pedindo música, manda um abraço pra Kelly. Oi, Kelly, bom dia pra vocês, meninas. A família Nhaia também junto com a gente. Oi pra Sol. Oi, Sol, bom dia, excelente manhã. Bom dia, pessoal do Vai Floresta também tá participando do brinde. E último recadinho aqui da programação do Gazeta Play.
2: Bom dia. Sou grande ouvinte do programa de vocês.
0: Oi. Oi, Enedina.
2: Eu queria concorrer a Petro de Chope. Aqui sou Enedina de Mato, do bairro Vila Rica.
0: Ô, oh, coisa boa, dona Enedina. Beijo pra você. E pra Camila, que também tá curtindo a programação aqui da Gazeta FM 92.9. Valeu, Camila. Bom dia. Bom dia, Rose Quadros. Adilson Langro. Você segue participando. Fardo de Chope Versailles. E ainda, Kit Reino Animal. A saideira com Queen em Momento TBT. Já que hoje é quinta-feira, em instante sem o Padre Matheus Daniele, Good Vibes, Good Bênçãos, oração do dia. Eu volto daqui a pouco com o Gazeta News.

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1: Olá, ouvintes, queridos ouvintes da Rádio Gazeta. Quinta-feira. Mas olha, 28 de maio, quinta-feira. Isto significa muita coisa. Que o mês de maio está terminando. Soa muito sério. Mas também sabe o quê? Que vai terminar antes de virar o mês e não vai virar o cartão. Não vai virar o cartão pro final de semana, gurizada. Vamos ter que passar o nosso fim de semana na missa, que é o lugar mais barato que tem pra gente se divertir. E na missa, né, celebrar com Jesus a nossa vida. Olha só o que esse padre pensa, pelo amor de Deus, né? O evangelho de hoje, naquele tempo, Jesus saiu de Jericó e os seus discípulos com uma grande multidão. O filho de Timeu, Bartimeu, cego e mendigo, estava sentado à beira do caminho. Quando ouviu dizer que Jesus estava passando, começou a gritar: Jesus, filho de Davi, tem piedade de mim. Muitos o repreendiam, mas ele gritou mais ainda. Então Jesus chamou e disse: Coragem. Os discípulos foram até ele e disseram: Coragem, levanta-te, Jesus te chama. O cego jogou o manto, deu um pulo e foi até Jesus. Então Jesus lhe perguntou: O que queres que eu te faça? O cego respondeu: Mestre, que eu veja. Jesus disse: Vai, a tua fé te curou. No mesmo instante ele recuperou a vista e seguiu Jesus pelo caminho. Eu gosto muito desse texto porque ali tem uma situação de alguém que está impedido de ver e impedido de falar. Porque quando ele começa a falar com Jesus, ele gritar por Jesus, as pessoas mandam ele ficar quieto. É alguém

0: que é impedido de ver, de falar, de se expressar, de demonstrar os seus sentimentos, de demonstrar a sua fé. Timeu, ele é símbolo de todo um povo, de todo um grupo de pessoas que não podem expressar seus sentimentos, suas dores. E que, né, como diz Tolentino, o cardeal Tolentino, a única coisa que sobra para muita gente é gritar. É gritar. Não tem mais nada para fazer, então vamos gritar. E esse menino, esse jovem Timeu, é filho de Bartimeu, então quando é ouvido por Jesus, Jesus ouve o grito dele, chama ele e ele vai imediatamente até Jesus. Então, ver, falar, gritar, expressar, dizer, é o problema que muitas vezes a gente não consegue resolver. Não consegue resolver na criação das pessoas, né? Os mais velhos são carentes, por quê? Porque não conseguem mais gritar, não conseguem mais falar, não são mais ouvidos, ninguém os escuta. Os novos, as crianças, né? Não são ouvidos, não são queridos, não são amados. Tu conversa com eles, a ladainha é a mesma, a cantilena é a mesma. O adolescente, porque ninguém me ama, ninguém gosta de mim, ninguém me quer, ninguém me entende, ninguém me escuta. E por aí vai. Então, como é importante a gente permitir que as pessoas se expressem, falem. Isso faz com que elas também levantem, que elas corram atrás das suas coisas e elas enxerguem o mundo com os olhos de Deus. Um ótimo dia a todos e sigam com a bênção do Pai, do Filho e do Espírito Santo. Amém. Good vibes e good bênçãos.
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2: 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Bom início de tarde, vem aí o Gazeta News.
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2: Bom início de tarde para você, Gazeta News está na área. De 16, 12 horas 16 minutos, temperatura de 17 graus. Segue participando, ainda dá tempo de você concorrer ao kit do Pet Shop Reino Animal. 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Não tem pra ninguém, hein? Esse é o nosso Gazeta News informando como é que tá o trânsito agora, né? A gente atualiza para você. Pelas ruas da cidade, aqui de Carazinho, o movimento é bastante grande na rua Venâncio Aires agora. Esquina com a Pedro Vargas e na Flores da Cunha, esquina com a Alferes Rodrigo. Temos o maior movimento nos dois pontos agora. Entrada da Avenida São Bento também tem um movimento nesse exato momento, tá? Saída também para o bairro Santa Terezinha, movimento também. Tem um acidente de trânsito para quem faz a alça de acesso da rodovia 386 para 285. Tem um caminhão tombado na pista, mas não está bloqueando o trânsito, mas pede atenção do amigo motorista aqui no Trevo da Bandeira. R386, sentido Sarandi. Foi liberada agora a rodovia 386, depois da retirada de um veículo de carga próximo à água mineral, que acabou tombando na manhã de hoje, tá? O trânsito está liberado de novo, mas pede atenção do motorista. Direção a Passo Fundo, está bem tranquilo. Teve uma informação de uma batida de carro próximo ali às três pistas, tá? Mas não está sendo reportado lentidão. Quem sabe um carro que estragou, está na beirada da estrada, alguma coisa assim. Logo depois da cadeia pública ali de Passo Fundo, que desce o famoso tobogã, tá? Tem informação de um carro na pista. Direção a Tio Hugo, movimento em Tio Hugo nesse momento. Tem bastante movimento e tem obras. Logo depois de Tio Hugo, tem Parisiga, tá? Então vá devagarzinho. Passou Tio Hugo, uns 3 quilômetros, tá? Já tem Parisiga lá naquela região, então vá com muita atenção. R386, só chegando em Lajeado, Marques Souza está tranquilo, Pouso Novo está tranquilo, tá? Bem de boa depois de Tio Hugo. Em instantes tem as informações da Previsão do tempo, o Informe Agrícola e Informe Econômico para você. Tem informações da polícia e esporte até uma da tarde. Começar com o Diego e Vitor Hugo e a participação do Bruno Marrone.

0: Obrigado, Diego, Vitor Hugo.
1: Obrigado, Bruno Marrone, por aceitar o convite e cantar essa moda.
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3: -18 graus, essa é a temperatura, previsão de tempo firme, tempo seco e máximas hoje de 22 graus. Calorzinho aí pela parte da tarde, tempo é firme, tempo seco. Bom, atualizando para amanhã, a gente tem previsão que o dia começa com nebulosidade. A tarde vai ganhando mais intensidade. E podem ocorrer pancadas rápidas de chuvas no final da tarde em direção à noite. Mínimas amanhã de 14, máxima de 18. Sol predomina de manhã cedo entre nuvens e à tarde nebulosidade. Da noite de amanhã sexta para a madrugada amanhã de sábado tem um pouquinho de chuva ainda. Pouca coisa, 1 milímetro, 2 milímetros. Mínima de 14, máxima de 19. Tempo melhor à tarde de sábado. Domingo, dia de sol, algumas nuvens. Mínima de 13, máxima de 19. Segunda, terça, quarta, quinta da semana que vem. Tempo é firme, tempo seco. Com mínimas na casa dos 10, máximas de 20 a 22 graus para a semana que vem. Informação do mercado econômico, a Ibovespa. Em 0,01% foi a alta agora de manhã. Informação agora do meio-dia 19, tá? Agora há pouco, 175.768 pontos. Dólar comercial, R$ 5,04. Euro comercial, R$ 5,87. No mercado agrícola, tivemos a informação da valorização do trigo e da soja. Milho, saca 60 quilos, se manteve o preço de ontem, R$ 58,00. Mas a soja, que era 113, veio para 114, saca 60 quilos. E o trigo, grão nacional, que era 65, veio a R$ 66. As informações das últimas horas. Meio-dia 24. Daqui a pouquinho tem as informações lá do Portal Gazeta. Deixa eu ler mais alguns recados aqui dos ouvintes. Sandra Laidat, do bairro Santa Terezinha, a Linda Mir Moura. A Tarci Lima também está participando aqui do sorteio da Vier. Participando do sorteio, Carlos. Oi para Aline Jurkiewicz. Oi para Johnny. João Apolinário. Leonardo lá do Wi-Fi. O Alan Silva na lida. Só pelo chope, hein? Coisa linda. Oi para Tati Weber. Participar aqui do sorteio da Bia. A Daniela. Seu Ayrton Francisco Grebin. A Neuci Bugs. O pessoal está participando do chope também. Paulo Rose, Bai Sommer. E também aqui a Lucilda Girardello, participando aqui do sorteio também do Pet Shop Renda Animal e do Shop. É a Bruna. Oi, Bruna. Bom início de tarde para vocês. Eu, Mar Renner, também.

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3: Desde 28, lá no portal Gazeta 670.com.br. Informações das últimas horas. Coqueiros do Sul vai executar obra de 6,9 milhões para nova ponte sobre o Rio Turvo. Trecho entre a BR-386 até Coqueiros do Sul. Saúde vai intensificar busca por idosos não vacinados após a terceira morte por gripe em Carazinho. Terceira vítima foi uma mulher de 71 anos não vacinada. Ubra Carazinho realiza a noite especial com cerimônia da toga, jaleco e ações solidárias. Campanha solidária busca valores para pagar tratamento de cãozinho ferido por pitbull em Carazinho. E a campanha Aqueça-me 2026, que está mobilizando Carazinho amanhã, com a arrecadação de agasalhos, cobertores e alimentos. 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Meio-dia 29. Lá no Portal Gazeta também tem informações da Polícia, Segurança Pública. E é sobre esse assunto que Davi Pereira vem chegando.
4: Olá, Thiago. Uma boa tarde para você. Chegando informações aqui na programação da nossa Gazeta 92.9 FM. Começo com informações de estradas. Uma carreta com placas de Itajaí, Santa Catarina, que tinha como destino ao porto de Paranaguá, tombou na noite dessa quarta-feira no Trevo da Bandeira, aqui em Carazinho, na alça que liga a BR-386 à BR-285. O acidente aconteceu quando o veículo fazia o contorno do trevo no acesso para Passo Fundo. O motorista carregou a carga em Seberi e, por motivos ainda desconhecidos, tombou. Houve apenas danos materiais e o motorista não se feriu. A carreta ficou fora da pista, sobre o canteiro do trevo. Por isso, não há obstrução no fluxo de veículos. O trecho está sinalizado com cones da PRF. A equipe da seguradora foi acionada e está no local fazendo os levantamentos. A remoção do veículo depende da chegada de, provavelmente, dois guindastes a serem contratados pela empresa. A expectativa é que o trabalho de remoção ocorra durante a tarde. Equipes de segurança sinalizam o trecho e acompanham essa operação. A Polícia Rodoviária Federal de Sarandi também monitora a situação. Na manhã dessa quinta-feira, a PRF de Sarandi também atuou em outra remoção com uso de guinchos de um caminhão tombado na BR-386 em Almirante Tamandaré do Sul, próximo à hidromineradora Vale Azul. Trazendo também destaque aqui do estado do Rio Grande do Sul, dois policiais militares foram denunciados pelo Ministério Público do estado por suposto envolvimento com organização criminosa na cidade de São Leopoldo, no Vale dos Sinos, em um esquema que incluiu pagamento mensal de até R$20 mil para garantir proteção ao tráfico de drogas. Fatos ocorreram entre setembro e dezembro do ano passado. A denúncia foi apresentada pela promotora de justiça Nelise Hartel Gress. E inclui crimes como corrupção passiva, violação de domicílio, furto qualificado, revelação de segredo funcional e lavagem de dinheiro. Dois policiais que seguem presos preventivamente. De acordo com o Ministério Público do Rio Grande do Sul, os investigados recebiam valores mensais entre 15 e 20 mil reais de integrantes ligados ao tráfico em troca de omissão em ações policiais, repasse de informações sigilosas e proteção a pontos de venda de entorpecentes. Esquema, conforme a denúncia, era estruturado com divisão de valores, datas fixas de pagamento e atuação coordenada. A investigação também apontou incompatibilidade entre a renda dos policiais e o padrão de vida apresentado, indicando recebimento de recursos ilícitos ao longo do período apurado. A apuração, que contou com o trabalho do Núcleo de Inteligência do Ministério Público do Rio Grande do Sul, coordenado pelo promotor de justiça André Dalmolin, responsável por viabilizar quebras de sigilo bancário que embasaram a ação penal. Procurada, a Brigada Militar ainda não havia se manifestado até a atualização dessa matéria. E ainda com informações aqui do estado, o primeiro feminicídio registrado em Bagé em 2026 elevou para 36 o número de mulheres mortas por violência de gênero aqui no estado neste ano. A vítima, identificada como Maria Luísa Saraiva Gastese, de 19 anos, foi assassinada na madrugada de quinta-feira no centro da cidade. De acordo com a delegada Lisandra Cabreira, responsável pela investigação, o crime ocorreu por volta da meia-noite 10, quando a jovem retornava para casa e foi abordada pelo ex-companheiro de 24 anos nas proximidades da residência dele. O casal estava separado há cerca de um mês e a motivação do crime seria a não aceitação do término por parte do suspeito. Conforme a investigação, o homem arrastou arrastou a vítima para dentro de casa e passou a desferir golpes de faca. Após o ataque, o suspeito fugiu pelos fundos do imóvel. Quando os policiais chegaram ao local, testemunhas relataram que o autor havia escapado pelos telhados de residências vizinhas, deixando rastros de sangue. Durante as buscas, os agentes localizaram vestígios em um prédio abandonado nas proximidades e encontraram o suspeito no terraço, ainda armado com a faca utilizada no crime. Após tentativas de negociação, o homem se atirou do quarto andar do prédio. Ele foi socorrido e encaminhado para atendimento hospitalar, onde passou por procedimento cirúrgico. O estado de saúde não foi informado. A polícia trata o caso como feminicídio e é o primeiro registro do tipo em Bagé em 2026 e o 36º aqui no estado do Rio Grande do Sul. Investigação que segue para apurar todas as circunstâncias do caso. A informação é esse feminicídio em Bagé que aumentou para 36 com o número de mulheres mortas no estado neste ano de 2026. São informações de polícia aqui na programação. Qualquer momento de volta com mais.
3: Valeu, obrigado, Davi Pereira.
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3: Meio-dia 33, 16.

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0: Estamos de volta. Meio dia 41. Bom início de tarde para você. Tá aí na Gazeta FM. Falar de esportes, dupla Grenal da Vi Pereira.
1: Olá, Thiago. Boa tarde para você. Chegando às informações de esporte, começa falando de Internacional, que vai entrar em campo neste domingo diante do Bragantino, no estádio Cícero de Souza Marques, carregando um peso que vai além dos 3 pontos. Partida que é válida pela última rodada antes da pausa do calendário para a disputa da Copa do Mundo e pode alterar significativamente o ambiente colorado durante as 6 semanas sem jogos oficiais, período que os jogadores sairão em férias de 20 dias e passarão em seguida por um período especial de treinos. Pior cenário, porém, está praticamente descartado. Possibilidade de o time gaúcho entrar na pausa dentro da zona de rebaixamento é remota e depende de uma combinação improvável de resultados. Com 21 pontos, o Inter tem 3 de vantagem sobre o Santos, que é o primeiro integrante do Z4 neste momento. Para terminar entre os 4 últimos, o Colorado precisaria ser derrotado por ampla diferença de gols, enquanto o Santos teria que vencer e ainda tirar a desvantagem no saldo. Além disso, o Grêmio e Corinthians também teriam que empatar o seu jogo. Apesar da distância em relação ao grupo dos rebaixados, o duelo deste final de semana é tratado como determinante em vários aspectos. Uma vitória pode levar o Inter até a 8ª colocação, deixando a equipe mais próxima do G5 e reacendendo a esperança de disputar a vaga na Libertadores. Mas um tropeço tende a manter o clube preso em uma faixa intermediária da tabela, cenário que reduz as perspectivas de ambições maiores. Diante desse cenário, a direção admitiu mudanças, tendência de que 1 ou 2 jogadores sejam negociados para fechar as contas, ao mesmo tempo em que o clube intensifica a busca por reforços. E falando também do Grêmio, que confirmou na tarde de ontem que Pavon sofreu uma lesão muscular de grau 2 na coxa direita. Com isso, o lateral desfalca o tricolor diante do Corinthians neste sábado às 17h30. Previsão de parada é de 3 a 4 semanas. Pavon sentiu problema muscular no primeiro tempo do empate com o Montevideo City Torque na arena. Por conta disso, ele precisou ser substituído pelo Marcos Rocha aos 24 minutos. Após a partida, Luiz Castro confirmou que o argentino havia sentido um problema físico. Sem o camisa 7, o técnico português deverá optar por Marcos Rocha para encarar o Corinthians na 18ª rodada do Brasileirão, a última antes da parada para a Copa do Mundo. A outra opção para o setor é João Pedro. São informações de esporte aqui no Gazeta News. Qualquer momento a gente volta com mais.
0: Muito bem, obrigado, Davi Pereira. E a CBF decidiu pela permanência de Neymar e apostando no retorno na fase de grupos só, hein? O atacante do Santos não será cortado imediatamente. A diretoria e comissão técnica da seleção optaram por um prazo de 15 dias para o jogador mostrar que estará em condições físicas, senão pode ser cortado ainda. Aí Neymar então, né? De novo, o caso Neymar. Meio dia 44, 18 graus.

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1: Pra viajar geral, encontrinho. Um swing, um balanço diferente que a gente gosta. Solta a voz quem sabe, tá?

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3: Tá no ar o Cine Drops, agora direto de uma galáxia muito, mas muito distante. E depois de conquistar os fãs nas séries, Grogu, o famoso Baby Yoda, finalmente chegou aos cinemas. A história continua após os acontecimentos da terceira temporada de O Mandaloriano. Mando segue trabalhando para a Nova República enquanto encara uma nova missão: resgatar Rota, filho de Jabba, o Hutt, preso em outro planeta e forçado a lutar como gladiador. Com direção de Jon Favreau, o filme mistura ação, aventura e toda a grandiosidade clássica de Star Wars, trazendo de volta personagens queridos e muita nostalgia para os fãs da franquia. O Mandaloriano e Grogu em cartaz nos cinemas é a dica do nosso Cine Drops de hoje.
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1: 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Boa tarde.
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daquela série de músicas para refletir a vida. Toca Raul! Raulzito com Ouro de Tolo, pra gente se emocionar aqui nos clássicos do Velharia Gazeta. 19 faltando pras duas. 20 graus em Carazinho. Segue o som, segue a viagem agora com o pedido do Juliano aqui no WhatsApp interativo. Juliano resgatou essa aqui, ó, dos Barbudos, do ZZ Top.

Uma ótima tarde de quinta-feira para você que tá aí curtindo, cantando e matando a saudade, né, dos clássicos do nosso Velharia, o arquivo musical da Gazeta FM, tocando as últimas de hoje com acústicos e valvulados, clássico do nosso rock gaúcho, Suspenso no Espaço. Um dos grandes sucessos do Acústicos lá do ano de 2001, para desbloquear a memória aqui no Velharia. O melhor do flashback nacional e internacional, da 1 às 2 da tarde, sempre num oferecimento de Amigos de Patas Pet Shop, o lugar certo para cuidar do teu petinho, e de GP Pneus, revendedor Bridgestone e Firestone para Carazinho e região. 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Para fechar, tem o dia de hoje na história da música. Hoje tem aniversário por aqui de um grande nome, uma das grandes vozes da história do rock. Senhor John Fogerty, o vocal do Creedence, completa nesta quinta-feira 81 anos de história, 81 anos de um dos maiores nomes, né, do rock mundial, John Fogerty, o vocal da banda Creedence Clearwater Revival, está aniversariando nesta quinta-feira, comemorando 81 anos de uma história, de um legado aí inesquecível no mundo do rock. Para homenagear o cara, essa aqui então, Creedence, Bad Moon Rising, para comemorar os 81 do John Fogerty.

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2: Joias Link Ótica informa. 2:05, 21 graus.
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5: Tá no ar o Cine Drops com uma das séries mais elogiadas dos últimos anos, The Bear, ou O Urso, que acompanha os bastidores caóticos de um restaurante em Chicago e a vida intensa do chefe Carmi Berzato, vivido pelo Jeremy Allen White. Depois da morte do irmão, ele volta para a cidade de Natal e assume a lanchonete da família, tentando transformar o lugar em um restaurante de alta gastronomia. O problema? A equipe é completamente desorganizada e o ambiente vive no limite da explosão. Misturando drama, humor e muita tensão, The Bear virou fenômeno pela forma realista como mostra pressão, ansiedade e relações humanas dentro da cozinha. A quinta e última temporada estreia no dia 25 de junho na Disney Plus. É a dica do nosso Cine Drops, a série The Bear ou O Urso. Até mais!
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novidade na programação Gazeta, Léo Balbinotti com Danilo e Davi, Número Chato. Duas e 21, uma ótima tarde de quinta-feira para você que já está acompanhando o Mistura Fina aqui na Gazeta FM, pelos 92.9 do rádio e também pelas plataformas, né, no streaming, através do site, do aplicativo Portal Gazeta e também pela Alexa. É só dar o comando: Alexa, tocar Gazeta FM 92.9, para você curtir muito mais uma tarde de Mistura Fina aqui pela 92. Mistura Fina no ar até às 5h30, misturando música boa, informação e, claro, aquele prêmio que não pode faltar aqui nas tardes da Gazeta. E hoje o WhatsApp premiado em dose dupla, hein? A partir de agora, valendo balanceamento e geometria da GP Pneus, para você que está precisando dar aquela alinhadinha aí no seu poçante. Balanceamento e geometria da GP Pneus a partir de agora no 991836300 e segue valendo um fardo de chope Beersite no clima, né? 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E para ficar melhor ainda, vamos estar sorteando para você então um fardo de chope, já nos embalos aí, né, do final de semana que se aproxima. Vai muito bem aquele chope Beersite, fala sério. Bora lá, 991836300. Tô esperando o seu recado, a sua participação, seu nome completo, bairro, aquela coisa toda, né? Já aproveita também para pedir um som aqui na tarde do Mistura Fina e vem concorrer a balanceamento e geometria da GP Pneus e a um fardo de chope Beersite valendo no nosso WhatsApp premiado. Bora lá, tô esperando a sua interação aqui na tarde da Gazeta. Vem comigo!

0: Cleiton e Romário, Zé Neto e Cristiano não namora na Gazeta FM.
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0: Legal, 2h31, tá na hora de dar aquele F5 e deixar você muito bem atualizado com os destaques dos principais portais de notícias nesta tarde de quinta-feira, 28 de maio de 2026. Apoio popular e placar elástico na Câmara pressionam o Senado a acelerar o fim da escala 6x1. Ritmo de tramitação da PEC será definido pelo presidente Davi Alcolumbre, que promete não impor dificuldades ao tema. Petrobras anuncia ajuste no preço da gasolina para as distribuidoras. A empresa comunicou o desconto de 44 centavos por litro dentro da subvenção econômica do governo federal. Aí então, Petrobras anunciando ajuste no preço da gasolina para as distribuidoras, desconto de 44 centavos por litro. Também é destaque no nosso F5. Fundos ligados ao PCC, primeiro comando da capital, cresceram mais de 200% e movimentam 26 bilhões de reais em 3 anos. Polícia Civil deflagrou a nova operação fintechs que operavam em favor da facção. No esporte, Copa do Mundo 2026, CBF confirma a lesão de grau 2 na panturrilha direita de Neymar. O atacante ficará fora dos amistosos que serão feitos antes da Copa do Mundo. Casimiro pede paciência e foco na recuperação de Neymar na seleção. Volante do Brasil ressalta aí a necessidade de apoiar o craque após lesão muscular e defende a união do grupo antes da Copa 2026. E ainda, a Polícia Civil desarticula grupo que usava doença de criança para aplicar fraudes pela internet. Uso indevido de campanha real levou vítimas a transferirem dinheiro via Pix, movimentando milhões de reais. Pelo mundo, Netanyahu afirma que ordenou ao exército israelense tomar 70% da faixa de Gaza. A declaração significa desconsiderar efetivamente os termos do cessar-fogo com o movimento islamista Hamas em vigor desde outubro. F5, sempre mantendo você bem atualizado com a informação na Gazeta.
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0: 2h34, 21 graus, tempo bom em Carazinho. E a gente vai pro intervalo comercial nos embalos desta quinta-feira de TBT pra matar saudade. Nosso eterno Cristiano Araújo chegando por aqui.

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2: 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Olha a hora, 3:23.
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Um dos grandes hinos do nosso rock gaúcho, mesmo que mude, com a banda Bideobaldi, fechando mais uma sequência de Mistura Fina. Versão essa do Acústico MTV Bandas Gaúchas, lá do ano de 2005. Esse projeto aí, né, que contou com a participação de quatro grandes nomes da cena pop rock do Rio Grande do Sul. Além da Bideobaldi, também teve Cachorro Grande, Ultraman, Vander Wilner. Álbum que foi lançado em CD e também em DVD. Quem é que não lembra, né, do Acústico MTV Bandas Gaúchas, lá de 2005, para desbloquear sua memória aqui na quinta-feira de TBT da Gazeta. E aí, já participou hoje? Já mandou a sua mensagem? Hoje temos dois super prêmios valendo para você no 991836300. Balanceamento e geometria nos nossos parceiros lá da GP Pneus, bairro Borghetti, aqui em Carazinho. E ainda um fardo de chopp Pilsen duplo malte da Beersite. É isso mesmo, valendo fardo de chopp Pilsen duplo malte da Beersite no clima aí da quinta-feira, livre de impostos. Beersite presenteando o ouvinte aqui da Gazeta com um baita fardo de chopp aí pra você tomar uma coisinha e ser feliz, né, nesta quinta-feira, já de olho no fim de semana. Deixa eu mandar alô aqui pra galera que tá participando comigo. Pra participar é muito fácil, né? É só você mandar nome completo, bairro. Já aproveita também pra pedir o teu som aqui na tarde do Mistura Fina. Pode ser uma velhinha no clima TBT, pode ser uma novinha, também tá valendo. Escolha o seu prêmio, mande a sua mensagem e boa sorte aí pra todo mundo que tá participando tanto do fardo de chopp da Beer quanto ao balanceamento e geometria da GP Pneus. O Yuri tá na sintonia, quer concorrer a ambos os prêmios. Beleza, Yuri? Aquele abraço aí, meu bruxo. Obrigado pela companhia e boa sorte no sorteio. A Ingrid também tá sempre ligadinha no trabalho, né, com a Gazeta, para concorrer aí às promoções de hoje. Abraço, Ingrid. Bom trabalho. Obrigado pela sintonia. A Cristiane Silva também está participando por aqui para concorrer em especial ao fardo de chopp da Beer e ouvir Panda com Porcelanato. Beleza, Cris? Obrigado também aí pela audiência, tudo de bom. Boa tarde, gente boa. Quero concorrer aos prêmios aí de hoje. Toca qualquer uma do Charlie Brown. Aqui é o Marcelo Daut. Valeu, Marcelão. Charlie Brown não pode faltar, né? Ainda mais numa quinta-feira de TBT. Pra gente matar a saudade aí do Charlie Brown, do Chorão, essa

Essa é a nossa a rádio de Carazinho que mais presenteia o ouvinte. 9 faltando para as 3, 21 graus de temperatura, tempo bom, sol brilhando e você curtindo as confirmadas do Mistura Fina, agora com Maiara e Maraíza.

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2: Olá, tudo bem? Chegando informações de esporte aqui na programação da nossa Gazeta 92.9, falando do Inter que segue ajustando a equipe para enfrentar o Bragantino no próximo domingo às 11 horas da manhã pela 18ª rodada do Brasileirão. Para a partida no estádio Cícero Marques de Souza, o técnico Paulo Pezzolano terá mudanças na escalação. Expulso na derrota para o Vitória, Bernabé está suspenso e não joga. Em compensação, Carbonero retorna após cumprir suspensão e deve reassumir a titularidade no ataque colorado. Outra novidade nos treinamentos dessa semana foi a volta de Paulinho Paula. Recuperado de lesão muscular na coxa direita, o volante foi liberado pelo departamento médico e ficará como opção no banco de reservas. Por outro lado, Sérgio Rocher e Félix Torres não participaram da reapresentação no CT Parque Gigante. Convocados por suas seleções, ambos desfalcam o time gaúcho. No setor ofensivo, Borré deve começar entre os reservas. Já Juninho, que iniciou a partida diante do Vitória, disputa a posição com Victor Gabriel na defesa. A tendência é que o Inter entre em campo com Antony, Bruno Gomes, Mercado, Juninho ou Victor Gabriel e Matheus Bahia, Vidia Bruno Henrique, Vitinho e Alex, Carbonero e Alejandro. Informações do Internacional aqui no Vestiário, qualquer momento, de volta com mais.
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Sunshine com Alexandre Calo, vocal da banda Natiruts, agora em carreira solo. Sunshine, o brilho do sol nesta tarde de quinta-feira, sol brilhando em Carazinho, temperatura agradável de 21 graus aqui na região do bairro Boa Vista. Mistura fina, misturando o reggae com o pop rock, com o sertanejo, com o pagode, até às 5h30, mistura fina no ar, sempre num oferecimento de O Boticário. 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E por falar em Beer Site, o WhatsApp premiado de hoje é da Beer, né? Valendo um fardo com 6 packs de chope, chope Pilsen duplo malte, para você aproveitar aí muito bem aquele chopinho da Beer Site, vem tentar sorte. 991836300. Além do fardo de chope da Beer, também temos balanceamento e geometria aí pro seu carro lá

na GP Pneus. Escolha o seu prêmio, tá a fim de concorrer ao fardo ou tá a fim de concorrer ao balanceamento de geometria ou a ambos. É só você participar, é só você interagir aqui na Tarde da Gazeta. Manda aí como é que tá essa tarde de quinta-feira. Tá em casa, tá no trabalho, já pede um som, nome completo e boa sorte em mais um WhatsApp premiado da 92.

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2: 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Boa tarde.
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2: 13:15, Marília Mendonça, nossa eterna rainha da sofrência, chegando pra gente matar a saudade aqui na quinta-feira de TBT do Mistura Fina. Do álbum póstumo dela, lançado lá no ano de 2022. Quem sabe, canta junto, quero ouvir!

Nene Malo, embalando a sua tarde de quinta-feira aqui na Gazeta FM, 13h24. É o Mistura Fina, misturando as músicas que tu pede e gosta de ouvir por aqui até às 5h30. A próxima é TBT, a pedidos do Michel aqui no nosso WhatsApp. Michel que resgatou essa aqui, ó, da Stereo Box, lembra?

0: Quintou na Gazeta FM, curtindo e cantando com Raça Negra, participação de Xande Avião, Dono do Seu Beijo. É mais um sucesso entregue aqui pra galera que tá me ajudando a fazer a tarde do Mistura Fina nesta quinta-feira, 28 de maio. Você participa e concorre hoje a balanceamento e geometria para deixar o seu carro ajustadinho lá na GP Pneus. E também temos um fardo de chopp já em clima de fim de semana com a Beer Site. Fardo de chopp com 6 unidades, fardo aí que traz para você o chopp Pilsen duplo malte da Beer. Vale a pena você participar, mandar sua mensagem 991836300. 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Agora trago para você os destaques do Portal Gazeta nesta quinta-feira. Bora conferir.
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0: Muito bem, bora dar uma passadinha aqui no Portal Gazeta para saber dos destaques do dia. Carreta tomba no trevo da Bandeira em Carazinho. Acidente ocorreu na noite de ontem na alça de acesso da BR-386 para 285. Não houve feridos. Capitão Robson Lançanova assume comando da Companhia dos Bombeiros Militares aqui em Carazinho. O novo comandante já visitou prefeitos de Carazinho, Sarandi e Itapera e planeja aí treinamento em área de deslizamentos. Compra de novo caminhão-tanque segue no planejamento aí do Corpo de Bombeiros Militares aqui de Carazinho, que agora está sob o comando do capitão Robson Lançanova. Também é destaque, o Ministério Público realiza aí a Operação Pedra Lascada em Liberato Salzano. Mandados de busca e apreensão foram cumpridos na sede da Prefeitura Municipal de Liberato Salzano e Secretaria Municipal de Obras, bem como em residências de agentes públicos e empresários investigados. Coqueiros do Sul vai executar obra de 6,9 milhões de reais para nova ponte sobre o Rio Turvo. Campanha Solidária busca pagar tratamento de cãozinho ferido por pitbull em Carazinho. Ubra Carazinho realiza noite especial com cerimônia da toga, jaleco e ações solidárias. E você confere também nesta quinta-feira no Portal Gazeta Notícias. Campanha Aqueça-me 2026 mobiliza Carazinho nesta sexta-feira, dia 29, com arrecadação de agasalhos, cobertores e alimentos. Ação aqui da Rádio Gazeta, do Grupo Gazeta de Comunicação, com a Prefeitura, acontece das 8 da manhã até as 17 horas na Praça Albino Hillebrand. Todo mundo convocado, então, para participar, para colaborar de mais uma campanha Aqueça-me. Amanhã, sexta-feira, durante todo o dia estaremos na Praça Central aqui de Carazinho, recebendo doações de roupas de inverno em bom estado, cobertores, colchões, alimentos, para quem mais precisa da nossa ajuda. Tá legal? Contamos com você amanhã na campanha Aqueça-me 2026.
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0: Baixe o aplicativo Portal Gazeta para ficar muito bem informado com as notícias de Carazinho e região. 21 faltando para as 4, 21 graus em Carazinho. E a gente vai para o intervalo comercial com o TBT de Akon. Akon e Snoop Dogg. Essa aqui que bombou lá no ano de 2006. I Wanna Love You. Lembra? Bora desbloquear a memória na quinta-feira de TBT da Gazeta. Sobe o som aí.

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4: Não perde a hora, Gazeta FM informa. 17 para as 4.
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4: Chegando mais um Cine Drops com um clássico cheio de tensão. Se você nunca assistiu o filme Maré Vermelha, tá aí uma das grandes atuações de Denzel Washington. No filme, um submarino americano recebe ordens para lançar um míssil nuclear contra uma base russa. Mas existe um problema. A mensagem chega incompleta. Enquanto o comandante, vivido pelo Gene Hackman, quer seguir a ordem imediatamente, o oficial interpretado pelo Denzel questiona a decisão. E o conflito dentro do submarino vira uma verdadeira batalha psicológica. Dirigido pelo Tony Scott, o filme entrega suspense, tensão e atuações memoráveis do começo ao fim. É o filme clássico Maré Vermelha, disponível na Disney Plus. Esse é o Cine Drops com mais uma dica pra você. Até mais.
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0: Benson Boone na Gazeta FM com Mystical Magical.
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0: 5 minutos faltando para as 4 da tarde, tá na hora de mandar alô pra galera. 991836300. Mais uma tarde com o WhatsApp premiado da Gazeta bombando, hein? Hoje valendo fardo de chopp Pilsen duplo malte da Biersite. E ainda temos balanceamento e geometria lá na GP Pneus. Escolha o seu prêmio, mande a sua mensagem, vem participar aqui na tarde do Mistura Fina, vem compartilhar a tua música com a gente, vem mandar o teu alô, o teu beijo, o teu abraço, só não esqueça de colocar o seu nome completo aí para concorrer aos presentes de hoje, beleza? Boa tarde, Gustavo, quero participar do sorteio em especial do fardo de chopp da Bier. Aqui é a Rúbia, do bairro Princesa. Oi, Rúbia, obrigado pela audiência, um abraço, boa sorte. Boa tarde, aqui é a Aline Barros, do bairro Glória. Também quero participar dos prêmios de hoje, Gustavo. E se der, toca aí Ana Júlia. Ou melhor, se der, toca aí pra filhota Ana Júlia a música Te Seguro, do Panda. Claro, Aline, abração aí pra toda a família, abração também pra filhota Ana Júlia, pra curtir com Panda na sequência, valeu demais. Boa tarde, quero participar dos sorteios e pedir música Anjo Sem Asas, com Traia Véia. Aqui é a Juliana dos Santos, valeu Ju, obrigado também pela companhia, ótima tarde. O Jonas Tavares também tá trabalhando de rádio ligado aqui na Gazeta pra concorrer ao sorteio da geometria e balanceamento e ouvir Black Eyed Peas. Fala aí, Jonas. Bom trabalho, meu querido. Obrigado pela audiência, obrigado pela participação. Galera também mandando mensagens de voz aqui pra gente. Bora lá, dá o play. Eu adoro quando chega a mensagem de áudio aqui do ouvinte. Alô, boa tarde.
2: Boa tarde, tudo bem? Tô aqui trabalhando e ligadinha na Mais Ouvida. Gostaria de participar dos prêmios. Abraço. Se puder, toca uma música aí pra nós escutar.
0: Claro, valeu, Cíntia. Abração aí pra você, pros colegas de trabalho. Uma ótima tarde, bom serviço aí pra todo mundo. 3 faltando pras 4. Segue o som por aqui, agora chegando para Paralamas do Sucesso. Mais um TBT a pedidos do ouvinte. Essa aqui é linda demais. Então dá volume pra curtir com a gente. Paralamas do Sucesso, na quinta-feira de TBT da Gazeta FM. Já já tem Papo de Bola, segunda edição.

0: É o Mistura Fina, a melhor mistura de sucessos da sua tarde é aqui na Gazeta FM 92.9. Curtindo e cantando com Rogério Magrão e banda, O Coração Pirou. Uma das mais pedidas, campeã, né, de pedidos aqui na programação Gazeta. Rogério Magrão e banda, O Coração Pirou. 4:09, tá na hora da segunda edição do Papo de Bola. É contigo, Davi Pereira.
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2: Chegando mais vestiário aqui na programação da Gazeta FM, falando do Grêmio, que conheceu seu adversário nos playoffs da Copa Sul-Americana nessa quarta-feira. Tricolor que vai enfrentar o Bolívar com a primeira partida na altitude de La Paz, na Bolívia, e a volta na Arena em Porto Alegre. Conforme o regulamento da Comebol, as datas base dos confrontos são 22 e 29 de julho. O time gremista não conseguiu a classificação direta após empatar com o Montevideo City Torque no jogo final da fase de grupos. Por conta disso, ficou destinado a encarar um rival eliminado na chave inicial da Libertadores. O Bolívar terminou em terceiro no grupo C com apenas uma vitória e 5 pontos. Ficou atrás do Independiente Rivadavia e do Fluminense. Tá aí a informação do Grêmio que vai enfrentar o Bolívar nos playoffs da Copa Sul-Americana. Qualquer momento a gente volta com mais vestiário por aqui. Até mais.
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Legal, curtindo, cantando e matando a saudade com a banda Fresno. Uma música, um dos grandes hits da Fresno lá do ano de 2008. Pra fechar mais um bloquinho com os TBTs da galera, né? Bombando nesta quinta-feira. TBT na rede social, TBT também aqui na programação da Gazeta FM, onde a gente recorda em forma de músicas. Grandes sucessos que marcaram época e você pode aproveitar para fazer a tua sugestão de TBT pelo nosso WhatsApp 991836300. Participe e concorra a balanceamento e geometria na GP Pneus e também a um fardo de chopp Pilsen duplo malte da Beer Site. 991836300. 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Depois do intervalo, tem Momento Velharia aqui no Mistura Fina. Não saia daí!

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2: Joias Link Ótica informa. 4:21, 20 graus.
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9: 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Hoje, ah não, hoje é quinta, olha.

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1: 4h25, o Momento Velharia de hoje é para comemorar o aniversário da cantora australiana Kylie Minogue. É a diva do pop do início dos anos 2000, está completando nesta quinta-feira 58 anos de vida. E para celebrar aí o aniversário da cantora Kylie Minogue, a gente separou essa aqui, ó, que marcou lá no ano de 2001. Lembra? Aumente o volume, Momento Velharia, comemorando o aniversário de Kylie Minogue.

quinta-feira, já é quase sexta. Vem ser feliz aqui na Gazeta FM, curtindo e cantando com o Jota Quest, Tempos Modernos. Clássico de Lulu Santos, nessa versão muito bacana aí do Jota, pra gente curtir e matar a saudade na quinta-feira de TBT. Oito minutos faltando para 5 da tarde, bora lá dar mais uma atualizada aqui no nosso WhatsApp premiado, graças a Deus sempre bombando, hoje valendo balanceamento e geometria na GP Pneus e também a um fardo, sim, um fardo de Chopp Pilsen duplo malte da Biersight. 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Ou vem tentar sorte, né, aqui no nosso WhatsApp premiado, hoje valendo um fardo de Chopp Beer para a galera. Fala, Gustavo, tudo certo? Me coloca aí no sorteio. Aqui é a Franciele. Quero concorrer em especial ao fardo de chopp. Valeu, Fran. Boa sorte. Boa tarde. Programação de hoje tá top demais, hein? Abraços aí pra todos da Gazeta e pra equipe da Atitude. Toca a banda Trio e me coloca no sorteio dos brindes. Aqui é o Johnny Borges. Fala aí, Johnny. Tudo certo? Obrigado pela audiência. Obrigado pelo carinho. Tamo junto, galera da Atitude. A Kiara Evelyn também tá participando com a gente, ouvindo a Gazeta no bairro Centro. No Centro, perdão. E se preparando para dar banho nos cachorros. Ligadinha na rádio. Quero concorrer aos prêmios. Claro, Kiara. Obrigado pela companhia. Obrigado pela participação, tudo de bom aí pra você, pros petinhos também, boa sorte. O Anderson também tá participando com a gente pra concorrer tanto ao prêmio da Beer quanto ao da GP Pneus. Abraço, Anderson, abraço também pro Sérgio Luiz de Oliveira. Alô, Sérgio, abraço, meu amigo, obrigado aí pela participação. Abraço também lá pro Claudiomir, bairro Santo Antônio. Alô, Claudiomir, alô, galera do bairro Santo Antônio, obrigado pela participação. A Jéssica Kisman também tá participando com a gente para concorrer, né, ao prêmio aí da Biersight e garantir o gole do final de semana. Tá certo, Jéssica, obrigado aí pela audiência, obrigado pela participação. Ana Paula também participando com a gente. Enfim, um monte de mensagens aqui no 991836300. Vou tentar, né, ler a todas aí até o final do nosso Mistura Fina, até as 5h30, misturando muito sucesso no seu rádio. Chegando mais uma, nos embalos da quinta-feira de TBT com ele, Leonardo, e essa aqui que marcou o ano de 2002.

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0: É momento bailão na Gazeta FM com Sandro Coelho, cantando o sucesso de Jean Giovanni, Convite de Casamento. 2 minutos faltando para 5, é hora da informação.
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0: É hora de dar aquela paradinha para se atualizar aqui na programação da Gazeta FM. Girando com você os destaques dos principais portais de notícias nesta quinta-feira, 28 de maio. Jornada de trabalho, apoio popular e placar elástico na Câmara pressionam o Senado aí a acelerar o fim da escala 6x1. Ritmo de tramitação da PEC será definido pelo presidente Davi Alcolumbre, que promete não impor dificuldades ao tema. Petrobras anuncia ajuste no preço da gasolina para as distribuidoras. Empresa comunicou desconto de 44 centavos por litro dentro da subvenção econômica do governo federal. No esporte, seleção brasileira. CBF confirma a lesão de grau 2 na panturrilha direita de Neymar. O atacante ficará fora dos amistosos que serão feitos antes da Copa do Mundo. Volante Casemiro pede paciência e foco na recuperação de Neymar na seleção. Casemiro ressalta a necessidade de apoiar o craque após lesão muscular e defende a união do grupo antes da Copa. Também é destaque no nosso F5. Polícia Civil desarticula grupo que usava doença de criança para aplicar fraudes pela internet. Uso indevido de campanha real levou vítimas a transferirem dinheiro via Pix, movimentando milhões de reais. Pelo mundo, Netanyahu afirma que ordenou ao exército israelense tomar 70% da faixa de Gaza. A declaração significa aí desconsiderar efetivamente os termos do cessar-fogo com o movimento islamista Hamas, em vigor desde outubro. E Estados Unidos e Irã acordam cessar fogo por 60 dias. A aprovação depende de Donald Trump. O presidente dos Estados Unidos insistiu reiteradamente que o Irã não poderá possuir armas nucleares no âmbito de nenhum acordo.
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0: F5 atualizado, mas são chegando aqui no nosso Mistura Fina, TBT com ela, a diva do pop, Beyoncé. Já já tem música nova também pra gente curtir aqui na programação do Mistura. Enquanto isso, você segue participando com a gente no 991836300 pra tentar faturar os presentes do WhatsApp premiado desta quinta-feira.

0: Tá na Gazeta FM 92.9, 5:10, fechando a última hora do Mistura Fina desta tarde de quinta-feira com Jorge Mateus. Dói, ainda teve a regueira da Shima Roots do lado de cá e o TBT da Beyoncé, Halo. 5:10, temperatura aí na casa dos 20 graus aqui na região do bairro Boa Vista. Tempo firme em Carazinho, solzinho brilhando lá fora, temperatura agradável. E você na companhia aqui do Mistura Fina até às 5:30, misturando música boa, informação e prêmios no seu rádio. E o WhatsApp premiado de hoje tá muito bacana, com prêmios aqui da Beersite e também da GP Pneus. Beersite está valendo um fardo de chopp com 6 unidades do Chopp Pilsen duplo malte da Beer, para você já garantir, né, aí o gole do final de semana. E ainda temos balanceamento e geometria dos nossos parceiros lá da GP Pneus, para deixar o seu carro bem ajustadinho. Você que está levando a Gazeta aí na carona, está precisando de balanceamento e geometria, chama aqui no nosso WhatsApp que daqui a pouquinho tem sorteio da GP Pneus. O sorteio do fardo de chopp da Beersite vai sair durante o programa Velharia, segunda edição, com o Davi Pereira, que já está por aqui se preparando para comandar o fim de tarde da Gazeta. Daqui a pouquinho o Davi está na área com o top 6 das mais pedidas do dia e também com o Velharia, né, Davi? Tudo certo?
1: Isso aí, Gustavo. Uma boa tarde para você, para todos os nossos ouvintes. Daqui a pouquinho a gente chega aí para comandar o fim de tarde da galera.
0: Maravilha, e convidando, né? Ainda dá tempo, então, do pessoal participar aí do fardo de chopp da Beersite. Já pensou, rapaz? Garantir aí, né, o choppinho do final de semana.
1: Demais, né, Gustavo? O pessoal vai poder se divertir aí com esse fardinho de chopp.
0: Ainda dá tempo, manda a sua mensagem, 991836300. Aliás, o WhatsApp tá bombando aqui, ó, Davi. Muitas mensagens ainda para atualizar. A gente vai fazer o possível, né?
1: Isso aí, sempre o possível.
0: Para tentar atender todo mundo, para mandar alô para toda essa galera querida que está participando do nosso WhatsApp premiado. Afinal de contas, a Gazeta FM é a rádio de Carazinho que mais presenteia a galera. Então cola com a gente

0: que não tem tempo ruim, né, Davi?
1: Isso aí, só colar com a gente, muitos prêmios aí pra galera na programação.
0: Tá certo, e lembrando também, Davi, que amanhã, sexta-feira, tem a Kessami, né?
1: Isso aí, Gustavo, a gente vem aqui
0: tá
1: pra...
0: Tá confirmado.
1: Confirmado, pra reforçar, então, o pessoal que tá ouvindo a nossa programação, porque a gente tá preparando já essa campanha do agasalho, já tradicional aqui da Gazeta, né, que é o Kessami 2026. Amanhã, então, durante o dia todo, a gente vai estar lá na Praça Central, logo... cedo da manhã a gente já vai estar por lá arrecadando, né, doações aí para quem mais precisa neste inverno, Gustavo.
0: É isso aí, já vai separando então aquela roupa de inverno, claro, em bom estado, não vai chegar aquelas roupas furadas lá, né,
1: tia? Aí não adianta.
0: Aí não adianta. Roupas de inverno em bom estado, cobertores, colchões, alimentos para ajudar quem mais precisa. É a campanha Aqueça-me, nesta sexta-feira na Praça Central. Estaremos lá com a força de grandes parceiros também aqui, o apoio da Prefeitura Municipal de Carazinho, Secretaria de Desenvolvimento, Defesa Civil, Expresso São Miguel e ainda Grupo de Escoteiros Levino Jungs, galera também da Liga Caraziense de Pilotos, Fiat Marina, Gráfica Sanini e Cianet.
1: Isso aí, os parceiros que colam com a gente estão no Aqueça-me 2026. Amanhã a gente vai estar lá, como eu falei, o pessoal pode chegar lá na praça, a gente vai estar pegando essas doações, mas o pessoal também pode entrar em contato com a gente através do WhatsApp e a gente pode buscar também, Gustavo.
0: É isso aí, vamos passar o WhatsApp então aí, Davi.
1: Isso aí, então o pessoal que quiser entrar em contato, pode chamar aí 549-9163-0043. 9163-0043. 0043, pessoal que não conseguiu anotar pode chamar no WhatsApp aqui da rádio também que a gente faz o possível aí pra encaminhar pro pessoal também, Gustavo.
0: Já tá valendo então, pessoal que quer, né, já fazer, né, a sua doação, a gente vai buscar isso.
1: Isso aí, pessoal, já pode chamar agora aí entrando em contato com a gente e também convidados, claro, pra passar na Praça Central amanhã e deixar suas doações.
0: Maravilha, vamos lá, galera, vamos todo mundo pegar junto em mais uma campanha Aqueça-me, porque o frio inverno tá chegando e juntos podemos aquecer muitas famílias. É amanhã, sexta-feira, dia D do Aqueça-me, na Praça Central de Carazinho, e a gente conta muito com a sua colaboração.
1: Com toda certeza, todo mundo convidado, né? É, cada peça doada, enfim, pode transformar o inverno de muitas famílias. Então Aqueça-me a partir de amanhã na Praça Central de Carazinho, Gustavo.
0: Tá certo, obrigado pela participação, Davi, que volta daqui a pouquinho então aí com o Top 6 e o Velharia.
1: Isso aí, até mais.
0: Até mais, depois do intervalo tô de volta, trazendo música nova pra você aqui no Mistura Fina. Fica aí.

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2: 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Bom fim de tarde.
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2: 5:19, é hora de música nova. Lançamento do dia é com a colombiana Shakira. Música oficial da Copa do Mundo de 2026. Aumente o volume para curtir a nova da Shakira no clima da Copa.

0: Adriana. Muito obrigado pela noite de hoje. Acústica do TV. Já é, parceiro. Fica na paz aí. Obrigado a todos. Espero que vocês se divertiram. Eu se divertindo, digo. Vamos fazer barulho.
1: Vamos fazer barulho para o senhor Marcelo D2, fechando mais uma tarde de Mistura Fina aqui na Gazeta FM. Mistura Fina de hoje nos embalos da quinta-feira de TBT, essa que veio lá do ano de 2003. Qual é? Um dos grandes hits aí da carreira do Marcelo D2, pra gente matar a saudade aqui no Mistura Fina. Mistura Fina desde as 2 da tarde, misturando música para todos os gostos, né? 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Vamos ao primeiro sorteio do nosso WhatsApp premiado deste fim de tarde. E o primeiro deles é o balanceamento e geometria da GP Pneus. Quem está levando é o final de telefone. Atenção! 0224, final de telefone 0224. Parabéns aqui pro sortudo Derek Lima. Alô, Derek! Participou e garantiu então balanceamento e geometria pra caranga lá na GP Pneus. Derek Lima faturou o prêmio da GP Pneus, mas já sai o segundo presente de hoje, que é um fardo de Chopp Pilsen duplo malte da Beersight. Ainda dá tempo de você participar. Já tem Sequência Fina, o top 6 das mais pedidas do dia. 18 horas tem Velharia segunda edição. Eu sou o Gustavo, vou ficando por aqui, desejando para você um bom fim de tarde. Galera aí que vai pegar o trânsito, né, de volta para casa ou a caminho dos compromissos, vai na boa, vai na carona aqui da 92.9. Essa sim é nossa, essa é a Rádio de Carazinho. Vem aí, Davi Pereira, para apresentar para você as 6 mais pedidas do dia e também o nosso Velharia com o melhor do flashback nacional e internacional. O prêmio da Beersight, que exatamente vai sair durante o programa Velharia das 18 horas. 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
2: 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Não perde a hora. 5h33. 20 graus.
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0: 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Vamos lá, 17 horas e 36 minutos.
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0: E aí, pessoal, bom fim de tarde. Chegando as confirmadas da 92.9. Sejam bem-vindos ao Sequência Fina. Agora sou eu, Davi Pereira, que chego por aqui pra fazer companhia. Pessoal que tá ligado, pra você que tá chegando agora, seja muito bem-vindo à melhor programação do teu rádio. Fim de tarde por aqui, Sequência Fina e as top 6 aí, as mais pedidas do ouvinte Gazeta FM. A gente traz de volta aí nesse top só com as confirmadas do ouvinte. 17h37, sem mais delongas, segue valendo aí o nosso sorteio da Beersite, né? Valendo um fardo de chope pra você, ô, bom demais, né? Fardo de chope Beersite, duplo malte, pra aproveitar aí o teu final de semana da melhor forma junto com a gente. Então chama aí 983-6300, daqui a pouquinho eu chego com mais mensagens.
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0: Sexta posição de hoje, Kato e John com Turn the Lights Off, com DJ Dark Remix. 19 graus é a temperatura nesse fim de tarde aqui na cidade de Carazinho. Tamo junto aí, pessoal. Boa

0: o Diego Vitor Hugo com o sucesso Beijei a Cura, a nossa top 5 de hoje. Aqui é energia do começo ao fim do teu dia com a Gazeta FM. 17h53, temperatura de 19 graus aqui na cidade. Dia agradável, né? Agora as temperaturas começam a cair um pouquinho e para amanhã, sexta-feira, a gente tem até possibilidade de chuva aqui para nossa região. Daqui a pouquinho a gente vai atualizar aí a previsão do tempo completa, né? Mas a previsão aí é de chuva passageira aqui por Carazinho nessa sexta-feira. Seguimos aí com o nosso Sequência Fina, as top 6, as mais pedidas do ouvinte Gazeta FM. Hoje tem sorteio, né? Rolando o dia todo já. Beersite que chegou com a gente aí trazendo um fardo do chopp duplo malte pra você. São 6 pets pra você aproveitar e ter o final de semana muito bem, junto com a Gazeta e também com a Beersite. Quer participar aí? Dá tempo ainda. 991836300. O sorteio vai sair daqui a pouco no Velharia, segunda edição. Então não deixa pra última hora e vai participando aí da nossa promoção de mais um WhatsApp premiado por aqui. Mandar abraços aí pra galera que vai participando. Chegou mensagem de áudio pra gente. Uma boa tarde.
1: Muito boa tarde. Quem fala é o Mike. Estamos retornando pra casa do trabalho com a melhor companhia.
0: Opa!
1: Com a 92.9.
0: Valeu!
1: Um abraço aí pra toda a galera da Peregrin. E mandar um recado aí pra quem tá na 386, sentido a Sarandi. Trânsito muito pesado aí na região.
0: Pô, obrigado aí, meu querido. Então, atenção, né? Essa hora, né? É a hora do rush, é a hora que a galera tá circulando. Então, um pouquinho de atenção, principalmente aí no centro de Carazinho, mas o pessoal que tá nas estradas também, né? Como o amigo falou aí, BR-386 em direção a Sarandi, trânsito tá um pouquinho mais complicado, mais lento. Então, atenção redobrada aí e, claro, de ouvido colado aí com a nossa Gazeta. As mais pedidas do dia por aqui.
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0: Vamos lá na top 4. Jota Quest, Tim Maia com Acenda o Farol. Daqui a pouquinho eu volto com mais mensagens. Chama aí, não deixa pra última hora. 9836300. Tem chopp da Beersite pra galera. 15 para 6.

0: finalizando teu fim de tarde por aqui, Jota Quest e Tim Maia, acenda o farol nessa regravação que ficou legal demais. 17 horas 48 minutos, temperatura de 19 graus em Carazinho.
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0: Munhoz e Mariano com Panda, Bebum.
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0: Mariano com Panda na top 3 de hoje com Bebum. 17:51, temperatura ainda de 19 graus, fim de tarde em Carazinho e seguimos aí com muita música pra você. Antes de eu trazer a top 2 e a top 1 de hoje, claro que eu vou atualizar as mensagens aqui do nosso WhatsApp, segue valendo aí um fardo de chopp lá da Beer Site, é o chopp duplo malte, né? Presentão aí da Beer Site hoje, que era o dia livre de impostos, né? O pessoal fez várias promoções e a Beer aproveitou também pra sortear aí esse fardo pra galera aqui na programação. Dá tempo ainda de você participar, 9836300, são 6 pets, hein? Bom demais pra você curtir o final de semana muito bem aí, junto com a Gazeta. Bom dia, quero participar do sorteio, ouvir a música Vazona Braquiara. Grande abraço lá pro Ricardo Miller. E aí, Ricardo, tudo de bom? Um abraço, meu querido, valeu. Um abraço também lá pra Roseli, participando aí do sorteio do Chopp. Mensagem da Gabi também, concorrendo aí ao Chopp da Beer Site. Quem mais? O Eduardo Gabriel, tá ligado, pediu pra tocar Raul. Salve, salve, Eduardo. Daqui a pouquinho a gente separa um aí no Velharia. Tem mensagem também do Thales Schmitz por aqui. Pediu pra tocar Henrique Juliano. Valeu, Thales. Abraço pra ti também. Obrigado aí pela participação. Mensagens também aqui do Ferreto. Boa tarde. Quero participar do sorteio do Chopp. Toca Anjo do Céu pro meu filho Ian. Salve, salve, Ferreto. Abraço pra ti. Abraço pro filhote Ian. Também tá participando aí da nossa programação. A gente vai pra top 2 e daqui a pouquinho eu volto aí com mais mensagens. Sorteio sai por volta das 18h45. Dá tempo ainda. Chama aí.
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0: Top 2 hoje é com o Zé Neto Cristiano.

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1: Primeira colocada de hoje, Gustavo Lima e Luiz Fonsi com Vagabundo. Daqui a pouquinho a gente volta aí pra trocar mais

0: os sucessos aqui na programação do nosso Sequência Fina. 2:18 e a gente vai encerrando Sequência de hoje com Gustavo Lima e Luiz Fonsi na primeira colocada. Bom demais! É isso aí, gente. Vamos seguindo aí com o nosso Sequência Fina, encerrando o nosso Sequência Fina e seguindo já já com o Velharia segunda edição, trazendo os grandes clássicos que marcaram a época. A gente vai fazer uma viagem no tempo aí, passar pelos anos 70, 80, 90 e alguma coisa aí também do começo dos anos 2000. Pode ir dando a sugestão do teu clássico aqui no WhatsApp, tem pra todo mundo, e daqui a pouquinho atualizo mais mensagens. E segue valendo o sorteio da Beer Site com um fardo de chopp duplo malte pra você. São 6 pets de chopp pra você aproveitar o final de semana aí, muito bem baixado junto com a Gazeta e com a Beer Site. É isso aí, pessoal, eu tô indo nessa. Na sequência tá chegando nosso colega Thiago Borges com informações do Drops Gazeta News. E como eu falei, daqui a pouco eu volto com Velharia. Fica ligado!
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4: Esse é o Drops News chegando aqui na programação e o Corpo de Bombeiros Militar de Carazinho está sob novo comando. O capitão Robson Ferreira Lança Nova chegou ao município há cerca de um mês para comandar a terceira companhia, responsável por 26 municípios e 3 pelotões aqui da nossa região. A companhia, hoje pertencente a também Sarandi e Itapera. Em entrevista à Rádio Gazeta, o capitão disse que a companhia é composta por 3 pelotões. O primeiro pelotão fica em Carazinho sob comando do tenente Osmar de Moraes, que segue respondendo diretamente pelas ocorrências locais. O segundo pelotão de Itapera está sob o comando do tenente Castro e o terceiro pelotão de Sarandi é comandado pelo primeiro sargento Matheus. O planejamento para aquisição de um novo caminhão-tanque para apoio às ocorrências está em andamento. Com passagens pela Brigada Militar entre 2009 e 2012, a quando atuou como soldado temporário no segundo grupo de Polícia Ambiental de Santiago, o capitão falou sobre a experiência no reforço ao efetivo para o Corpo de Bombeiros de Carazinho. Matéria completa no nosso portal no gazeta670.com.br. Mais informações a qualquer momento aqui na programação.
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2: Olá, uma boa viagem no tempo pra você que tá acompanhando a Gazeta. A gente começa hoje assim, ó, com Cazuza. E o nosso amor a gente inventa. Daqui a pouquinho eu volto para atualizar as mensagens e participações do nosso WhatsApp, valendo um fardo de chope da Beer Site. Participa você também. Bom fim de tarde aí.

nosso amor a gente inventa. Cazuza, um dos maiores clássicos da carreira sola do cantor, lançada originalmente lá em 1987 no álbum Só Se For a Dois. Música boa demais pra gente abrir os trabalhos do nosso Velharia de hoje, fazendo essa viagem lá pros anos 80. E a gente traz de tudo um pouco, né? Anos 70, 80, 90 e começo dos anos 2000. 18 e 8, na verdade, e a gente tá só começando o nosso Velharia de hoje.

0: bora participar. Tem muitas mensagens aqui. Mandar um abraço lá pro Hector Almeida, tá com a gente participando. Mandar um beijão lá pra Diana Pilger, também mandou mensagem. Chegou áudio aqui pra gente. Boa noite.
1: Boa tarde, Gustavo, tudo bem?
0: Opa.
1: Do bairro Floresta. Eu quero concorrer ao shopping,
0: hein? Claro, com certeza.
1: Por favor. Abraço.
0: Valeu, Marcos. Tá ligadinho com a gente também participando. Mandou um abraço aqui pro André Ritter, pediu pra tocar um som do AC/DC. Opa, baita pedida. Valeu. Boa noite também lá pra Aline Carvalho, também tá concorrendo ao Shop da Beer. Isso aí. Tem mensagem aqui também lá da Sônia Maria Cardoso da Silva, Bairro Oriental. Abração aí pro pessoal do Bairro Oriental. Wesley também tá mandando mensagem pra gente aí. Valeu, abraço lá pra Dayana de Vargas, também tá participando aí do sorteio da Beer. Abraço lá pro Rafael Pereira, valeu, boa sorte. Tem mensagem de áudio, mais mensagens de áudio. Boa tarde.
2: Boa tarde, aqui é o Luciano Krum, eu gostaria de participar do sorteio do show.
0: Na hora, Luciano, um abraço pra ti, obrigado pela participação. Fabiano Portilho da Silva também pediu pra tocar Bando com Innocence, daqui a pouquinho procuro por aqui também, ótima noite, abraços. Boa noite também lá pra Tati Weber, tá concorrendo aí. É isso aí, pessoal, só chegar junto e participando do nosso Velharia Fardo de Chopp lá da Beer Site pra animar aí o teu final de semana. Chega junto e manda tua mensagem. Chegando Pet Shop Boys, It's a Sin. Daqui a pouquinho eu volto com participações, com F5, tem muita coisa boa por aqui.

é boa demais, Pet Shop Boys, It's a Sin, aqui na programação, grande clássico do pop britânico. Isso aí, né? Bom demais. E a gente segue aí com a nossa programação. Essa é lá de 1987, fazendo uma viagem no tempo junto com a nossa Gazeta FM. E aqui a música boa não para, animando aí o teu começo de noite. É aqui com o nosso Velharia, Twisted Sister,

DJ City Sync on Thunderstruck. Aí, né, um dos maiores sinos do rock lá de 1990. Os australianos e AC/DC passando aqui na programação a pedidos do nosso ouvinte através do WhatsApp 91836300. O bloco que a gente ouviu ainda, When I Gonna Take It com Twisted Sisters. Que sequência, hein? Pra animar você que tá aí junto com a gente na hora do rush no trânsito, você que tá trabalhando ainda. Pessoal que já tá em casa aí de boas, ânimo total, disposição e energia junto com a Gazeta 92.9, a rádio de Carazinho. 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Vamos lá, atualizando mais mensagens do nosso WhatsApp, 998-36300. Dá tempo ainda de você participar da promo de hoje com a Beerside, valendo um fardo de chopp, hein? Chopp duplo malte da Beerside, bom demais, saboroso, pra você aproveitar aí nesse final de semana. E é um fardão, hein? São 6 patches pra você aproveitar aí junto com a gente. Um abraço aqui pro Ademir Santos, participando aí do sorteio. Pô, valeu! Forte abraço, Ademir, tudo de bom! Bom fim de tarde, começo de noite também lá pra Giza, participando aí de sorteio. Um salve lá pros guri da Agrocelli Máquinas. O pessoal tá com a gente também, pediu pra tocar Gustavo Lima. Vai rodar depois das 7 essa, tá bom? Abraço aí pro Celso, que foi, mandou mensagem pra gente, né? Só aí, depois das 7 a gente traz aí as atuais novamente com o Play no Hit. Por enquanto, só os clássicos do passado pra você. Uma nova abração também lá pra Fabiana Hopf dos Santos. Muitas mensagens chegando e a gente faz o possível aí pra atualizar a todas. E claro que você pode mandar sua mensagem aí e pedir aquele clássico também no 991836300. Tá chegando Offspring com Self-Steam. Daqui a pouquinho voltamos com mais mensagens e também com o nosso F5 dando giro aí nos principais destaques dos portais de notícia. Valeu!

0: aí, sonzeira de Offspring com Self-Esteem aqui na programação da Gazeta. As melhores músicas saindo diretamente do túnel do tempo. 18h27, assim a gente fecha a primeira meia hora do Velharia, segunda edição de hoje, temperatura de 18 graus. Daqui a pouquinho atualizo mais algumas mensagens aí do nosso WhatsApp, são os últimos minutos pra você participar do sorteio da Beer Site com um fardo de chopp duplo malte aí pra você. Enquanto você vai participando, a gente traz informações.
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0: É o F5 dando um giro aí nos principais destaques dos portais de notícia, girando algumas informações internacionais. Países sul-americanos vão criar plano de combate ao crime organizado. Aliança que foi feita nessa quinta-feira, dia 28. O grupo é composto por Argentina, Chile, Bolívia, Peru e Equador, afetados pelo aumento da insegurança. Também Irã lança mísseis contra alvos no Golfo Pérsico, segundo a agência. Também Estados Unidos e Irã chegam a acordo, mas falta a aprovação final de Donald Trump. Avanço que acontece após nova troca de ataques entre Irã e Estados Unidos. Memorando estende cessar fogo por 60 dias para dar início às negociações sobre o programa nuclear do Irã. Também Fundo Garantidor de Crédito irá emprestar 6,5 bilhões de reais para socorrer BRB. Acordo entre governo federal e do Distrito Federal foi fechado hoje e não prevê repasse de recursos da União. Também prazo para declaração do imposto de renda termina amanhã. E Fintech da Faria Lima movimentou sozinha mais de R$1 bilhão com o PCC, segundo a Receita. Destaques também aqui no Rio Grande do Sul. Justiça autoriza bombeiras muçulmanas a usar véu islâmico com uniforme. Em Estância Velha, espuma de até 2 metros toma conta de arroio após descarte ilegal. Em Taquara, áudio leva avô à prisão por suspeita de abusar de neta de 7 anos. São alguns destaques aqui do nosso F5, a qualquer momento de volta com mais informações.
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0: Seguimos de música, depois sem intervalo e daqui a pouco volto aí para atualizar as últimas participações do nosso WhatsApp. Recordando agora essa música que é linda demais, Engenheiros do Havaí, com Exército de um Homem Só.

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1: No ar, Cine Drops, trazendo hoje uma das séries policiais mais elogiadas do ano. É a série Task, da HBO, que acompanha um agente do FBI, vivido pelo Mark Ruffalo, que lidera uma força-tarefa para investigar uma série de assaltos ligados ao tráfico de drogas nos arredores da Filadélfia. Mas o diferencial da série está justamente nos personagens. O líder dos crimes é um homem aparentemente comum, pai de família e morador de um bairro operário, o que torna tudo ainda mais complexo. Criada pelo mesmo nome por trás da premiada Mare of Easttown, Task mistura suspense, drama e investigação criminal de um jeito intenso e muito realista. Task está disponível na HBO Max, uma das séries mais elogiadas do ano, também aqui no nosso Cine Drops. Até mais!
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estamos de volta aqui com o nosso Velharia, 18 horas 39 minutos. Obrigado aí pela audiência de todos. Gazeta. Seguimos de música, quero mandar um abração lá pra Josiane do bairro Sommer, que pediu um som do Creedence, Bora de Fortnite Sun. Daqui a pouquinho eu volto pra atualizar mais participações aí. Valendo o Shop da Beer Site, um fardo de chopp, inclusive. 9836-3300.

Creedence, a pedidos aqui na programação do Velharia, resgatando os clássicos do passado, até às 19 horas. E lembrando, Velharia sempre tem duas edições, primeira edição da 1 até as 2 da tarde, segunda edição das 18 às 19, isso de segunda a sexta-feira. Temos Velharia no sábado ao meio-dia e também no domingo às 18 horas. Tem Velharia todos os dias para você acompanhar aí os clássicos que marcaram época. Mandando mais alguns abraços, são os últimos minutos aí para você participar. Quem não chamou ainda, essa é a hora, 991-36300, ainda dá tempo de você concorrer ao sorteio do chopp da Beer Site. É um fardo de chopp para você, chopp duplo malte, são 6 pets de chopp para você aproveitar aí da melhor forma nesse final de semana. Manda um abração lá pro Nene Foltz, pediu para tocar I Was Born to Love com o Fred Mercury, valeu, abraços. Abraço também lá pro Robson, motorista de aplicativo aí ligado com a gente, pediu para tocar um Black Sabbath, abraço, valeu. Manda um abração também lá pra Helena Alflen, tá participando aí com a gente. Abraço. Kimberly também tá participando. Ligadinhos por aqui. E mandar um salve lá pro Israel. Também tá ligado. Pediu pra tocar um som do Akon. Valeu, também tá participando aí do show. Forte abraço pra todos os nossos ouvintes, toda a nossa audiência. Dá tempo ainda de participar. Vou repetir a última vez. 991-36300. E você vai estar concorrendo aí ao sorteio desse show. Mas é a última chance que você tem. Eu vou fazer o seguinte, vou trazer mais música e na volta dessa aqui eu volto com o resultado do sorteio também. Tá chegando Guns N' Roses com Welcome to the Jungle.

DJ Cocker com Unchain My Heart. E a gente ouviu Guns N' Roses também aqui na programação. Isso aí, chegando a reta final do nosso Velharia Segunda Edição. Isso aí, bom demais estar por aqui junto com vocês. Quero mandar um forte abraço lá pra Lisiane, que também concorreu ao sorteio do show, que já tava rolando aí durante o dia. E assim a gente vai encerrando o sorteio, né? Mas fiquem ligados, a gente vai ter muito sorteio ainda nos próximos dias aqui na programação, amanhã também. Basta você ficar ligado aí e acompanhando a nossa 92.9 FM. E vamos lá, né, pessoal? Trazendo aí muita música, muita informação, muito conteúdo. A gente já realizou aí o sorteio da Beer Site. Final de telefone sorteado foi o 0953. Quem faturou aí foi a Dayana Pilger. Parabéns aí, Dayana. Tudo de bom pra você. Obrigado pela audiência. Obrigado pela tua participação também aqui na programação. E é isso aí, gente. Vou deixando mais música por aqui. As últimas do nosso Velharia de hoje. Daqui a pouquinho tem Play no Hit também pra trazer tudo aquilo que tá bombando, né? As músicas mais tocadas do Brasil e também do mundo. Então fica ligado que daqui a pouquinho a gente volta ainda com o nosso Play no Hit. Mas tem mais música chegando ainda no Velharia, trazendo um RPM também a pedidos. Daqui a pouco eu volto aí pra fechar oficialmente o nosso Velharia. Fechou? Fica ligado com a gente. E lembrando também, amanhã temos na Praça Central programação ao vivo com o nosso Aqueça-me 2026. Pode levar tuas doações por lá, roupas de inverno, cobertores, alimentos, colchões, para quem mais precisa neste inverno que tá chegando. Então fica ligado aí com a gente, Gazeta FM, a rádio de Carazinho.

8h43 de RPM aqui na programação pra ir fechando Velharia. Muito obrigado aí pela audiência. Vou deixar mais música por aqui na sequência. Já já o Thiago Borges chega com o Drops Gazeta News. E daqui a pouco eu volto novamente com o nosso Play no Hit, trazendo os grandes sucessos que estão bombando aí no Brasil e também no mundo. Fica ligado, tem muita coisa boa ainda pra você aproveitar com a nossa Gazeta 92.9 FM todos os dias, 24 horas com você. Fechou então, gente? Daqui a pouquinho

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1: Drops News chegando nesta quinta-feira. E a construção da nova ponte sobre o Rio Turvo entre Coqueiros do Sul e Almirante Tamandaré do Sul deve sair do papel. Segundo a confirmação, através do prefeito Rafael Kochenborger, em entrevista à Rádio Gazeta, hoje, quinta-feira, o recurso é de quase 7.6 milhões de reais e foi aprovado na terça pelo Conselho do Fundo de Reconstrução do Rio Grande do Sul, o FUNRIGS, em reunião que foi realizada em Porto Alegre. O valor será transferido do FUNRIGS para o DAIER, que vai firmar convênio com o Coqueiros do Sul. Pela negociação, a prefeitura vai ficar responsável pela licitação e pela execução da obra. A medida, segundo Kochenborger, foi adotada para acelerar o processo. O DAIER leva de 100 a 120 dias para licitar. O município vai levar de 30 a 40 dias e a gente consegue enxugar a licitação, puxando essa responsabilidade porque somos os maiores interessados, explicou o prefeito. Segundo ele, não haverá contrapartida financeira do município de Coqueiros do Sul. São informações aqui do Drops News. Até mais.
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8: É isso aí, pessoal, uma boa noite. Estamos de volta por aqui com o nosso Play no Hit. Sejam todos muito bem-vindos e a gente segue junto até as 8 horas da noite na melhor programação aqui da Gazeta 92.9 FM, trazendo tudo aquilo que tá bombando no Brasil, no mundo, as músicas mais tocadas e mais estouradas aí nas plataformas e também no rádio. Então chega com a gente, seguimos juntos aí para a primeira sequência de som. Uma excelente noite de quinta-feira para você.

isso aí, é o nosso Play no Hit, seguindo, trazendo todos os sucessos que bombam no Brasil e também no mundo aqui na programação da nossa 92.9 FM. Pode ouvir aqui no rádio também através das nossas plataformas. Vai lá pro site gazeta670.com.br. Além de você ouvir a nossa programação, também pode conferir as principais notícias aqui da nossa cidade e da nossa região. Inclusive, daqui a pouquinho a gente ouve novamente o nosso Drops Gazeta News com mais informações para você junto com o nosso colega Alessandro Tavares, sempre te mantendo muito bem atualizado por aqui. Muito obrigado pela audiência, uma excelente noite de quinta-feira, pessoal que já tá se preparando aí pra sexta e pro final de semana. A gente segue aí junto com vocês. Tem mais música chegando. Uma boa noite.

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4: Só aí de volta aqui no Play no Hit, muita música boa pra você nessa noite quinta, pessoal que já vai animando aí pra começar o final de semana. Amanhã já é sexta, final de semana tá aí, ó, batendo na porta. Muito obrigado aí pela audiência, você que tá trabalhando, tá na atividade aí nessa noite, ânimo e disposição pra encarar esse restinho de semana. Pessoal que tá no trânsito também, encarando as ruas da cidade, pessoal que tá em casa aí, só de boas, relaxando e aproveitando, fica com a gente. Ouve aí no rádio, ouve na Alexa também, só dá o comando pra ela aí. Alexa, tocar Gazeta 92.9 FM. A gente também tá no site, tá no aplicativo, você ouve a Gazeta em todas as plataformas. E também quero deixar o recado para você seguir aí nas redes sociais, arroba Gazeta FM Oficial lá no Instagram, para você ficar por dentro de tudo que tá acontecendo por aqui. A gente vai trazendo a próxima sequência de música só com sucessos que estão bombando por aí.

isso aí, é o nosso Play no Hit, seguindo, trazendo todos os sucessos que bombam no Brasil e também no mundo aqui na programação da nossa 92.9 FM. Pode ouvir aqui no rádio também através das nossas plataformas. Vai lá pro site gazeta670.com.br. Além de você ouvir a nossa programação, também pode conferir as principais notícias aqui da nossa cidade e da nossa região. Inclusive, daqui a pouquinho a gente ouve novamente o nosso Drops Gazeta News com mais informações para você junto com o nosso colega Alessandro Tavares, sempre te mantendo muito bem atualizado por aqui. Muito obrigado pela audiência, uma excelente noite de quinta-feira, pessoal que já tá se preparando aí pra sexta e pro final de semana, a gente segue aí junto com vocês. Tem mais música chegando, uma boa noite!

isso aí, o nosso Play no Hit aqui na programação da nossa Gazeta FM 92.9 com você à noite de quinta-feira. E a gente segue grudado aqui no rádio, trazendo muita música boa. Segue o som. Isso aí, gente. Muito obrigado pela audiência, pela companhia. Esse é o nosso Play no Hit que vai chegando ao fim, né? Passou rápido demais. A gente se encontra por aqui sempre das 7 às 8 horas da noite, trazendo aí os melhores hits que bombam aqui no Brasil, no mundo todo. Aquelas que estão estouradas aí nas plataformas de streaming também no rádio, como eu falei, do mundo todo. Eu sou Davi Pereira, eu tô indo nessa e amanhã a gente se encontra novamente por aqui. Excelente noite de quinta e até mais!

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1: Boa noite a todos, chegando o Drops News aqui na programação do Grupo Gazeta. Falar sobre saúde, porque a Secretaria de Saúde de Carazinho confirmou ainda na data de ontem a terceira morte por gripe no município nesse ano. A vítima, segundo o boletim, é uma mulher de 71 anos com hipertensão arterial e doença renal crônica, residente no bairro Medianeira e não tinha sido vacinada contra a influenza. O óbito foi na terça, dia 26. Em entrevista à Rádio Gazeta, a secretária Carmen Santos, da Saúde de Carazinho, anunciou que a pasta vai intensificar as ações de imunizar os grupos prioritários. Lembrando que a partir da próxima semana, a vacina será disponibilizada também para as pessoas que não estão nos grupos prioritários. Neste sábado, haverá uma central de vacina de toda a população que ainda não se vacinou e estará no grupo prioritário neste sábado, na sala de vacinas, das 8 ao meio-dia. Drops News, daqui a pouco, mais informações aqui na Gazeta.
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